0: Outra reunião entre os dois governos deve acontecer esta semana. Reportagem Luana Karen.
1: O vício em jogos de azar é prejudicial à saúde mental e financeira dos apostadores.
2: O aplicativo Meu SUS Digital oferece acompanhamento e tratamento.
1: Um teste identifica os sinais e, por meio do aplicativo, é feito o encaminhamento com consultas online com especialistas.
3: Seduzida pela promessa de dinheiro fácil, a educadora Zélia Fernandes apostou online pela primeira vez em 2024. Com o passar do tempo, os ganhos deram lugar à dívida e à mudança de comportamento. Ela só parou de jogar no início deste ano.
4: Quando eu perdi um dinheiro, no qual que eu precisava muito dele, a conta estava toda zerada, eu tinha perdido tudo, e eu falei assim, eu não posso ficar assim.
3: O quadro de saúde enfrentado pela Zélia tem nome, ludopatia, distúrbio psiquiátrico de quem tem compulsão por jogos de azar. Uma pesquisa da Universidade Federal de São Paulo aponta que quase 1,5 milhão de brasileiros acima de 14 anos apresenta algum sinal deste transtorno. Com a expectativa de atender até 600 pessoas por mês, o aplicativo Meu SUS Digital começou a oferecer teleatendimento gratuito para quem enfrenta esta enfermidade, como explica Marcelo Quimatti, diretor do Departamento de Saúde Mental, Álcool e Outras Drogas do Ministério da Saúde.
5: E a pessoa ela vai saber se ela tem problemas ou não com jogos e apostas. Ela vai primeiro ser acolhida, vai fazer uma marcação de atendimento, vai passar por um acolhimento e depois vai entrar num programa de cuidado.
3: Para utilizar o serviço, é preciso acessar o aplicativo e realizar um autoteste, com perguntas que ajudam a identificar sinais de risco. Nos casos mais graves, o ciclo de cuidados inclui até 13 consultas por vídeo, com duração média de 45 minutos. O atendimento é gratuito e confidencial e realizado por psicólogos ou terapeutas ocupacionais com apoio de médico psiquiatra quando necessário. Marcelo Quimatti aponta sinais de quando procurar ajuda.
5: Ela deixa de ter algumas outras atividades, ela começa a comprometer a renda pessoal ou familiar ao longo de um mês. Quando ela começa a perder e ela continua jogando para recuperar o que ela perdeu. Quando uma pessoa ela começa a fazer isso, ela já está com um problema bem instalado.
3: O Meu SUS Digital pode ser baixado gratuitamente nas lojas Android ou iOS ou acessado na versão web em meususdigital.saude.gov.br. Reportagem Graziele Bezerra.
2: E a Polícia Federal realiza operação para investigar operações ilegais em empresas de aposta online, as chamadas bets.
1: A Operação Véu de Maia investiga um suposto esquema de lavagem de dinheiro e evasão de divisas envolvendo 87 empresas.
2: Foram cumpridos 9 mandados de busca em municípios de Goiás, São Paulo e Rio Grande do Sul.
1: Os investigados podem responder por crimes como lavagem de dinheiro, evasão de divisas e organização criminosa.
2: A Receita Federal abriu consulta à restituição automática do Imposto de Renda.
1: A partir de amanhã, os contribuintes podem checar se têm direito ao lote especial de restituição automática.
2: Ele é destinado a contribuintes que não apresentaram declaração e possuem um cronograma próprio.
6: O lote automático beneficia contribuintes que não eram obrigados a declarar o imposto de renda em 2025, não entregaram a declaração, tiveram o imposto retido na fonte em 2024 e têm até R$ 1.000 a receber. Para receber, é necessário que o CPF esteja regular e vinculado a uma chave Pix. Para saber se tem direito, a consulta poderá ser feita pelo site ou pelo aplicativo da Receita Federal a partir desta quarta-feira. Também será possível conferir a declaração simplificada feita pela Receita e incluir informações, se necessário, além de fazer ajustes antes da conclusão do processamento. O órgão orienta que a consulta seja realizada apenas pelos canais oficiais para garantir a segurança das informações. O pagamento vai ser feito no dia 15 de julho, diretamente na conta vinculada à chave Pix do tipo CPF. Graziela Mendonça, para a Voz do Brasil.
1: A Receita Federal ressalta que este lote especial de restituição automática não faz parte do calendário regular de restituições.
2: Os lotes regulares continuam sendo pagos normalmente aos contribuintes que entregaram a declaração dentro do prazo legal. O próximo lote regular está previsto para o dia 31 de julho.
1: Começaram hoje os pagamentos do seguro defeso referentes a períodos de proibição da pesca anteriores a 2026.
2: No valor de um salário mínimo por mês, o seguro é destinado a quem precisa interromper a atividade durante o defeso para proteger a reprodução dos peixes.
7: Márcio Luiz Nascimento é pescador em Santa Catarina e ele conta como se prepara para o período de defeso em que a pesca fica proibida.
8: A gente que é pescador, a gente sempre pensa no inverno, né? Que é para nós esse período agora, então a gente tem que se programar, guardar uma moedinha trocada, né? Para se manter sustentável que a família.
7: Nos períodos de defeso, ou seja, a pausa devido à reprodução das espécies, os pescadores artesanais têm direito ao seguro defeso no valor de um salário mínimo mensal. Nesta terça-feira, começaram os pagamentos referentes aos períodos de defeso anteriores a 2026. Os valores estão sendo depositados em parcela única para pescadores artesanais que tiveram o direito ao benefício reconhecido e aguardavam a emissão do pagamento. Tem direito os trabalhadores que já solicitaram auxílio dentro do prazo, cumpriram todos os requisitos e tiveram o pedido aprovado pelo Instituto Nacional do Seguro Social, INSS. Os pescadores artesanais podem consultar a situação do pagamento pelo aplicativo Carteira de Trabalho Digital ou pelo portal Emprega Brasil no endereço empregamaisbrasil.trabalho.gov.br/trabalhador. Quem ainda possui pedidos em análise pode acompanhar o andamento do processo pelos canais oficiais Meu INSS, site e aplicativo e Central 135. Reportagem Gabriela Noronha.
1: E também sobre o assunto, eu e Mariana Jungmann conversamos mais cedo com a presidente do INSS, Ana Cristina Silveira. Vamos ouvir.
9: Presidente Ana Cristina Silveira, um prazer ter a senhora com a gente aqui na Voz do Brasil mais uma vez. Vamos falar então de seguro defeso? Ele começou a ser pago aí para os pescadores. E aí a minha primeira pergunta é, ele vai ser pago agora para pescadores de todo o país ou isso varia de acordo com cada região, com cada tipo de pesca, por exemplo, se de rio ou de mar?
10: O seguro defeso pescador artesanal, ele vai ser pago para todo o país, para quem fez o requerimento até outubro de 2025, junto ao INSS. Já foi feita a análise e a gente está pagando entre 7 e 11 de julho de 2026 a 121 mil pessoas, no valor de R$ 721 milhões.
1: E quem está apto a receber?
10: Todos que fizeram a solicitação dentro do prazo até outubro de 2025, que levaram as documentações necessárias, porque a partir de novembro de 2025, a competência passou a ser do Ministério do Trabalho e Emprego. Então, a partir daí, será pago pelo Ministério do Trabalho.
9: Agora, presidente, se o pescador tiver um emprego com carteira assinada, por exemplo, ele pode receber o seguro mesmo assim?
10: Não. O seguro defeso pescador artesanal, ele é direcionado a pescadores profissionais, que exercem a pesca como única fonte de renda. Ele não pode receber nem benefício assistencial, nem outro benefício previdenciário, exceto auxílio acidente e pensão por morte de um salário mínimo.
9: Eu faço essa pergunta porque a gente lembra que alguns pescadores, às vezes, também trabalham em outras atividades rurais. Mas, então, nesse caso, seguro defeso só para quem tem a pesca como atividade exclusiva.
10: Isso. Quem exerce a pesca de forma profissional, sozinho ou com sua família, em regime de economia familiar.
1: Presidente, quais são os documentos que o pescador deve apresentar ao INSS para solicitar o seguro e por onde ele começa a fazer esse pedido?
10: Então, a partir de novembro de 2025, ele vai fazer esse requerimento no portal Emprega Brasil ou na Carteira de Trabalho Digital, uma vez que a gestão do seguro defeso pescador artesanal passou a ser do Ministério do Trabalho e Emprego. A documentação permanece a mesma. São os documentos pessoais, o registro geral de pesca a partir de um ano e também o comprovante de contribuição referente ao produto que ele comercializa.
9: E, aliás, aqui é muito importante a gente lembrar que os pescadores precisam manter os seus registros atualizados. Isso é feito com o Ministério do Trabalho, não é feito com a Previdência Social, mas é sempre bom a gente reiterar aqui a importância de que eles tenham o registro registro regularizado para que eles possam ter direito ao seguro-defeso, né, presidente?
10: Isso, ele faz a partir de um aplicativo do Ministério da Pesca e Agricultura e ele tem que ter esse registro há mais de um ano para poder ter direito ao seguro-defeso pescador artesanal.
9: Perfeito.
1: E os pescadores que já fizeram pedido e não receberem, podem recorrer? Como é que procede nesse caso?
10: Então, essa pergunta ela é muito importante, porque nesse período de 7 a 11 de julho de 2026, serão pagos os pedidos já analisados, mas ainda não analisamos todos. Nós vamos analisar o restante nos próximos 60 dias. Então, só cabe recurso quando o requerimento for negado. Então, enquanto tiver em análise, não cabe recurso.
9: Muito bem, nós conversamos com Ana Cristina Silveira, presidente do INSS. Presidente, muito obrigada pela sua entrevista aqui à Voz do Brasil.
10: Eu agradeço, é um prazer estar aqui com vocês na EBC e na Voz do Brasil.
2: O câncer de mama é a principal causa de morte por câncer entre mulheres no Brasil e no mundo.
1: E para tratar os casos mais agressivos da doença, foi aprovado esta semana um novo tratamento, que consiste na aplicação, na ampliação do uso de um medicamento já disponível no país.
11: Pacientes com câncer de mama poderão usar uma nova medicação para o tratamento da doença. A Agência Nacional de Vigilância Sanitária aprovou uma nova indicação terapêutica para o medicamento Enhertu, Trastuzumab deruxtecana, que já é registrado no Brasil para câncer de mama. A indicação é para o tratamento auxiliar de pacientes adultos com câncer de mama HER2 positivo, que apresentam doença invasiva residual, mesmo após quimioterapia e cirurgia. O câncer de mama é o tipo de câncer mais diagnosticado no mundo e a principal causa de morte por câncer entre mulheres. Aqui no Brasil, entre 10% a 19% dos casos, há a presença do HER2, o subtipo associado à maior agressividade e pior prognóstico. A nova indicação da Anvisa se baseou em estudo que demonstrou melhora clinicamente relevante na sobrevida livre de progressão. Os resultados mostraram redução de 53% no risco de recorrência invasiva ou morte com o uso do Enhertu. Daniele Popov para a Voz do Brasil.
2: E a Anvisa alerta que as canetas emagrecedoras de tisepatida, contrabandeadas do Paraguai e comercializadas ilegalmente no Brasil, não têm a mesma eficácia e segurança dos medicamentos registrados no país.
1: Segundo a agência, não há evidências de que esses produtos sejam equivalentes aos aprovados para uso no Brasil.
12: A Agência Nacional de Vigilância Sanitária informou que não há comprovação de que as canetas de tisepatida contrabandeadas sejam equivalentes aos medicamentos registrados no Brasil. Uma análise realizada pelo Centro de Informação e Assistência Toxicológica da Unicamp testou marcas vendidas ilegalmente em redes sociais no país. Segundo a Anvisa, os testes realizados identificaram apenas a presença do princípio ativo, além da concentração e da estrutura molecular da substância. A agência explica que para comprovar que dois medicamentos são equivalentes, é preciso fazer estudos específicos em centros credenciados. Esses testes avaliam, por exemplo, como o medicamento é absorvido pelo organismo, quanto da substância chega à corrente sanguínea e quanto tempo ela leva para ser eliminada. A agência também informou que as análises feitas pela Unicamp não verificaram aspectos como a absorção do medicamento, a presença de impurezas ou contaminantes, a esterilidade do produto e o cumprimento das boas práticas de fabricação. Por isso, segundo a Anvisa, não é possível concluir que as canetas tenham a mesma eficácia, segurança e qualidade dos medicamentos aprovados para uso no Brasil. Thaís de Araújo, para a Voz do Brasil.
2: O Ministério da Saúde e o IBGE realizam a terceira edição da Pesquisa Nacional de Saúde.
1: A coleta de dados vai até 30 de novembro.
2: A pesquisa reúne informações sobre as condições de saúde da população, fatores de risco, acesso aos serviços de saúde e determinantes sociais.
1: Nesta edição, aproximadamente 140 mil domicílios serão visitados. O questionário individual será aplicado a um morador com 15 anos ou mais.
2: Desta vez, a Pesquisa Nacional de Saúde vai contar com coleta de sangue e urina em uma amostra da população de 15 mil a 20 mil participantes com 35 anos ou mais.
1: Entre os exames previstos estão hemograma, hemoglobina glicada, creatinina, ácido úrico, sódio e potássio, além de sorologia para chikungunya e dosagem de chumbo e mercúrio.
2: proprietários de imóveis rurais podem acessar por meio do aplicativo Meu Imóvel Rural documentos e informações sobre seus imóveis em um único ambiente digital.
1: A plataforma permite também o compartilhamento de dados com bancos e cooperativas, além de informar sobre condições climáticas.
13: Proprietários de imóveis rurais podem reunir em um único aplicativo documentos e informações que antes precisavam ser consultados em diferentes sistemas públicos. Disponível gratuitamente para celulares Android e iPhone, o acesso é feito com a conta GovBR. O coordenador-geral da Secretaria de Transformação do Estado do Ministério da Gestão e Inovação em Serviços Públicos, Carlos Guedes de Guedes, destaca as vantagens do serviço.
14: O agricultor hoje tem na palma da mão os seus documentos, os documentos da propriedade.
13: Além de consultar dados do Cadastro Ambiental Rural, do Sistema Nacional de Cadastro Rural, do Sistema de Gestão Fundiária e do Cadastro Nacional da Agricultura Familiar, o aplicativo permite emitir o certificado de cadastro de imóvel rural e compartilhar informações com cooperativas, instituições financeiras e assistência técnica, sem informar a senha da conta GovBR. Duas novas funcionalidades ampliam os serviços oferecidos pelo aplicativo. O Tô em Dia verifica possíveis pendências que podem dificultar o acesso ao crédito rural e orienta como regularizar a situação. Já o Produção Certa reúne informações que ajudam o produtor no planejamento da produção, como detalha o coordenador Carlos Guedes de Guedes.
14: Se ele planta milho, o zoneamento climático vai dizer para o agricultor qual é a melhor época de plantar milho e que ali ele vai poder pegar o crédito rural oficial, ali ele vai poder pegar o seguro rural, porque ele está plantando na hora certa. Da mesma maneira, se ele planta, né, milho, ele quer saber o custo de produção do milho, ele vai ter a informação a partir dessa parceria com a Conab, onde está o custo de produção e o preço do milho nos principais centros produtores e consumidores do país. E se ele quiser saber a previsão do tempo, ele consegue também ver essa informação a partir do Zoom no município da localização da propriedade.
13: O aplicativo Meu Imóvel Rural atende tanto os agricultores familiares quanto médios e grandes produtores rurais. Reportagem Caroline Blaut.
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2: Filmes e festivais de cinema nacionais podem se inscrever para receber apoio do Banco Nacional de Desenvolvimento Econômico e Social, o BNDES.
1: Serão destinados recursos a 5 filmes de longas metragens e a 3 festivais de cinema nacionais.
2: Saiba como participar na reportagem de André de Barros Lima.
16: O banco vai patrocinar 15 filmes de longas metragens divididos em 5 categorias. Ficção grande público, ficção destaque de crítica, documentário, animação e selecionado em festival internacional. O edital também vai apoiar 3 festivais de cinema nacionais e vai contar com reserva de vagas pelo critério de indução regional para participantes da cadeia produtiva do audiovisual das regiões Norte, Nordeste e Centro-Oeste. As inscrições para o edital de cinema do BNDES estão abertas até o dia 13 de agosto. Você pode obter mais informações sobre o edital no site bndes.gov.br. Reportagem André de Barros Lima.
1: Audiovisual nacional na palma da mão.
2: A plataforma Tela Brasil, que reúne filmes, documentários e animações brasileiras, agora está disponível na loja de aplicativos do sistema Android.
1: O catálogo reúne 555 obras, incluindo longas, curtas e produções premiadas internacionalmente.
17: Já está disponível para Android e iOS o aplicativo do Tela Brasil. Agora é possível assistir a produções nacionais de filmes na palma da mão. O Tela Brasil é a primeira plataforma pública de streaming do audiovisual nacional. No aplicativo estão reunidas de forma gratuita mais de 500 obras brasileiras entre 1910 e 2025. O acesso é feito apenas com o login na plataforma gov.br. O aplicativo oferece praticamente os mesmos recursos da versão para navegador, como busca por títulos, navegação por categorias, criação de listas, histórico de exibição e reprodução automática. A plataforma também possui recursos de acessibilidade na maior parte do catálogo dos filmes, como legendas descritivas, audiodescrição e tradução em libras. O acervo reúne obras audiovisuais brasileiras, abrangendo diferentes gêneros, como ficção, documentário, animação e experimental. São produções em longa, média e curta metragem. Há ainda uma seleção especial com produções e coproduções brasileiras que marcaram presença no Oscar desde

0: Coletivos e empreendimentos culturais.
1: As propostas devem ser enviadas até o dia 10 de agosto. O resultado será divulgado no dia 30 de outubro.
0: O edital completo com as regras de participação já está disponível na página do Ministério da Cultura, em gov.br/cultura.
1: E essas foram as notícias do Governo do Brasil.
0: Uma realização da Secretaria de Comunicação Social da Presidência da República.
1: Com produção da empresa Brasil de Comunicação.
0: Fique agora com as notícias do Poder Judiciário e do Congresso Nacional. Uma boa noite.
1: Boa noite para você e até amanhã.
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4: STF valida lei da Bahia contra desinformação sobre epidemias e pandemias.
5: Justiça Eleitoral inicia convocação de mesários nesta terça-feira.
4: STJ afasta possibilidade de reconhecimento de papiloscopistas da Polícia Federal como peritos oficiais.
5: Boa noite, eu sou Marcela Luiza.
4: Eu sou Walter Lima.
5: O Supremo Tribunal Federal decidiu que é constitucional a lei da Bahia que estabelece multa para a divulgação de informações falsas sobre epidemias e pandemias.
4: A decisão foi tomada por maioria de votos em sessão do plenário virtual. Judite Aragão.
6: A lei baiana prevê multa de R$5.000 a R$20.000 para quem divulgar informações falsas por meios impressos, televisão, rádio ou plataformas eletrônicas, sem citar a fonte primária. A norma também alcança quem produz ou dissemina esse conteúdo de forma dolosa e quem utiliza mecanismos automáticos para ampliar a circulação das informações falsas. A ação foi proposta pelo Partido Liberal, que alegava invasão da competência da União para legislar sobre telecomunicações e radiodifusão, além de violação à liberdade de manifestação do pensamento e à liberdade de imprensa. Mas prevaleceu o voto do ministro Alexandre de Moraes. Para a maioria, a lei trata principalmente da proteção da saúde pública. Temem que estados também podem legislar. Segundo o ministro, a referência aos meios de comunicação é apenas acessória e não transforma a norma em legislação sobre telecomunicações.
5: Justiça Eleitoral inicia convocação de mesários.
4: Eles vão atuar nas eleições deste ano. Fábio Ruas.
7: As juízas e os juízes eleitorais têm até 28 de agosto para publicar edital com a nomeação das mesárias e mesários que vão atuar no primeiro e em um eventual segundo turno das eleições 2026. A carta de convocação vai informar a função a ser desempenhada, além de data e local da eleição e do treinamento. Em caso de impedimento legal, a pessoa tem até 5 dias para recusar. As mesárias e mesários têm direito a 2 dias de folga para cada dia trabalhado, auxílio alimentação de R$ 65,00 por turno. Tem preferência em caso de empate em concursos públicos que tem essa previsão no edital e pode contar como atividade extracurricular em universidades conveniadas.
5: STJ afasta possibilidade de reconhecimento dos papiloscopistas da Polícia Federal como peritos oficiais.
4: Esse reconhecimento poderia levar a um movimento de equiparação salarial. Fátima Uchoa.
8: O papiloscopista tem a função de identificar pessoas, por exemplo, por meio das impressões digitais. A decisão da segunda turma do STJ reformou o acórdão do TRF1 que havia mantido a sentença favorável à ação civil pública do Ministério Público Federal para invalidar atos administrativos da Corregedoria Geral da Polícia Federal que proibiam o reconhecimento dos papiloscopistas como peritos. Para o ministro relator Teodoro Silva Santos, os papiloscopistas policiais federais não estão incluídos no rol de peritos oficiais de natureza criminal previsto em lei, que menciona apenas peritos criminais, médicos legistas e odontolegistas.
5: Brasil bate recorde histórico na contratação de jovens aprendizes, segundo o Ministério do Trabalho e Emprego.
4: E o Judiciário Trabalhista contribui com essa conquista, fortalecendo o acesso ao mercado de trabalho. Rossini Gomes.
9: O Brasil registrou 726 mil jovens aprendizes contratados entre janeiro e abril deste ano. Para a Justiça, esse balanço é reflexo das iniciativas de combate ao trabalho infantil. Por isso, atualmente, mais de

0: 10 tribunais regionais do trabalho desenvolvem ações para incluir quem tem entre 14 e 24 anos no mercado formal, por meio do programa Jovem Aprendiz. Dentre os direitos trabalhistas e previdenciários estão carteira de trabalho assinada, 13º salário, vale-transporte e férias no mesmo período da escola ou da faculdade. A Justiça do Trabalho quer garantir acesso seguro ao emprego com formação educacional.
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1: Uma boa noite.
2: E até amanhã.
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5: Eu sou Paula Groba.
6: E eu sou Humberto Pinheiro.
5: E estes são os destaques de hoje do Jornal do Senado, que começa agora.
6: Senado aprova e segue para sanção aumento de penas para crimes sexuais contra crianças em ambiente virtual.
5: Partidos podem ser incluídos em fiscalização contra lavagem de dinheiro.
6: Avança no Senado criação do Programa Nacional Metano Zero.
5: Boa noite.
6: Boa noite.
5: O avanço da inteligência artificial trouxe novas possibilidades, mas também abriu espaço para crimes cada vez mais sofisticados.
6: Para enfrentar essa realidade e reforçar a proteção de crianças e adolescentes, o Senado aprovou um projeto que aumenta as penas para diversos crimes sexuais, inclusive quando a tecnologia é usada para produzir ou manipular imagens e outros conteúdos de exploração sexual infantil. O texto segue agora para a sanção presidencial. Repórter Pedro Pincer.
7: Nos casos de produção, reprodução, direção, fotografia, filmagem ou registro de conteúdo de violência sexual contra criança ou adolescente, assim como a sua venda ou exposição, a pena atual é de 4 a 8 anos de reclusão e multa. O projeto eleva essa punição para 4 a 10 anos de reclusão e multa. O texto ainda aumenta a pena em um terço se a venda ou a exposição ocorrer por meio da internet, das redes sociais ou de outras tecnologias da informação e comunicação. O relator, senador Fabiano Contarato, do PT do Espírito Santo, informou que entre janeiro e julho de 2025 foram registradas 49.336 denúncias anônimas de abuso e exploração sexual infantil.
8: Nesse cenário, temos que o incremento de penas, sua inserção no rol de crimes hediondos e a ampliação de condutas delitivas promovidas pelo projeto são medidas adequadas e necessárias.
7: O texto também aumenta a punição para quem oferece, troca, disponibiliza, transmite, distribui, publica ou divulga material de violência sexual contra criança ou adolescente. Hoje, a pena prevista para esses atos é de 3 a 6 anos de reclusão e multa. O texto proposto permite aumentar a pena para 4 a 10 anos de reclusão e multa.
5: O senador Plínio Valério, do PSDB do Amazonas, cobrou a votação que amplia a autonomia do Banco Central e inclui o PIX na Constituição. A proposta foi aprovada pela Comissão de Constituição e Justiça em junho e o senador, que foi relator, lembrou que já expirou o prazo solicitado pelo governo para analisar o texto antes da votação em plenário.
6: Para Plínio Valério, além de fortalecer a autonomia financeira e orçamentária do Banco Central, a PEC garantirá que o PIX permaneça sob responsabilidade exclusiva da instituição, vedando sua terceirização e garantindo a gratuidade para pessoas físicas.
9: Está no nosso relatório. O PIX é do Banco Central. O Banco Central não pode terceirizar e não pode cobrar jamais, taxar jamais pessoas físicas. Garantia maior do que essa não há.
5: E segue para a Câmara dos Deputados um projeto de lei que facilita a importação de bens destinados à pesquisa científica e tecnológica. A proposta busca desburocratizar o processo de importação de insumos por pesquisadores e instituições credenciadas, além de ampliar os mecanismos de isenção tributária. Tributária.
6: O texto também determina que o CNPq envie periodicamente dados sobre as importações à Receita Federal e à Secretaria de Comércio Exterior para fins de fiscalização e estatística. Além disso, permite que pesquisadores entrem no país com bens científicos como bagagem acompanhada, desde que credenciados. Para o relator, senador Alci Lucas, do PL do Distrito Federal, o objetivo é dar mais transparência e agilidade ao processo de importação, sem criar exigências desnecessárias ou contrariar outras leis.
5: A Comissão de Segurança Pública aprovou o projeto de lei que inclui os partidos políticos e suas fundações no rol de entidades sujeitas aos mecanismos de controle e fiscalização de lavagem de dinheiro.
6: A proposta quer aumentar a transparência e evitar que recursos de origem criminosa financiem a atividade política no país. Repórter Bruno Lourenço.
10: Os partidos políticos e suas fundações podem passar a ser fiscalizados pelas regras de combate à lavagem de dinheiro. A Comissão de Segurança Pública aprovou a proposta que obriga as legendas registradas no Tribunal Superior Eleitoral a prestar informações sobre movimentações financeiras aos órgãos de controle. A relatora, a senadora Ivete da Silveira, do MDB de Santa Catarina, defendeu o endurecimento das regras para garantir a integridade do processo democrático.
11: A experiência recente de investigações de grande repercussão nacional evidenciou que estruturas partidárias podem se tornar canais de circulação e ocultação de valores de origem criminosa, com reflexos diretos sobre a lisura das campanhas e a igualdade de condições entre competidores.
10: O texto dá aos partidos políticos as mesmas obrigações de rastreabilidade financeira já aplicadas a bancos, corretoras e joalherias, entre outras. O projeto baseou-se em propostas da campanha Unidos contra a Corrupção.
5: Muito mais potente que o gás carbônico na retenção de calor na atmosfera, o gás metano é um dos principais responsáveis pelo aquecimento global. Grande parte dessas emissões vem da decomposição de resíduos orgânicos em lixões e aterros, além da agropecuária e de atividades industriais.
6: Para reduzir esse impacto ambiental e transformar parte desses resíduos em energia renovável, a Comissão de Assuntos Econômicos do Senado aprovou a criação do Programa Nacional de Metano Zero. A proposta também incentiva a coleta seletiva e o reaproveitamento de materiais recicláveis e orgânicos. Repórter Márcio Maturana.
12: Para reduzir as emissões de metano, incentivar a coleta seletiva e estimular o reaproveitamento de resíduos recicláveis e orgânicos, a Comissão de Assuntos Econômicos aprovou a criação do Programa Nacional do Metano Zero. O gás é um dos principais responsáveis pelo aquecimento global. A proposta do Metano Zero pretende também estimular tecnologias capazes de transformar resíduos agropecuários, industriais e urbanos em energia renovável. O autor do projeto é o senador Fernando Dueire, do PSD de Pernambuco.
13: Esse projeto, senhor presidente, cria um ambiente de segurança jurídica, de previsibilidade para investimentos. Estimula tecnologias como a biodigestão, a anaeróbica e a recuperação energética de resíduos. Fortalece a participação das cooperativas, mecanismos transparentes de certificação, governança e comercialização de créditos ambientais.
12: O texto segue para a Comissão de Meio Ambiente com emendas do relator, o senador Eduardo Braga, do MDB do Amazonas. Uma delas dá caráter voluntário à certificação de origem metano zero para empreendimentos que comprovarem redução de emissões de gases do efeito estufa.
5: E o Brasil vai ganhar uma Universidade Federal do Esporte. Após a aprovação do Senado, foi sancionada a lei que cria a universidade. A instituição terá sede em Brasília.
6: A universidade vai atuar no ensino, na pesquisa, na extensão e na inovação em ciência do esporte. Repórter Henrique Nascimento.
14: A proposta também prevê a formação de profissionais para áreas como treinamento de atletas, gestão esportiva, políticas públicas, saúde, educação e para desporto. Para o atleta paralímpico Leomon Moreno, a criação da universidade pode abrir novas oportunidades para quem vê no esporte um caminho de formação e transformação social.
15: Eu fico muito feliz de ter saído de Ceilândia, aqui em Brasília, ter ganhado a vida através do esporte, que eu e todos os outros atletas teremos a oportunidade de poder nos capacitar, nos graduar e contribuir também para que o nosso país seja o país do esporte. Quando a gente alinha o esporte, a educação transformando em cultura dentro do país, a gente constrói ótimos cidadãos, olhando principalmente para a pessoa em si e não para um detalhe.
14: A proposta foi aprovada pelo Senado em junho, com voto favorável da senadora Leila Barros, do PDT do Distrito Federal. Ela defendeu a formação esportiva como instrumento de cidadania.
16: O esporte, ele é mais do que formar atletas. Nós temos aqui uma nata de grandes atletas e para-atletas que representam com muito amor a nossa pátria. Mas, para além disso, a promoção da cidadania. Nós sabemos o que o esporte fez nas nossas vidas, o quanto o esporte é um braço na saúde, na segurança pública, na educação. Um dos maiores legados que eu trago para a política é o seguinte: na política, infelizmente, a gente não ama todos, como na vida a gente não ama todos. Mas eu aprendi no esporte que o meu era coletivo. A gente tem que se respeitar.
14: Segundo o Ministério da Educação, a previsão é que a universidade comece as aulas em 2027.
6: Com edição de Paula Groba e trabalhos técnicos de Eliseu Caires, o Jornal do Senado fica por aqui. Acompanhe agora as notícias da Câmara dos Deputados. Boa noite.
5: Boa noite e até amanhã.
3: 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Câmara aprova a criação de Programa Nacional de Combate ao Câncer.
17: Comissão rejeita substituição do dinheiro em espécie por moeda digital.
3: Deputados garantem ressarcimento de violência doméstica pelo agressor.
17: Boa noite. Já está no Senado o projeto aprovado pelas comissões da Câmara que determina o ressarcimento pelo agressor de despesas provocadas por violência doméstica. A repórter Maria Neves tem os detalhes sobre a questão.
18: A Comissão de Constituição e Justiça da Câmara dos Deputados aprovou o projeto que obriga companheiro agressor a ressarcir sozinho os danos causados à mulher vítima de violência doméstica, com a sua parte da divisão dos bens. O objetivo da medida é preservar o patrimônio da mulher. De acordo com o autor da proposta, deputado Jonas Donizete, do PSB de São Paulo, há casos em que agressores condenados pela justiça propõem pagar o ressarcimento dos danos causados à mulher com o patrimônio comum do casal.
19: A aprovação desse projeto é muito importante porque a mulher vítima de violência já é um sofrimento muito grande, sofrimento físico, sofrimento psicológico, e teve uma causa na justiça que a pessoa entrou porque estava tirando o próprio patrimônio dela para fazer aí a reparação da violência. Então, esse nosso projeto, ele deixa claro que toda reparação que tiver financeira vem do patrimônio do agressor, da pessoa que praticou o ato de agressão, porque é um absurdo a vítima pagar para ela mesma.
18: Atualmente, o Código Civil já determina que nos casamentos com regime de comunhão parcial de bens, as obrigações provenientes de atos ilícitos não podem entrar na reparação. Isso significa que o agressor deve pagar sozinho pelos prejuízos causados. A Lei Maria da Penha também já estabelece que o ressarcimento de mulher vítima de violência não poderá trazer prejuízo ao seu patrimônio ou de seus dependentes. Ainda assim, especialistas afirmam ser necessário deixar mais explícito que a vítima não pode contribuir para reparar os prejuízos causados por parceiros violentos. De acordo com Jonas Donizete, a ideia do projeto foi proposta pelo Centro de Estudos Judiciários do Conselho da Justiça Federal. Da Rádio Câmara de Brasília, Maria Neves.
3: Ayrton Faleiro, do PT do Pará, cobra a aprovação urgente do projeto de lei que combate a misoginia. Ele argumenta que o Congresso precisa se sintonizar com o sentimento das ruas e com as demandas urgentes da sociedade antes do encerramento do semestre legislativo.
17: Para ilustrar a necessidade inadiável da aprovação da lei, Ayrton Faleiro cita o caso de uma mulher estrangulada pelo marido, encontrada morta com um filho de um ano mamando em seu peito. O congressista pede à Câmara que supere visões conservadoras e aprove a lei contra a misoginia.
3: Justiça.
20: Adriana Ventura, do Novo de São Paulo, denuncia a suposta parcialidade de órgãos de controle que estariam paralisando investigações criminais envolvendo familiares de autoridades do Poder Executivo para evitar impactos no processo eleitoral.
17: Segundo Adriana Ventura, existe um aparelhamento generalizado envolvendo a Procuradoria da República e as cúpulas dos três poderes, resultando no arquivamento de denúncias. Ela cobra a instalação de comissões parlamentares para investigar a situação e colocar um fim à impunidade.
20: Márcio Gerri, do PCdoB, contesta a contratação de uma operação de crédito de R$1,3 bilhão entre o governo do Maranhão e o Banco do Brasil. Ele aponta que a liberação dos recursos em ano eleitoral exige transparência sobre a finalidade e o impacto da nova dívida.
17: Márcio Gerri cita a decisão judicial que chegou a suspender o empréstimo, depois liberado pelo Tribunal de Justiça do Maranhão, sem a análise de mérito da ação. O parlamentar pede que o Banco do Brasil não compactue com a transação, a fim de preservar o equilíbrio do jogo democrático no Estado.
20: O Tony de Paula, do PSD, critica a atuação de uma promotora do Ministério Público do Rio de Janeiro durante um evento da Associação dos Conselheiros Tutelares do Estado. Ele acredita que a representante do MP desrespeitou a organização ao contestar uma apresentação musical que fazia referência a Deus.
17: O Tony de Paula argumenta que houve intolerância contra as manifestações religiosas. O parlamentar também presta apoio à direção da entidade organizadora e critica a relação entre o Ministério Público e os conselhos tutelares.
3: Segurança Pública.
20: Coronel Crisóstomo, do PR de Rondônia, comemora a criação de uma comissão especial para analisar a proposta que reduz a maioridade penal para 16 anos em casos de crimes graves e hediondos. Na avaliação do legislador, a proposta atende o anseio de 80% da população brasileira.
17: Coronel Crisóstomo defende a redução da maioridade penal por acreditar que a medida vai interromper o aliciamento de menores por facções criminosas. O deputado lembra que, para infrações mais leves, continua valendo o Estatuto da Criança e do Adolescente.
3: Saúde.
20: Os deputados aprovaram a criação de um programa para combate ao câncer. A repórter Paula Bittar acompanhou a votação.
21: A Comissão de Constituição e Justiça da Câmara aprovou uma proposta que prevê a criação do Programa Nacional de Combate ao Câncer e de Assistência a Portadores. A medida busca ampliar a prevenção, o diagnóstico e o tratamento da doença no país. O programa será executado pelo Ministério da Saúde. Entre as prioridades estão realizar campanhas educativas, fazer exames para detecção precoce da doença e ampliar a oferta de tratamento de alta complexidade em todas as regiões do país, com o objetivo de reduzir as desigualdades no acesso aos serviços de saúde. O texto também prevê apoio do poder público à pesquisa científica e à inovação tecnológica voltadas à prevenção, ao controle e ao tratamento do câncer. O relator do projeto, o deputado Átila Lira, do PP do Piauí, considerou a medida conveniente e oportuna.
22: Recursos nós temos leis orçamentárias pela obrigatoriedade com gasto de saúde e com um programa como esse, eu não tenho dúvida que nós vamos ter mais recursos tendo destinado para a gente combater o tratamento e também a prevenção e dar mais estrutura aos nossos hospitais e também às nossas pesquisas para que a gente possa ter mais vacinas, mais drogas e mais estruturas, máquinas e inovações na área do combate ao câncer.
21: A proposta que cria o Programa Nacional de Combate ao Câncer e de Assistência a Portadores já pode seguir direto para o Senado, a menos que haja recurso para votação antes pelo plenário da Câmara. Na Rádio Câmara, de Brasília, Paula Bittar.
3: Comissões.
17: Ismael, do PL de Santa Catarina, pede a criação de uma comissão especial para debater projetos em defesa das comunidades terapêuticas. Ele argumenta que o tema merece mais atenção por envolver entidades que acolhem milhares de jovens em tratamento contra a dependência química.
20: Ismael sustenta que a comissão deve aprimorar a legislação, regulamentar o funcionamento e garantir padrões de qualidade, fiscalização e financiamento das comunidades terapêuticas. Ele também defende a expansão das parcerias com sistemas públicos de saúde e de assistência social.
17: Osmar Terra, do PL do Rio Grande do Sul, condena a autorização de plantio e uso de maconha para fins medicinais no Brasil. Segundo o parlamentar, as autoridades responsáveis pela decisão usurparam a competência do Congresso para legislar em nome do povo sobre o tema.
20: Segundo Osmar Terra, a substância agrava surtos e está associada, em sua avaliação, à maioria das interdições de jovens no país, além de contribuir para o aumento de acidentes fatais no trânsito gaúcho. Ele pede ao Congresso processo que anule as decisões da Justiça e de órgãos reguladores sobre o tema.
0: Direitos Humanos.
17: Luiz Lima, do Novo do Rio de Janeiro, alerta para o crescimento de mais de 90% no número de moradores de rua no Brasil desde 2022, segundo dados do Cadastro Único. O deputado responsabiliza o governo federal, afirmando que a situação reflete a queda no poder de compra da população.
20: Luiz Lima questiona as explicações apresentadas pelo Ministério do Desenvolvimento e Assistência Social, Família e Combate à Fome, que aponta o desemprego entre as causas do problema, enquanto o próprio Executivo Federal afirma que a taxa de desocupação caiu.
17: Ranieri Paulino, do Republicanos da Paraíba, pede a sanção do projeto que cria a Semana Nacional da Ética e da Cidadania. Segundo o deputado, que é autor da proposta, a iniciativa busca estimular a reflexão sobre respeito e tolerância em contraposição aos discursos de ódio.
20: Ranieri Paulino afirma que o projeto aprovado pelo Congresso incentiva o diálogo em escolas, universidades e órgãos públicos na primeira semana de todo o mês de maio. Ele acredita que as pautas humanitárias estão acima das diferenças partidárias e devem unir o país em torno de propostas positivas.
17: Patrus Ananias, do PT de Minas Gerais, anuncia o relançamento da Frente Parlamentar em defesa da soberania nacional, orientada pelo fortalecimento do Estado Democrático, pela participação social e pela implementação de políticas públicas de inclusão.
20: Coordenador do grupo parlamentar, Patrus Ananias defende que um país forte precisa de investimentos na educação e no SUS, com tributação justa e resistência a pressões políticas externas. O legislador defende ainda a União Nacional para proteger as riquezas nacionais e a dignidade dos brasileiros.
0: Consumidor.
17: Comissão rejeita a possibilidade de extinção de dinheiro em espécie. A repórter Silvia Munhato explica a questão.
1: A Comissão de Desenvolvimento Econômico da Câmara dos Deputados aprovou o projeto de lei que proíbe a extinção do papel moeda e a substituição dele por moeda digital. Foi rejeitada a proposta que buscava a extinção gradual. A relatora, a deputada Bia Kicis, do PL do Distrito Federal, diz que é importante manter o papel moeda.
2: O papel moeda ainda desempenha função relevante para milhões de brasileiros, especialmente para populações vulneráveis, para cidadãos com limitado acesso a serviços financeiros digitais e para aqueles que habitam em localidades com insuficiente estrutura tecnológica. Ademais, o dinheiro em espécie constitui importante instrumento de liberdade econômica, inclusão financeira e segurança operacional, funcionando como alternativa em situações de falhas tecnológicas, indisponibilidade de sistemas eletrônicos ou interrupções de serviços.
1: A relatora, no entanto, suprimiu o trecho que limitava o acesso do Banco Central aos dados de transações e contas particulares. Outra emenda excluiu a exigência de aprovação do Congresso Nacional, por maioria absoluta, de proposta para extinguir o papel moeda. A proposta que não permite a extinção do dinheiro em espécie ainda será analisada pelas comissões de Finanças e Tributação e de Constituição e Justiça e de Cidadania. Da Rádio Câmara de Brasília, Silvia Munhato.
0: Meio Ambiente.
20: Milton Tato, do PT de São Paulo, coordenador da Frente Ambientalista, critica o esvaziamento do mês do meio ambiente e repudia o retrocesso na pauta ecológica e a aprovação de projetos que enfraquecem a fiscalização, a preservação e o combate ao desmatamento.
17: Milton Tato condena a Câmara por ignorar as 35 propostas de conservação sugeridas pela Frente e pela sociedade civil e por esvaziar o debate sobre o desenvolvimento sustentável, ameaçando a biodiversidade e distanciando o Brasil das metas globais de enfrentamento da crise climática.
0: Relações Exteriores.
20: Tadeu Venere, do PT do Paraná, critica a atuação de parlamentares brasileiros nos Estados Unidos, acusando integrantes da oposição de agir contra os interesses nacionais ao discutir tarifas comerciais. Para o deputado, a postura favorece interesses estrangeiros e prejudica o Brasil.
17: Tadeu Venere acrescenta ainda que integrantes da oposição colocam interesses políticos acima dos interesses nacionais. Na visão do deputado, esse tipo de conduta enfraquece a direita e pode ter consequências políticas e jurídicas.
0: Trabalho.
20: Átila Lins, do PSD do Amazonas, apresentou projeto que cria regras para o auxílio fardamento de policiais militares, bombeiros militares e guardas municipais. O congressista esclarece que a proposta uniformiza e critérios de concessão anual do benefício para evitar disputas judiciais nas corporações.
17: Atila Lins pontua que o texto preserva a autonomia de estados, do Distrito Federal e de municípios na regulamentação das despesas. Ele acrescenta que a proposta prevê pagamento em caso de promoção quando a mudança de função exige novos padrões, insígnias ou peças do uniforme.
3: Transportes.
20: Pompeu de Matos, do PDT do Rio Grande do Sul, defende dois projetos voltados à proteção dos ciclistas. As propostas, segundo ele, preveem a criação de espaços seguros para bicicletas nas rodovias e o planejamento de vias que garantam mais segurança para quem pedala.
17: Pompeu de Matos também propõe aumentar as penas para motoristas que atropelarem ciclistas após dirigir embriagados, participar de rachas, trafegar em alta velocidade ou fugir sem prestar socorro. Ele explica que as medidas buscam reduzir acidentes e preservar vidas.
20: Merlong Solano, do PT, comemora o início das operações de exportação em grande escala pelo porto de Luiz Correia, no litoral do Piauí. Segundo o deputado, o funcionamento do terminal encerra uma longa espera e amplia a capacidade logística do estado para o escoamento da produção.
17: Merlong Solano acredita que o porto deve reduzir os custos de exportação, além de impulsionar a geração de empregos no Piauí. O parlamentar também destaca a participação do governo estadual e da iniciativa privada na viabilização do empreendimento.
3: Economia.
20: Comissão da Câmara aprova a inclusão da Confederação Nacional do Transporte no Conselho Deliberativo do SEBRAE Nacional. Mais informações com Sofia Peçanha.
4: A Comissão de Indústria, Comércio e Serviços aprovou o projeto que inclui a Confederação Nacional do Transporte no Conselho Deliberativo do SEBRAE Nacional. Atualmente, o Conselho conta com representantes da Confederação Nacional da Agricultura, da Confederação Nacional do Comércio e da Confederação Nacional da Indústria. A medida busca incluir o setor de transportes, que, segundo o deputado Gilmar Tato, do PT de São Paulo, autor do projeto, é um elo vital entre as diversas atividades econômicas, facilitando o escoamento da produção agrícola e industrial, além de viabilizar o comércio e serviços. Apenas em março de 2025, o setor de transporte rodoviário de carga atingiu mais de 20 mil novos CNPJs cadastrados como microempreendedores individuais, sendo o setor com o maior número de pequenos negócios criados, de acordo com o levantamento realizado pelo SEBRAE, como ressalta o deputado Guilherme Uchoa, relator na comissão.
7: Além disso, a expressiva participação das microempresas nesse setor reforça a necessidade de inclusão da sua representação no Conselho.
4: O projeto busca reconhecer a importância estratégica do setor de transportes, ampliar a pluralidade de vozes no colegiado e permitir que as demandas específicas do setor sejam devidamente debatidas no âmbito da entidade. O Serviço Brasileiro de Apoio às Micro e Pequenas Empresas, mais conhecido como SEBRAE, é uma entidade privada que promove a competitividade e o desenvolvimento sustentável dos empreendimentos de micro e pequenas empresas. Agora, o projeto que inclui a Confederação Nacional do Transporte no Conselho Deliberativo do SEBRAE Nacional será analisado pela Comissão de Constituição e Justiça.
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Olá, você, boa noite. Estamos iniciando mais um Love Time nesta noite aí de terça-feira, hoje, 7 de julho de 2026. Boa noite para você, tudo de bom. Obrigado aí pela sintonia. Quero ficar com você até a meia-noite nesse clima legal, romântico aí. Para você que de repente está aí, está curtindo essa noite, quero ficar com você, quero te fazer companhia. Eu sou Cid Silveira, até meia-noite quero ficar com você falando de amor. Quero trazer para você aquelas músicas que marcaram aquele momento especial, aquelas canções que marcaram a tua infância, aquelas canções que foram especiais na tua vida. Até meia-noite quero você participando, dando o teu recado, fazendo aquela declaração de amor, enfim, de uma maneira especial vamos falar de amor eu e você hoje, tá bom? Uma boa noite, embora com esse friozinho aí fora, mas faz parte, vamos falar de sentimento, vamos interagir nós dois através do 54-999-270-979. Uma boa noite para você, tudo de bom, vamos iniciar nossa seleção de hoje trazendo para você as mais lindas canções de amor. E em seguida eu tenho para você aí aquela poesia, aquela declaração de amor. Se você de repente está aí, está afim de mandar um recado para alguém, para aquela pessoa que você gosta, para aquela pessoa que você ama, entre em contato com a gente. Não tenha medo, não tenha vergonha de dizer eu te amo. Valorize o sentimento, valorize esse amor que você tem, que é tão lindo, que é tão difícil de você sentir. Se você sente, valorize. Diga quem está ao teu lado, eu te amo. Diga que você realmente a ama demais, tá bom? Um beijo para você. Vamos iniciar nossa seleção de hoje trazendo Air Supply na programação 97.9. Boa noite.

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1: Aí, pra você, sucesso, Chris DeBurt, Lady in Red, aqui na programação 97.9. Boa noite pra você, tudo de bom, obrigado aí pela sintonia. Alô, galera aí do Vale do Paranhana, um abraço, Fabiana Cine, um abraço pra você, tudo de bom. A Grazi Dias também está ligadinha com a gente, um beijo pra você aí na cidade de Igrejinha. A Marta Domingues também está na cidade aí de Canela, curtindo a gente. A Ana Boto, oi Ana, um beijão para você, tudo de bom. A Noeli de Castro, um abraço Noeli, um abraço, tudo de bom para você. A Cristina também está ligada com a gente. A Marta Beatriz Bortolassi, ela e a sua filha, a Karina, um beijo. A Ana Micaelce, oi Aninha, um abraço para você. Zela Cid, estou escutando você, um abraço Aninha. Ana Micaelce, a Noemi Ribas também está ligada com a gente. O Pedro Álvares, que não é o Cabral. O Pedro está curtindo a gente com a sua paixão, a Zenilde, dizendo Cid, essa minha loira me incomoda, mas eu amo demais. Tá certo. A Rejane Weber também, Igrejinho, um abraço, Rê, tudo de bom, obrigado aí pela sintonia. A Ivone Paz, na cidade de Canela, obrigado pela sintonia, quanta gente. O Raul, oi Raul, Cid, estamos aqui em Esteio, Grande Porto Alegre, ligado com você aí, manda música para nós, um abraço, obrigado pela sintonia. A Silvia Porte também, Cid, manda música para nós, poesias românticas, obrigado. A Elisete, oi Elisete Seger, em Morro Reuter, um abraço ao pessoal de Morro Reuter também que estão ligados com a gente. Para você que está por aí, não importa a tua cidade, né? A Marli, oi Marli, um beijo para você, querida, tudo de bom. A Eleni, oi Eleni, Eleni, eu não tenho como colocar áudios no ar, escreva a tua mensagem aí, tá bom, Eleni? Aí ela mandou 3 mensagens agora aqui por áudio, mas eu não consigo à noite, tá? Colocar o áudio. Então, faça o favor, coloca aí a tua mensagem, escreve para nós. A Eleni, ela é do final do telefone 8792, tá bom, Eleni? Um beijo para você aí, teu esposo, a tua família, que Deus abençoe vocês. Em seguida, vamos aí, a Ana também, a Ana da Várzea Grande, um abraço, Aninha. Ela pediu a música do Antônio Marcos, Volte Amor, tá bom? Um abraço, vamos rodar essa música, é linda, hein? Músicas do passado, momentos que fazem você voltar no tempo, recordar de repente aqueles momentos que foram inesquecíveis. Como é bom quando a gente consegue voltar no tempo, quando a gente consegue de repente lembrar aqueles momentos que foram inesquecíveis. Agora sim, boa noite Cid, a música Latinha Vazia, mandar para o meu filho e também para o seu esposo Cláudio. Tá bom, Eleni, um abraço aí para o teu filho e para o teu esposo Cláudio, diz ela, Cid, para o grande amor da minha vida, o Cláudio. Tá bom, Eleni, um abraço para você, um beijo no coração de vocês aí. Vamos aí trazer então o sucesso que a Ana pediu, essa música é linda. Lembra, Antônio Marcos, Volte Amor, um beijo para você, tudo de bom. Em seguida, eu tenho um poema de amor que vai ser dedicado especialmente ao teu coração.

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0: Tá aí pra você o sucesso, música linda e da Kim Carnes. Pra você que tá aí, tá ligado, aquele abraço. Uma boa noite, tudo de bom para você. 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Annelise, oi Annelise, um beijo para você, obrigado pela sintonia, diz ela, Cid, o poema, calma, vem na sequência, tá bom, Annie? Um beijo para você. Vamos aí, um pequeno bloco comercial e eu já volto com mais sucesso e um poema de amor dedicado especialmente para você. Prepara o coração, porque eu vou deixar o meu coração falar, né? E o que ele falar vai ser direto para você.
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2: Somente reconhecendo o que temos e a dádiva de estarmos vivendo uma oportunidade nova a cada dia é que teremos como enxergar novas possibilidades. Quem não aprende a ser feliz e valorizar o pouco, jamais alcançará o mundo. Veja o exemplo de Jesus. Mesmo com o poder da transformação que Deus lhe concedeu, sentia-se pleno ou necessário e valorizava as experiências e não as coisas. As amizades, boa conversa, uma refeição, um bom teto, uma boa casa. A alegria era representada em todos os momentos que vivia as experiências junto daqueles que amava. Gratidão não é uma palavra que deva ser dita para expressar esse sentimento. Nem é necessário falar, mas é importante sentir isso verdadeiramente em nossos corações. Mais do que uma palavra, é uma atitude e um sentimento.
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1: Boa noite para você, tudo de bom, obrigado aí pela sintonia, galera ligando aí, né, participando, mandando seus recados aí, né, Ana Colori, oi Aninha, um abraço Ana Colori aí do bairro Piratini, tá ligada com a gente, a Denise de Canela, oi Denise, um abraço, a Ana Mikaelsens, ela Cid, tô aqui, tô ligada com você, um abraço a Ana Mikaelsens, ligado na programação. Quem também, o Solano Cid, escuto você todas as noites aqui na Morada do Vale, em Gravataí. O Carlos Bozó, oi Carlão, um abraço aí também no Jardim Leopoldina, Grande Porto Alegre, ligado com a gente, um abraço. O Felipe e a Mariane Cid, estamos aqui em Porto Alegre, ligados em você, adoramos o teu programa, tá bom, que bom, legal. A Edi também, em Viamão, ela Cid aqui em Viamão, a Rádio Verdes Campos está com uma audiência muito forte. Que legal, um beijo para você. O Cícero Bala também, diz ele, Cid, estou em casa, estou curtindo, né? Um abraço, Cícero. A Eliane de Canela também está ligada com a gente. Meu amigo Santos, cabeleireiro, grande cara, aí no bairro Floresta, ligadinho com a gente. Um abraço. A Lucimeire também, um abraço, Lucimeire. Tudo de bom para você, obrigado pela sintonia. A Karina e a Marta Bertolassi também estão ligadinhos com a gente. A Ana aí da Várzea Grande, a Ana Santos aí da Várzea Grande também está ligada com a gente. Um abraço, obrigado aí pela sintonia. Vamos agora a um poema de amor. Este poema vai especialmente para você que de repente está aí, está encantado, conheceu alguém, está com o coração batendo mais forte, aquela empolgação, aquele momento, aquele desejo de que tudo dê certo, de repente, né? Porque às vezes, quando você conhece uma pessoa, você faz planos, você imagina, você sonha, você faz mil planos, sonha mil coisas, mas deixa acontecer. Deixa que Deus faça a parte dele. Se for para ser, vai ser. Sonhe, seja romântico, seja gentil, seja educado, faça tudo aquilo que você acha que é lindo no relacionamento. E porque eu acho que o relacionamento, quando ele é verdadeiro, quando ele é romântico, tem mais sentido. Eu adoro aquele casal romântico, aquele casal que sai de mãos dadas, sai, vão sair, vão jantar fora, vão passear, vão... Eu acho que isso aí é lindo. Só que isso tem que ter a continuação, não é somente na conquista. Tem que ter a continuação no dia a dia, naquele momento onde vocês, de repente, estão sozinhos, saiam, vão namorar no carro, vão namorar na praça, vão tomar um chimarrão, mas com amor, com carinho, um na mão do outro, tá bom? E esse poema vai especialmente para você que está, de repente, pensando em alguém, está imaginando ter aquela pessoa do teu lado. Esse poema vai especialmente para você.

Hoje eu quero falar de amor. Hoje eu quero falar de sentimento. Eu quero te dizer que depois que eu te conheci, tudo mudou na minha vida. De repente, os meus dias ficaram mais leves. Os meus sonhos voltaram novamente e os meus sorrisos são mais sinceros. Ah, o meu coração começou a bater mais forte. De repente, eu me pego sonhando com você. Me pego pensando em você. Me pego lembrando nós dois. Lembrando desse beijo gostoso, esse teu cheiro. Eu não sei explicar, meu bem, mas é algo diferente. É algo que eu não tinha sentido ainda. Mas foi por você que eu estou aprendendo a sentir esse novo desejo de amar. Acordo de manhã e o meu primeiro pensamento está ligado a você. Eu só sei que você está aos poucos entrando na minha vida de uma maneira diferente. Algo novo, algo que está fazendo um novo sentido para mim. Você tem um jeito que me acalma, um sorriso que me ilumina, e os meus momentos ficam mais alegres quando eu penso em você.

você. Mesmo quando eu estou distante, fico imaginando estar ao teu lado. Você despertou em mim um sentimento tão grande, tão diferente, mas ao mesmo tempo tão profundo. Hoje, eu não quero mais esconder o que eu sinto. Eu quero dizer que a cada dia que passa, eu estou sentindo algo diferente. Algo que eu acho que é amor. Ainda estou sentindo estranho, mas é algo muito diferente do que eu sentia antes. Se amor, não sei. Eu só sei que eu quero continuar sentindo esse desejo, esta vontade de estar com você. E quero que saiba que mesmo estando distante, mesmo estando longe dos teus braços agora, eu estou te imaginando ao meu lado.

Tá aí o sucesso, Berlim, Take My Breath Away, aqui na programação 97.9. Boa noite para você, tudo de bom. Para você que tem meu amigo Luiz, oi Luiz, um abraço. Luiz Ribeiro também está ligado com a gente. O meu amigo Júnior Varisco, um abraço, Júnior. Eu não tenho, Júnior, a tua música que você pediu, mas eu vou colocar outra aí do Jota Quest, tá bom? Um abraço. A Janete também de Palmares do Sul. Alô, pessoal, lá em Palmares. Palmares é longe, hein? Um beijo para você, Janete, aí de Palmares do Sul, de Ela Cid. Eu adoro o teu programa, curto demais. Um abraço, Janete. Tudo de bom, obrigado aí pela sintonia. O Carlos aí de Porto Alegre, Jardim Leopoldina, também está ligado. O meu amigo, né, o Júnior Varisco, também está ligado. E para você que de repente está aí, né, o João aí do Morro Reuter também está ligado com a gente. E para você que está aí, de repente, está lembrando daquela pessoa que de repente passou na tua vida, aquela pessoa que de repente você consegue, fica imaginando, mas sabe que não vai voltar mais, mas o coração às vezes bate mais forte, você fica imaginando o porquê que aconteceu, o porquê que a gente está distante. De repente, através de poucas palavras, você acaba longe, pelo fator dos ciúmes, pelo fator da briga, pelo fator, às vezes, de algo que você não queria que acontecesse, mas aconteceu. Esta música agora vai especialmente para você recordar, de repente, aquela pessoa que está longe e não entende o porquê que até hoje acabou.

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0: Tá aí o sucesso, música linda, Jota Quest, hoje. Um beijo para você, obrigado pela sintonia. Gente, eu estava aqui agora observando a história de hoje. Bah, que história realmente complicada, né? Complicada realmente. Muitas pessoas acreditam em espiritismo, muitas pessoas não acreditam. Eu respeito cada religião. Mas a história que essa amiga mandou pra gente, eu estava lendo a história dela aqui, realmente é muito complicada. É muito difícil, né? Em seguida, no quadro A História da Minha Vida. 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

Love Time com você, noite de terça-feira, para você que está aí, qual a cidade que você se encontra agora, tá bom? Manda pra gente aí pelo WhatsApp de qual a cidade que você está agora, tá bom? O WhatsApp é o 54999-270-979, tá bom? Um abraço, o meu amigo aí, né? É, Júnior, qual é a tua cidade aí, né? Qual é a cidade que você está? E você que está aí, está na noite, de repente já está aí no teu cantinho, está curtindo a gente, um beijo para você. Não importa a tua cidade, não importa o teu local, o importante é que nós estamos falando de amor, falando de sentimento. E se você está longe daquela pessoa que você gosta, ou de repente está tentando encontrar um novo amor, tenta encontrar alguém parecido com você. Eu falo sempre isso aqui. Eu falo isso porque há pouco tempo atrás, uma amiga minha, aqui pelo WhatsApp, diz ela, Cid, eu encontrei uma pessoa, mas a gente é muito diferente, mas eu estou gostando muito dele. Eu digo, querida, as probabilidades de vocês dois darem errados são muito fortes. Porque ninguém muda ninguém. Depois de uma certa idade que você tem, depois de uma certa experiência de vida, você não muda mais. Você já tem o seu hábito, você já tem o seu costume, você tem que tentar encontrar alguém que seja parecido com você, que goste das mesmas coisas, que tenha os mesmos hábitos. Se você é romântica, tenta encontrar uma pessoa romântica. Se você não é tão romântica, tenta encontrar uma pessoa que tenha os mesmos hábitos como você tem, porque daí as probabilidades de dar certo a mais. Não adianta você, eu vou mudar. Não, ninguém muda por ninguém. Tenta encontrar uma pessoa que tenha características, que goste das coisas que vocês gostam. Daí as probabilidades de dar certo é bem mais forte. Daqui a pouquinho, gente, olha a história da minha vida que vem aí na sequência. É uma história bem complicada. Tem gente que acredita, tem outros que não acreditam, né? Mas tem gente que está vivendo a situação. É o caso dessa amiga, em seguida, está vivendo uma situação bem delicada. Ela perdeu o marido. Ela está vivendo uma situação muito delicada em seguida no quadro A História da Minha Vida. Agora chegando aí para você, Love Wise, entrou aqui na programação 97.9. Boa noite.

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0: Tá aí o sucesso, essa música linda, Laura Pausini, para você que tá aí ligado, um abraço, boa noite. O Luiz Ribeiro diz, Elcide, essa música do Soleado, do Francisco Coco, quanto tempo não ouvia. Pois é, Luiz, um abraço para você, grande cara. A Sandra Kramer também está ligada em Igrejinha, diz Elcide, a história, eu digo, a história vem na sequência, um abraço, Sandrinha. A Ivone de Trindade do Sul, um abraço ao pessoal de Trindade do Sul também que está ligado com a gente. Obrigado aí pela sintonia. A Rejane, aí da cidade de Igrejinha, um abraço, Rê, tudo de bom. A Veronia aí do Fundi Alpine também que está ligado, um abraço, Veronia. Para você que está na noite, está ligado com a gente, um beijo todo especial. Vem aí na sequência para você a história da minha vida. Gente, a história da minha vida de hoje é bem complicada, hein? Olha, para você que de repente, né, não acredita muito em espírito, essas coisas todas, presta atenção em seguida no quadro A História da Minha Vida.
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0: Boa noite para você, tudo de bom? 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Tem muita gente aqui que está pedindo, né, uma música. Em seguidinha eu vou rodar a música aí, tá bom? Agora vamos falar da história de amor de hoje. Gente, são histórias reais. Nós criamos esse quadro para que as pessoas possam relatar as suas histórias. Mas são histórias reais. Final de semana eu vivi essa história, onde eu falei ontem, né, um casal estava separando por uma bobagem da internet. Então são histórias reais. Todos nós temos a nossa história. Tem casais que têm histórias, eu tenho a minha história, você tem a sua. Todos nós ou temos ou já tivemos as suas histórias, né? E as pessoas acabam mandando para a gente, relatando, porque o comunicador da noite, independente da rádio, seja a rádio A, B ou C, ele é aquele comunicador que é aquele confidente, aquele cara que fica à noite falando de amor com você, falando de poesias, enfim, a gente tem um programa diferente e você acaba conversando muitas vezes, confessando as suas histórias, porque nem todos os nomes aqui que vêm são verdadeiros. Aqui tem muitas historinhas no meio, né? Às vezes tem o Joãozinho que não é o Joãozinho, que manda música para Mariazinha que não é a Mariazinha, mas nós temos que fazer, somos profissionais para isso, né? De repente é o Pedro que manda música para Maria, mas ele diz que é o Joãozinho para, né? E assim, e as histórias são reais. Olha a história dessa menina que mandou pra gente. Menina não, essa mulher que mandou pra gente, uma amiga. Ela é do Vale do Paranhana. Ela não se identificou. Ela não disse a cidade, só disse que é do Vale do Paranhana. É uma história muito triste. E é uma história que existe, né? Porque ela mandou. Ela está aqui com a assinatura dela, com o telefone, tem tudo certinho aqui, entendeu? Então, inclusive com a foto dela, porque quando você manda aqui, você tem que mandar pelo WhatsApp, vem a foto dela. Mas para mim a foto não importa, nem o número do telefone, o importante é a história dela, porque eu não quero saber quem ela é, nem a foto dela, eu quero saber da história dela, porque para nós o importante é a realidade da história, para que eu possa passar isso para vocês. E a história dela realmente é bem assustadora. Olha a história no quadro A História da Minha Vida. Olá, Cid, boa noite. Eu escuto você todas as noites. Tomei coragem para mandar a minha história, porque está muito difícil, Cid. Cid, eu tenho 40 anos. Eu fui casada por 10 anos. Cid, um casamento perfeito. Um casamento lindo. Foi o casamento dos sonhos. Nós dois nos amávamos muito. A gente se conheceu e ficamos juntos e nunca teve uma traição. Sempre muito amor, muito beijo, muito carinho. Ele foi o homem que toda mulher gostaria de ter. Aquele cara carinhoso, sempre chegava com flores. Cid sempre dizendo na frente de todo mundo que me amava. Eu era para ele, como ele dizia sempre, o seu bebelô. E ele para mim era o meu príncipe encantado. Era aquele homem que eu amava demais. E a gente sempre brincava que se um dia algum morresse, ou se algum dia acontecesse alguma coisa, que o outro ia ficar sozinho para o resto da vida. Porque o nosso amor era infinito, era eterno. E nós dois jamais iríamos deixar de amar um ao outro. A gente era muito feliz, Cid. Até que há cerca de um ano atrás, aqui na RS 239, na cidade de Parobé, em frente ao Trevo do Rubinho. Quem mora aqui no Vale sabe onde é que fica a RS-239, o Trevo do Rubinho, deu um acidente e ele veio a falecer. Cid, para mim, o meu mundo acabou ali. Eu acabei falecendo com ele porque ele era a única pessoa realmente na minha vida. Pois nós vivíamos sozinhos aqui, a nossa família era de longe. A nossa família não era daqui, era apenas nós dois. Vivíamos algo de sonhos, um casamento de fadas, algo que não era inexplicável como a gente gostava um do outro. Mas de repente, naquele final de tarde de domingo, ele foi atravessar a BR para ir num mercado na frente para buscar um lanche para nós dois. E ele demorou para voltar. Eu fui ver o que tinha acontecido quando vi aquele monte de gente lá no asfalto. Estava ele, o corpo dele. Um carro tinha atropelado e ele morreu na hora, Cid. Foi muito difícil. Ele ficou totalmente dilacerado. Cid, eu realmente fiquei muito abalado. Mas tudo bem, fizemos o que tínhamos que fazer, o velório, tudo. Depois a gente fez o enterro, tudo normal no outro dia. Eu fiquei muito chateada, fiquei muito triste. Eu ainda estou triste. Mas Cid, o pior é agora. É que desde que ele faleceu, as coisas aqui dentro de casa começaram a mudar. Eu sei que é ele, Cid. Eu sei que ele não vai fazer mal para mim. Mas todas as noites, Cid, caem cadeiras, barulhos estranhos. A porta, mesmo que esteja fechada, parece que ela bate. Às vezes eu sinto no meu quarto ou no nosso quarto, porque eu fiquei morando na casa onde nós morávamos, que era nossa. Eu sinto que tem alguém dentro do quarto. Cid, é muito estranho o que acontece aqui. Eu não tenho medo. Eu continuo morando sozinha. Mas as coisas que acontecem aqui dentro de casa, só eu sei o que acontece. Se eu falar para alguém, ninguém vai acreditar. Cid, às vezes a TV liga sozinha. Porta, simplesmente, sem vento, sem nada, acaba batendo. Às vezes eu sinto, quando eu deito na cama, eu sinto, parece que tem alguém em cima de mim. Pois pesa, o cobertor parece que pesa em cima de mim. É muito estranho, Cid. Eu não sei mais o que fazer. Eu falo com ele de noite. Eu digo, vai embora, eu estou bem. Eu sei que você está aí. Eu sei que você está cuidando de mim. Aí, de repente, tudo passa, tudo para. Mas toda noite eu tenho que falar com ele. Se eu não falar com ele, dizer que eu estou bem, que eu estou cuidada, que ele pode ir para o lugar dele, não para de bater. Cadeiras caem sozinhas. Às vezes, esses dias, do nada, caiu uma panela de cima do fogão, Cid, e não tinha um vento dentro de casa, nada. Uma panela caiu. Está muito difícil aqui, Cid. Eu não sei mais o que fazer. Só para a partir do momento que eu falo com ele. Que eu chamo o nome dele e digo, eu estou bem. Não me assusta, eu não estou com medo de você. Eu sei que você está aqui cuidando de mim. Vai para o teu lugar porque eu estou bem. Cid, eu não falo isso para ninguém porque eu tenho medo que as pessoas vão pensar que eu estou ficando doida. Porque muita gente não acredita nisso. Para muitas pessoas, isso não existe. Eles vão dizer que são coisas da minha cabeça. Mas se alguém ficar aqui dentro de casa comigo, vai ver que realmente está acontecendo. Eu não deixo ninguém ficar aqui dentro de casa, nem minhas amigas que às vezes querem vir dormir aqui. Eu coloco uma desculpa, algo, mas eu não deixo porque eu tenho medo que elas acabam descobrindo o que está acontecendo. Está muito difícil, eu não sei o que fazer. Não tenho vontade nenhuma de sair. Eu simplesmente vou para o meu trabalho. Eu trabalho numa fábrica aqui em Parobé. Depois da fábrica eu venho para casa e a vontade que eu tenho é que chegue à noite para que eu possa conversar com ele. Porque eu converso com ele, eu digo como foi meu dia, como se ele estivesse ao meu lado. É muito difícil, Cid. Eu não aceito perder o grande amor da minha vida como eu perdi. Eu estou muito triste, muito angustiada, por isso que eu resolvi mandar a minha história para você. Um abraço. Gostaria que você rodasse uma música que sempre que nós saímos a gente cantava. Porque nós éramos muito alegres, nós viajávamos bastante. Nós íamos muitas vezes para o Paraguai. E a gente sempre cantava essa música. Eu quero recordar e lembrar de nós dois. Eduardo Costa, Saudade.

Voltamos aí a comentar a respeito dessa história, dessa amiga que mandou para gente. Muita gente está, né, dizendo que a história é arrepiante. Realmente é. Mas, gente, tem muitas pessoas que não acreditam. Depende da religião de cada um. Tem muitas pessoas que dizem que é algo do capeta, não sei o quê. Gente, eu acredito porque eu já vivi uma história parecida. Eu estou falando eu, Cid, já vivi algo parecido nesse sentido aí. E não é mentira, não. É real. Sabe? Então, eu acredito nela porque eu sei o que é isso. Eu já vivi algo nesse sentido. Algo bem parecido. E que era, assim, não tinha como, não tem como explicar. Só que eu vivi. Eu vi. Querida, eu acho que, em primeiro lugar, muito obrigado por você confiar no nosso programa e mandar aí a tua história. Muito obrigado pelas pessoas que estão aí dando a sua opinião. A Ana Mikaelsen está, a Ana da Várzea também. Tem muitas pessoas que não acreditam. Tem muitas pessoas que acham que isso não existe. Quando não é no, como diz, né? Quando não é no teu, tu não acredita, mas eu sei que isso existe. Mas, querida, voltando à tua história, eu acho que você tem que, em primeiro lugar, pedir uma ajuda. Sabe? Você tem que pedir ajuda, porque enquanto você ficar conversando com ele, conversando com o espírito dele, você não vai deixar ele descansar. Tudo bem que você o amava muito, que você ainda o ama e que ele te amava muito, mas ele foi. De repente, lá na frente, vocês vão se reencontrar. Mas agora você tem que deixar ele descansar. Porque ele não está bem. Ele está aí cuidando de você. Mas ele esqueceu que ele está desencarnado. Que quem está encarnado é você. Que você ainda vive. Mas ele está numa outra dimensão. Eu não sei qual é a tua religião, não sei se você é católica, se você é da Umbanda, se você é evangélica, mas pede para alguém, algum profissional, ir aí dentro da tua casa, fazer uma oração, conversar com ele e dizer para ele seguir a vida dele, ou seja, seguir o mundo dele, os passos dele, e você seguir. Eu acho que você tem que, de repente, tentar conhecer novas amizades, fazer novas amizades com novas amigas. Eu não estou falando de sair para baile, festas, não. Fazer novas amizades. Sair desse mundo onde você está. Porque você ainda está no mundo vivendo um luto, que eu sei que é muito justo, mas é um luto que você vai ter que superar, porque não vai voltar mais. E você tem apenas 40 anos. Você ainda tem uma vida pela frente. Você esquecê-lo, jamais você vai esquecê-lo. Ele foi o grande homem da sua vida, ok. Que continue sendo no teu coração. Mas você tem que continuar vivendo. Porque você está sozinha, você diz que a tua família não é daqui. Vai viver. Conheça novas pessoas, faça novas amizades. Busque por pessoas diferentes, pessoas novas, amizades novas. Talvez estas pessoas vão mostrar para você um novo mundo. E se você é evangélica, busque um pastor. Busque alguém, um profissional para te ajudar. Porque você sozinha, você vai acabar caindo de repente em uma depressão. Porque você falar com ele não existe mais. Dificilmente, desculpa, mas dificilmente você vai sair dessa situação se você não pedir ajuda. Não é feio pedir ajuda. E diga o que está acontecendo, não tenha vergonha disso. Porque isso acontece muito, infelizmente as pessoas acham que não, mas acontece muito. Das pessoas morrerem, não imaginam que estão mortos, que estão desencarnados e ficam por aí. Gente, existe. Gente, existe. As pessoas às vezes dizem que não. Eu não sei, eu nunca

peça ajuda. Peça ajuda, não tenha vergonha de pedir ajuda. Diga para alguém, pega aquela tua amiga mais fiel e conte para ela o que está acontecendo. Diz, amiga, eu preciso que você me ajude. De repente ela vai ter amigos, você vai ter que sair dessa situação. Peça ajuda para alguém, porque sozinha é muito difícil. E essa situação de cair as coisas dentro de casa, eu acredito, porque eu já vivi isso. É realmente só quem vive para saber que existe. Um abraço, querida. Muito obrigado. Você precisa de ajuda, não esqueça. Converse com a tua melhor amiga, com as tuas amigas. Conte para elas, não tenha vergonha de dizer para elas o que está acontecendo com você. Fale para elas, peça ajuda. Se Deus quiser, Deus vai te ajudar. A tua vida vai mudar e você ainda vai ser muito feliz. Um beijo no teu coração e muito obrigado por você mais uma vez confiar no nosso programa.

0: Tá aí o sucesso para você, Whitney Houston, aqui na programação 97.9. Muitos comentários a respeito da história. Muita gente está participando aí, dando as suas opiniões, né? Gente, são histórias reais, são histórias que acontecem, né? Muita gente aí está comentando que ele também deve estar sofrendo por ver ela sozinha. Gente, eu não posso falar porque eu não sei, eu nunca conversei, nunca tive oportunidade de conversar com alguém que espírita, né? Mas eu creio que sim. Porque, como ela disse antes, os dois eram muito apegados e viviam falando de um quando for ia cuidar do outro. Por isso que você que é casado, não fala isso. Né? Não fale, eu vou ir, mas eu vou ficar cuidando de você. Não fala. Porque às vezes acontece tão rápido, tu vê. Ele saiu para buscar pão para ela na padaria, para os dois, e acabou falecendo. E de repente aquele negócio que eles falavam está acontecendo. Ele está cuidando dela na imaginação, sei lá, do espírito. Se é que existe, que eu creio que existe, ele está ali cuidando dela, porque os dois fizeram aquele pacto. Então não faça esse pacto de repente se você tem alguém. Eu acho que tudo, para todos nós, temos a nossa hora. Ninguém morre por acaso. Eu creio muito em Deus. Eu não tenho religião, eu tenho Deus no meu coração. Eu respeito evangélicos, respeito os bandistas, respeito os católicos. Eu tenho Deus no meu coração. Eu creio que Deus é a força superior, é o maior de todos. Qualquer religião, Deus é o maior de todos. Então, eu acredito muito que todos nós já nascemos com a hora programada para partir. Uns vão mais cedo, porque de repente em outras vidas talvez tinham ficado devendo algum tempo aqui, porque de repente umas pessoas morrem com 15, outras com 16, outras com 30. Você vai entender? Não, você não sabe. Então, se você é casado, se você tem, não faça esse pacto. Tem, eu conheço um casal, eu estava lembrando agora de um casal, que eles brincam, não, nós, se um for, o outro vai ter que ir também, porque nós dois não vamos ficar simplesmente sozinhos aqui. Não faça isso. Não faça isso, porque você não sabe. A palavra tem voz, a palavra ela tem poder. Tanto é que tem muitas pessoas que às vezes, eu estou mal, a pessoa está sempre mal. Agora, se você dizer, eu estou bem, a minha vida está bem, você vai atrair coisas boas, coisas positivas. Por isso que os antigos diziam, não dizem aquelas palavras malditas, ou seja, eu estou mal. Eu me criei vendo meu avô, a minha avó dizendo, não fala que está mal, diz que está bem. Mesmo que você não esteja bem, diga que está bem, porque o bem vem porque atraiu. O vô sempre dizia uma coisa que eu nunca me esqueço. Ele dizia assim, ó, tu nunca vai ver um cachorro grande andando com um pequenininho. O grande anda com grande, pequenininho com pequenininho. Eu disse, por quê, vô? Dizia ele assim, ó, tu nunca vai ver o bem abençoar o mal, ou o mal abençoar o bem, não. Quem atrai o bem é porque ele faz o bem, ele fala do bem. Quem fala do mal, atrai o mal. Então, não faça essas coisas. Se você gosta de alguém, diga que Deus te dê tudo de bom, mas que se for a tua hora que você vai, eu vou ficar. Claro que às vezes é difícil quando a gente ama alguém. Eu sei que eu entendo que é difícil quando a gente ama alguém, mas não atraia coisas ruins para você. Diga, eu estou bem, eu estou feliz, mesmo que você não esteja. Atrai, faz o universo devolver para você o que você está dizendo. Porque isso acontece, sabia? Quando a gente começa, eu estou mal, parece que as coisas só dão contra. Agora, se você começar, eu estou bem, eu vou vencer, eu vou lá, isso é coisa que vai passar. Passa. Eu tenho algo comigo. O próprio labirinto, isso eu digo sempre para minha filha e para o meu neto e para os meus amigos. Gente, não existe história sem saída. Ah, você está numa situação delicada, não tem como. Uma saída tem, basta você parar, pensar, bom, qual é a melhor maneira de sair? Porque todo labirinto foi feito por alguém, então ele tem um começo. Um beijo para você. Isso.
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0: Boa noite para você, tudo de bom, obrigado aí pela sintonia, um abraço para você. 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Inclusive, né, um abraço aí para a galera aí do Fundi Bela Gramado. Tem o aniversário da Mônica, dia 59 anos, dia 12 de 7. Olha aí, ó. Convite especial, Mônica. É aniversário para todo mundo? Pode ir todo mundo aí? Um abraço. A Mônica, né, que está ligada com a gente. Eu não entendi. Amanhã eu vou passar aí para ver certinho, tá bom, Mônica? Vou passar aí no Bela Gramado amanhã para ver certinho sobre esse convite que você mandou. Porque é um convite especial, aniversário da Mônica, 59 anos. Bah, essa idade é tão boa. A gente tem tanta experiência, Mônica. A gente passa por cada uma às vezes na vida. E com essa idade a gente tem tanta experiência. A gente pega tanta experiência da vida. Coisas que a gente nem imagina que ia passar, a gente já sabe. Às vezes tu começa a conversar com as pessoas. Em 15 minutos tu já sabe o que, que a pessoa quer e aonde ela quer chegar. E quando você é jovem, você não percebe isso. Um beijo para você, Mônica. Amanhã eu vou ver certinho aí esta festa de convite aí de aniversário da Mônica. Um beijo para você, Mônica, e todo o pessoal aí do Bela Gramado que estão ligados com a gente. Vamos aí trazer o mais sucesso. Esta música linda aí vai para você. 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

Tá aí o sucesso nessa noite, quase quarta-feira, né? Faltando apenas 12 minutos para meia-noite. Um beijo para você, tudo de bom. Quero mais é que você tenha sonhos maravilhosos e que esses sonhos aí possam trazer para você uma nova esperança, uma nova chance de viver para a vida. Se você de repente está aí, está sozinha, está pensando, será que eu vou ficar sozinho? Porque às vezes chega uma idade que você começa a imaginar. De repente não pinta aquela pessoa, não pinta, bah, será que eu vou ficar sozinha? Porque é ruim, no final da vida é ruim tu ficar sozinho. Mas não esqueça de uma coisa, aproveite a tua vida. Arranje alguém para você, porque os teus filhos eles vão ter a vida deles. A família dos teus filhos é a família qual, quando você saiu da casa dos teus pais, você formou. Você pai, você mãe, você é parente dos teus filhos. Porque quando eles casam, a família deles é eles, o marido ou a esposa e os filhos. Esta é a família deles. Então, tente arranjar alguém para você, tente arranjar uma pessoa para ficar do teu lado, um companheiro, uma companheira, alguém para acordar, tomar aquele chimarrão. É tão gostoso, é tão bom dormir agarradinho, para você saber que tem alguém com você, para fazer aquele chazinho gostoso, para acordar de manhã, vendo se você tá bom, na madrugada, de repente, lá tapar. Isso é tão bom, é tão maravilhoso. Então, tenta encontrar alguém. Ah, não deu certo o meu passado. Esqueça o teu passado. Vai viver novas emoções. Você só vai viver uma vida. Você só tem direito de viver uma vida. Você não vai voltar de novo. Então, aproveita. Se deu, não deu certo o teu passado, esqueça. Vá viver nova chance. Dê uma nova oportunidade para você viver. Pare de ficar te lamentando, pensando no passado. Enquanto você fica pensando no passado, os dias estão passando na tua vida. E esse dia que passou não volta mais. Por exemplo, essa noite de hoje, jamais nós vamos viver. Porque amanhã é uma outra noite, amanhã será dia 8. E quarta-feira, esta terça-feira que nós vivemos, foi a última da nossa vida. Então aproveite a tua vida. Você não sabe até quando você vai viver. Esqueça as pessoas que de repente olham para você e dizem, ah, não vai, tenha medo. Se você não tiver coragem, você vai deixar o medo te vencer. O medo e a coragem estão do lado. O medo e o sucesso estão junto. Você só vai ter sucesso se você superar o teu medo. E atrás, aposte em você, confie em você. Você vai ser feliz, mas só depende de você dar a oportunidade.

Tá aí o sucesso pra você, Bryan Adams, na programação 97.9. Um abraço a Mônica Benevides, um abraço a Mônica aí. Mônica, amanhã eu vou aí no Bela Brasa e vou saber sobre o teu aniversário pra nós anunciarmos aí, né? Vamos botar umas 200 mil pessoas aí, tá bom, Mônica? Um beijo pra você, tudo de bom. Mônica, fazendo aí os seus 59 aninhos. Um abraço, Mônica, pra você, tudo de bom. Obrigado aí pela sintonia. Falando nisso, né? A comida aí do Bela Brasa ao meio-dia é maravilhosa. Sabe aquela comida gostosa, aquela comida caseira, gostosa, boa? Aí é o meio-dia. E à noite tem aí aquele fondue maravilhoso. Gente, tô indo embora. Deixo para você um beijo no teu coração. Eu adorei ter feito esse programa hoje, porque eu me senti à vontade. Nós falamos, nós conversamos. Eu falei de amor com você. Nós interagimos, a gente conversou. É bom fazer o programa à noite, porque nós temos uma conexão especial. Ou seja, as músicas que eu rodo aqui, eu sei que você gosta aí do outro lado, porque de repente marcaram, você volta no tempo, você recorda a tua infância, você recorda aqueles momentos especiais que você passou, tá bom? Um beijo no teu coração, tô indo embora, nessa noite fria aí, né? Um beijo pra você, tudo de bom, amanhã eu volto pra ficar mais uma vez falando de amor com você, tá bom? Um beijo, tô indo, mas com certeza tô levando você no meu pensamento e no meu coração. Vamos deixar aí agora em Santo Califórnia, Torneró. Um beijo. Amanhã eu volto às 22 horas. Você está indo comigo? Mesmo que no meu pensamento, você estará do meu lado.

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sabe aquele papo de bar? Dois amigos falando sobre amores mal resolvidos. Aquela pessoa que tá sofrendo, deprimida. Vem cá, meu amigo. Meu caso é diferente. Eu até tô sofrendo, mas eu tô vivendo.

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1: 5h30. 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

0: César Menotti e Fabiano, essa é a nossa vida de campo. Essa é a nossa vida de tropeiro.
1: É isso mesmo, Joca Martins. E vamos tropeando canções por essa vida.

Sim, bora então, muito bom dia, agora são 6 horas e 22 minutos, e essa bicharada do Barbosa, faz do Barbosa não, do Djalma faz uma bagunça nessa rádio, pelo amor de Deus, tchê. Vamos lá então, começando mais um programa, Bom Dia Verdes Campos, junto com você, Alex Zeller na companhia aí até às 7h30 da manhã, juntinho, juntinho com você. Você manda seu alô, pede sua música, manda seu recado através do 54999270997 e 9. 6 horas e 23 minutos, temperatura aqui para mim 4 graus, hein? Que tal? E o pessoal já tá ligadinho com a gente, a nossa amiga Noeli, a Noeli Machado, ligadinha com a gente. Obrigado pela companhia, obrigado pela sintonia, Noeli. Mandou uma mensagem para nós, mandou um recadinho. Tudo certo contigo aí, Noeli? Ó, tá ligado com nós na rádio lá, botou a rádio a tocar. No meu amigo Nelson Matana, também ligadinho com nós. Bom dia, Nelson! Aqui tá frio também. Mas que tal? Tudo certo, então. Nosso amigo Djalma que tá em viagem, né? Mandou mensagem para mim ontem. Chegou em Goiânia, tá lá resolvendo os problemas dele. Semana que vem, nosso amigo Djalma tá de volta aí junto com nós. E eu tô aqui, né? Tô aqui cuidando da bicharada do Djalma. Cuidando dos bichos do homem. E vamos lá de música, então. Vamos lá, vamos para mais um bloco de patrocinadores. Daqui a pouquinho eu tô de volta aí na sua companhia.

0: 6:24.
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Beleza, beleza, beleza, estamos de volta. Muito bom dia, ouvintes, muito bom dia, ouvintes da Rádio Verdes Campos, na sua companhia, Alex Zeller. Bicharada do Djalma tá fazendo a maior bagunça aqui, tchê, que coisa séria. Bicharada, ou quando não pica os fios aqui, derruba o monitor. Meu Deus do céu. Ô Djalma, eu não sei como é que tu consegue fazer o programa com esse bicharada tudo solto aí, tchê. Que coisa mais séria, homem. Bora lá então, agora são 6 horas e 29 minutos, manhã desta quarta-feira gelada, temperatura em 4 graus. Você ligadinho com a gente, você liga, participa, manda o seu recadinho, manda o seu alô no 54

Muito, muito bom dia. Muito bom dia para você que está chegando agora na companhia, você que está no seu carro, você que está em casa, você que está se preparando para sair, preparando para o trabalho, mais uma jornada no dia. Obrigado pela sua companhia, obrigado por estar junto com a gente. Agora 6 horas e 37 minutos. Dá uma reforçada na vestimenta, que a temperatura está marcando 4 graus, hein? Vamos lá, então, quem está com nós aí é a nossa amiga Noili, a Noili Machado. Sou a Noili de Canela. Bom dia, Noili.

0: Beleza, beleza, então, bora lá, 6 horas e 37 minutos, 6 e 37, você ligadinho com a gente, obrigado pela companhia, obrigado pela sintonia, você junto comigo, levando comigo de carona, aí nesta manhã. Vamos lá então, o Pintinho Pio fez bagunça, né? O Pintinho Pio fez bagunça, meus áudios não estão saindo, então você quer mandar seu recadinho, manda escrito que eu vou ler para você aqui, tá bom? No 54999-999-270-979, manda aí, que nem diz o outro, manda escrivinhado, digita aí para nós que a gente lê aí para vocês, tá bom? Vamos lá então, chegando mais música, chegando mais sucesso, agora 6 horas e 38 minutos, um bom dia para você.
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0: aí então, sucesso dos Serranos e o sonho de Mugil. Vamos lá então para um bloco de patrocinadores e voltamos já já na Verdinha, junto na sua companhia. 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

Muito bom dia, 6:45. 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Bora lá então, chegando mais música, chegando mais sucesso aqui na programação, aqui na sua Verdinha. Alex Zeller na companhia junto com você, chegando aí o Elton Saldanha e o Rio Grande, tchê.

8 anos que nós gravamos essa música. E a partir daí, tudo começou. Quantos amigos nos ajudaram, a quanta gente nós devemos tudo isso. E a esse povo maravilhoso que sempre prestigiou o Conjunto Os Mirins, a nossa homenagem e o nosso abraço a todos.

então, estamos de volta aí na sua companhia. Você que tá levando a gente junto contigo, obrigado pela companhia, obrigado pela sintonia. Mandar uma alusão, pessoal que tá ligado com nós aqui, vamos ver quem tá com nós. A nossa amiga Mar.

Muito obrigado de coração. Vocês é que fazem o sucesso dessa rádio aí. Vamos ver quem mandou o texto pra nós aqui. Vamos dar uma olhadinha. Aqui quem fala é, fala de Taquara, que é nosso amigo que tá ligado com a gente, a Marta. A Marta diz assim: oi, se não for pedir muito, gostaria de ouvir a música aquela que eu gosto. Bora lá, vamos rodar pra você sim, com certeza. O nosso amigo Nelson Roberto, bom dia, gostaria de escutar a música Desassossego, do João Chagas Leite. Um abraço, obrigado meu amigo Nelson. O Marcos Roque também ligado com nós. Muito obrigado pela companhia, a todos vocês aí junto com a gente. Vamos lá então, 6 horas e 57 minutos. Temperatura segue em 4 graus. Dá uma reforçada, um casaquinho a mais aí, porque tá frio, tchê. Vamos lá então, chegando mais música, chegando mais sucesso com o Tchê Barbaridade, Bica que Bica.

0: gurizada, obrigado.
1: Um abraço, João.
0: A minha neguinha.

0: você curtiu aí o sucesso da sua verdinha, a Stellar junto com você, fazendo companhia até às 7h30.
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0: Rota de Santa Maria afirma que a concessão da RSC 287 perdeu a viabilidade econômica e tenta reverter esta situação. 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

Beleza, beleza. Agora são 7 horas e 5 minutos. Aqui na sua companhia, Alex Zeller. Alex Zeller com o programa Bom Dia Verdes Campos. Bom Dia Verdes Campos. Alex Zeller junto com você. 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Bora lá, então. Bora lá, chegando mais música, chegando mais sucesso pra você. Daqui a pouquinho tem mais ouvintes participando, tem mais gente na linha com nós. Obrigado pela sua companhia, obrigado pela sua sintonia.

Beleza, beleza. Você curtiu aí então? Você curtiu o sucesso? Sucesso com os Garotos de Ouro e a Vaneira nas Missões. Agora são 7 horas e 21 minutos. 7h21. Vamos aí para um bloco de patrocinadores. Já já eu tô de volta na sua companhia.

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Beleza, beleza. Agora são 7h25. 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Bora lá então, chegando mais música, chegando mais programação aqui, tá quase encerrando aqui, quase encerrando a programação, chegando mais uma música pra você aqui na Verdes Campos 97.9.

Muito bom dia, muito bom dia. Agora 7h30. Eu vou ficando por aqui, Agradeço a todos vocês de coração, todos que fizeram companhia na manhã desta quarta-feira. Quarta-feira, dia 9 de julho, temperatura em 4 graus. Você fica aí agora com o meu colega Alessandro Martins e o programa Fotorama. Eu volto amanhã, amanhã eu tô de volta na sua companhia. Tchau, tchau e até amanhã.

0: 7:31.
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0: Olha a hora, 7 horas e 37 minutos, manhã da quarta-feira, 8 de julho. Tempo bom, temperatura na marca de 3 graus. E daqui a pouco a gente vai conferir a previsão do tempo para esta quarta-feira. 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Até as 8h30 desta manhã, o nosso Fatorama, sinal verde para a notícia. E você confere agora o pitaco do dia. É notório o desinteresse dos eleitores diante do desencanto com a classe política. Aliás, o eleitor brasileiro é bem penalizado para votar. Primeiro, precisa bancar mais de 4 bilhões para o tal do fundo partidário. E depois, ainda é obrigado a ir às urnas. Entre ir às urnas, fazer um passeio na mesma data, muita gente prefere a segunda opção. 7h38, este é o Fatorama, aqui na Verdes Campos FM.
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0: Conferindo então a previsão para esta quarta-feira, dia 8 de julho. E o nosso Rio Grande vive mais uma manhã gelada, sobretudo na região dos Campos de Cima da Serra, com direito a geadas e temperaturas negativas. Mas a tarde será de sol e marcas amenas para a época do ano. Muitos bancos isolados de neblina e nevoeiros, nesse começo do dia, surgem em pontos isolados do nosso Rio Grande. O ingresso de um ar mais quente em altitude eleva bastante a temperatura e a tarde, como eu disse, será agradável. Levantamento feito pela Metsul Meteorologia indica que 42 cidades com estações registraram temperaturas negativas no dia de ontem. A menor foi de -5,2 em Pinheiro Machado, no sul do Rio Grande. A terça-feira marcou o terceiro dia em julho com temperaturas negativas no estado. Se fizermos o levantamento do ano, o estado já soma 33 dias com mínimas abaixo de zero, sendo 3 no mês de abril, 13 ocasiões em maio, 14 em junho e 3, até esse momento, no mês de julho. Foi ainda o quarto dia em 2026 em que o território gaúcho anotou mínima de -5 ou inferior. Esse é o nosso Fatorama, ligado na tua companhia. Eu sou o Alessandro Martins e vamos ao nosso Tour News pelas manchetes e notícias mais relevantes na ótica do programa. Com serviços inéditos e alta procura, a nova UBS do bairro Carniel, em Gramado, celebra seu primeiro mês de funcionamento. A nova Unidade Básica de Saúde do Carniel completou seu primeiro mês de funcionamento, consolidando-se como um avanço na qualidade de vida e no atendimento médico naquela região. Em 30 dias de operação, o balanço aponta um impacto direto no dia a dia da comunidade. Foram realizados 480 atendimentos médicos em diversas especialidades. Foram aplicadas 281 doses de vacinas, bem como efetuados 88 atendimentos odontológicos. Um serviço inédito no bairro que registrou 100% de presença dos pacientes, portanto, sem nenhuma falta. Os moradores do bairro Carniel e região aprovaram a nova estrutura e o acolhimento humanizado das equipes. Fui muito bem atendida. Hoje vim para consultar com a nutricionista, mas já passei por outros profissionais aqui. O espaço está bem mais bonito, elogiou a moradora, dona Maria Rosângela. Já o secretário de Saúde, Jefferson Mosquen, fez questão de destacar que a entrega da unidade reflete o compromisso do município com a descentralização e também a qualificação nos serviços de saúde. São 7 horas e 41 minutos. Você está na companhia do Fatorama. Muito bom dia para você que está levantando agora, né? Tá complicado botar o pé para fora da coberta com esse frio todo. Por isso, abrigue-se, né? Evite as doenças de inverno. Deixa eu aproveitar aqui e mandar um abraço para o nosso ouvinte, o Fernandinho do Consórcio. Certamente na sintonia aqui da informação. 19 minutos nos separando das 8 da manhã. E Gramado recebe hoje a primeira eliminatória do Festival da Virada Depois das Águas. Festival que irá circular por 6 cidades gaúchas. E agora, em julho, Hoje, precisamente, né, vai ser na Recreio Gramadense, a partir das 19 horas, com entrada franca. Esse festival tem patrocínio da Petrobras, produção da Caminha Produções Artísticas e Pandorga Produtora. Foi um dos 50 contemplados pela Lei Rouanet RS, criada logo após as enchentes que atingiram o estado em 2024, e a realização é do Ministério da Cultura. Em cada eliminatória, irão subir ao palco 12 concorrentes, reunindo grandes intérpretes, instrumentistas, todos defendendo composições dos mais conceituados compositores do estado. Além das músicas competitivas, o público poderá assistir 3 shows. Em Gramado, as atrações são o cantor gramadense Pepeu Gonçalves, grupo Masbá e o consagrado Daniel Torres. Ao todo, o festival circulará por 6 cidades, com eliminatórias também, portanto, em São Leopoldo, Lajeado, Canoas, Sapucaia do Sul e a grande final na capital Porto Alegre entre os dias 8 e 22 de julho. As inscrições de músicas concorrentes no gênero nativista podem ser feitas através do site www.festivaldavirada.com.br até este dia 16. O festival deverá gerar oportunidades de trabalho para quase 400 profissionais, entre músicos, produção, veículos de comunicação, jurados, apresentadores e sonorização. A curadoria do evento escolheu Gramado e demais cidades em função de todos terem sido atingidos pelas enchentes, representando as demais que sofreram severos danos em função desta catástrofe. Oficinas na Escola Senador Salgado Filho com o biólogo Felipe Schenkel e com o violinista Marcelo Caminha também estão previstas para ocorrerem, abordando a temática do meio ambiente, o bioma Pampa, através da música, além da contação de história com a escritora Rosane Castro. Informações como regulamento e programação também estão disponíveis no www.festivaldavirada.com.br. E mesmo com mando de campo, o primeiro jogo da semifinal, né, da final do Gramadense na Copa FGF contra o Brasil de Pelotas vai acontecer em Porto Alegre. Será sábado que vem, às 19 horas, né, nesse dia 11, lá no estádio Francisco Noveleto. A definição da sede levou em consideração a questão da grandeza da decisão, né? Atendendo demandas operacionais, como por exemplo a questão da segurança, logística, organização do evento e assim por diante. E no próximo dia 18, a grande final então, né? Porque daí é o jogo de ida, digamos assim, e vai ser lá no Bento Freitas, em Pelotas, quando será conhecido então o campeão da Copa. De qualquer forma, o gramadense, né, se sagrar-se campeão, ele garante vaga na Série D do Campeonato Brasileiro do ano que vem. E se ficar como vice-campeão, assegura a classificação para a Copa Sul-Sudeste. E os hermanos estão enxergando oportunidades aqui no Brasil. Não é novidade que os argentinos passaram por perrengues econômicos nos últimos tempos, devido ao seu momento atual. A Argentina vem criando condições para que os empresários avistem, né, e invistam por aqui. Mas como isso aconteceu, né, ou como vem acontecendo? Atualmente, a inflação na Argentina é maior do que a taxa de juros do país. Isso significa dizer que quando o empresário argentino pega um empréstimo, ele vai pagar de volta um valor em pesos maior do que pegou emprestado. Mas como a inflação desvaloriza a moeda mais rápido que os juros crescem, o valor real da dívida acaba sendo menor. Ao mesmo tempo em que a inflação desvaloriza o peso, o dinheiro argentino está mais estável. Para se ter ideia, a cotação a mais recente, né, é de 1.500 pesos para um dólar. Já imaginaram? Um dólar vale 1.500 pesos. Né? Esta é a média da cotação atual. É a mesma de setembro do ano passado. Esse conjunto de fatores torna o investimento do Brasil mais propício. Talvez os exemplos não sejam tão conhecidos, mas são relevantes. Temos, por exemplo, Cocos Capital, né, que comprou a maior parte dos ativos de uma corretora com 20 bilhões de reais em custódia. A família Mindlin assumiu o controle da terceira maior cimenteira da Argentina. Tem também uma holding do setor de mídia, que pretende investir até 450 milhões aqui no Brasil até o ano de 2031. E ainda Cabe destacar que, no fundo, essas negociações podem representar mais do que atividades pontuais e serem uma tendência de capital argentino chegando em terras brasileiras. 7 horas 47 minutos.

E a gente volta a falar de Copa do Mundo, mas agora por um motivo que, de certa forma, preocupa até, né? Pois alguns álbuns foram queimados após a derrota do Brasil na Copa. Vídeo de crianças revoltadas viralizou e dividiu opiniões nas redes sociais. A eliminação da seleção brasileira provocou uma onda de frustração entre torcedores. Um dos vídeos que mais repercutiu esta semana mostra crianças queimando álbuns de figurinha da Copa do Mundo após a derrota por 2-1 para a Noruega. Resultado que ampliou o jejum de títulos do Brasil. As imagens foram compartilhadas por Arthur Silva e mostram os garotos rasgando os álbuns e jogando as páginas em uma fogueira ao som da música Boa Sorte, de Vanessa da Mata. O vídeo rapidamente ganhou milhares de visualizações nas redes sociais e a gravação dividiu opiniões. Muitos internautas criticaram a atitude das crianças e dos adultos que acompanharam esta cena, afirmando que o momento deveria servir para ensinar a lidar com derrotas e não incentivar a destruição dos álbuns. R$10 mil em dinheiro vivo foram apreendidos em ação que terminou com dois presos por tráfico de drogas em Igrejinha. Dois homens, né, um de 18 e outro de 21 anos de idade, foram presos pela Brigada Militar no bairro Rotman, em Igrejinha. A operação teve início após uma denúncia indicando que uma residência estaria sendo utilizada para comercialização de entorpecentes. No local foi encontrado os suspeitos e apreenderam maconha, crack e também três aparelhos de celular. Materiais utilizados para o fracionamento das drogas e em dinheiro vivo R$10.012. Os dois homens foram presos em flagrante e encaminhados juntamente com o material apreendido até a DP de Igrejinha, onde a ocorrência foi registrada e as medidas legais foram adotadas. E vem aí a Festa Colonial de Canela, edição 2026. De 17 de julho, portanto na semana que vem, até 2 de agosto, a Praça João Correia recebe a tradicional Festa Colonial com entrada gratuita. É na praça, é no centro da cidade. Lá você encontrará o melhor da gastronomia típica do nosso interior, produtos das agroindústrias locais, feira de artesanato, música ao vivo, né? Muitos shows inclusive, desfiles temáticos e grandes shows, como eu disse. Nas sextas e sábados, a festa vai funcionar das 10 da manhã às 10 da noite. Já de domingos a quintas, das 10 da manhã às 9 da noite. Entre os destaques da programação, fornos a lenha com pães, cucas, bolinhos de batata, queijos e embutidos. Tem também desfiles, né? Neste ano, inclusive, o título do desfile é Raízes da Terra, sempre aos sábados às 5 horas. Música ao vivo no Deck Gastronômica, outra atração, e show gratuito, entre os quais com o grupo Os Serranos, do nosso amigo Edson Dutra, né, que está apresentando aqui na Verdes Campos todos os sábados pela manhã, o seu programa Encontro com Serranos. Você está convidado a sintonizar, é das 6 da matina às 7h30. Vai estar também no palco da Festa Colonial Rigazzi del Monte, Os Montanari, né, tradicional banda de bandinhas, né, que muito sucesso fez nos anos 70 e 80, Os Monarcas, que dispensam comentários, e além da animação da bandinha germânica Itinerante, que vai estar percorrendo os ambientes da festa. E no dia 23 de julho, tem a Caravana Verdes Campos, que leva até vocês duas atrações, a banda Ecos e o musical RC, juntamente com os comunicadores no palco, né, do evento, distribuindo brindes e animando a galera. Uma ótima oportunidade para celebrar, portanto, a cultura, a gastronomia e as tradições do interior canelense. E foi identificado como sendo Renato Júnior Kersch, 25 anos de idade. Esse é o jovem que foi encontrado morto e decapitado na tarde de domingo no Rio Paranhana, em Igrejinha, na altura do bairro Coab. De acordo com o delegado Ivanir Cagliari, a mãe da vítima compareceu à delegacia e reconheceu o filho por meio das tatuagens nos braços. Uma delas, localizada no antebraço, levava o nome da própria mãe. Olha que triste destino, né? Uma mãe ter que fazer o reconhecimento do filho no IML e ela conhece a tatuagem, que inclusive levava o nome dela. Era uma homenagem, né, do filho à mãe. Segundo a Polícia Civil, Renato era usuário de drogas, vivia em situação de rua e estava desaparecido há mais de 15 dias.
algo considerado incomum pelos seus familiares. O delegado explicou também que, por se tratar de um corpo sem a cabeça, o reconhecimento feito pela família não é o suficiente para oficializar esta identificação. A confirmação será realizada pelo Instituto Geral de Perícias de forma oficial, por meio da perícia papiloscópica, com a confrontação das impressões digitais obtidas dos fragmentos encontrados nos dedos da vítima, será possível fazer. As investigações seguem em andamento e, conforme o delegado, a principal linha de investigação e apuração é de que Renato tenha sido morto em decorrência de uma desavença, possivelmente relacionada à questão do consumo de entorpecentes. Portanto, tinha 25 anos de idade, né? O Renato Júnior Kersh. Ocorrência essa que abalou a região aqui no último final de semana. 7 minutos faltando para as 8 da manhã, você está no Fatorama e o Fatorama está com você. Tropeirismo passa a integrar currículo das escolas municipais em Taquara. Este projeto envolve estudantes da educação infantil aos anos finais do ensino fundamental, buscando aproximar os alunos da história do município e, por conseguinte, da região. As escolas da rede municipal desenvolvem, desde 2023, atividades voltadas ao tropeirismo como parte do currículo escolar, com ações interdisciplinares que envolvem estudantes da educação infantil até os anos finais do ensino fundamental. O projeto de valorização da cultura local foi implementado em parceria com o tradicionalista Marco Aurélio Angeli, Usoreia, e tem como objetivo fortalecer o conhecimento sobre a história e a formação do município de Taquara. A iniciativa busca resgatar a trajetória do tropeirismo em Taquara, reconhecida como berço dessa atividade, e estimular nos estudantes a valorização da identidade cultural local. Segundo a secretária de Educação, Cultura e Esporte, professora Carla do Amaral, compreender esse período histórico é importante para que os alunos reconheçam a influência do tropeirismo na formação do município. O tema é trabalhado conforme as diferentes etapas da aprendizagem. Na educação infantil, nos anos iniciais do ensino fundamental, as atividades incluem propostas lúdicas, literatura, pesquisas e projetos integrados. Já entre o sexto e o nono ano, o conteúdo é aprofundado, principalmente no componente curricular da história, com conexão com outras áreas do conhecimento. No quarto ano do ensino fundamental, quando os estudantes estudam o município, o tropeirismo recebe atenção especial, envolvendo aspectos históricos, geográficos e também culturais. Além das atividades realizadas em sala de aula, os alunos participam de visitas ao museu de ações que auxiliam na compreensão da evolução da cidade e do contexto histórico do tropeirismo. Para apoiar o trabalho, os professores, as escolas municipais, receberam o livro Tropeirismo, uma síntese didática de Marco Aurélio Angeli e Walter Fraga Nunes, que foi produzido para auxiliar nas atividades pedagógicas e disponível nas bibliotecas escolares. Outro material utilizado é o livro Era Uma Vez em Taquara, que é de autoria de Leia Cassol e que foi publicado agora em 2021. Ele apresenta a história de Taquara de forma ilustrada e acessível para crianças da educação infantil e dos anos iniciais. O conhecimento sobre o tropeirismo também é compartilhado durante os festejos Farroupilhas, especialmente no recanto cultural, quando os estudantes apresentam trabalhos e mostram os aprendizados construídos ao longo do ano letivo. As ações contam ainda com a participação de tradicionalistas, como o próprio Zoreia, que visita as escolas para conversar com os alunos sobre a importância do tropeirismo para a história de Taquara e região. 7:56, você está no Fatorama, que tem o patrocínio muito especial de Sorri Fácil Canela. 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
Vamos trazendo na sequência, né, as manchetes que merecem destaques nesta quarta-feira. Hoje é 8 de julho e a temperatura segue na marca de 3 graus. A tarde vai ser ensolarada e a temperatura aqui para nós, né, aqui na região das Hortências, deve chegar aí, deve bater o pico de 17, talvez até 18 graus centígrados. Portanto, será uma tarde relativamente amena, né, para a época do ano. Nas manchetes estaduais, o destaque é o seguinte: o governador Eduardo Leite veta o fim da taxa de licenciamento de veículos no Rio Grande do Sul. Estava bom demais para ser verdade, né? Agora a Assembleia vai ter que derrubar o veto ou não. Justiça derruba limite de pets por residência e reforça direito à guarda responsável. Estava na hora, né? Eu acho que tem que ter este regramento. O camarada tem que atender certos requisitos, né, para poder ter um número elevado de pets dentro de casa. Por falta de quórum, a Assembleia Legislativa Gaúcha adia em uma semana a votação de 19 propostas. Vocês ouviram o motivo? Falta de quórum. Certamente todos correndo atrás de votos, né, fazendo politicagem com dinheiro público. E aí 19 propostas foram adiadas. Onde é que está o interesse da comunidade, do povo, do eleitor? O eleitor também tem que perceber isso, né? O que o deputado está fazendo na sua cidade? Ele tem alguma agenda oficial? Ele tem um motivo que justifica? Ou ele está lá simplesmente visitando o cabo eleitoral, fazendo politicagem para garantir mais 4 anos lá na Assembleia, né? O eleitor tem que começar a pensar um pouco melhor, né? Para a gente qualificar um pouco melhor também os nossos parlamentos. Rio Grande do Sul registra a maior dívida média por empresas inadimplentes na região sul do país. Notícia triste. Fiergues lança documento com 118 propostas para a indústria e o desenvolvimento do Rio Grande do Sul. É um belo documento, um belo trabalho de pesquisa feito pela Fiergues. Nas manchetes nacionais e internacionais, governo federal e Congresso articulam mais de 2,5 bilhões fora do teto para investimentos na defesa em 2026. Em audiência nos Estados Unidos, Flávio Bolsonaro diz que o Pix não concorre com instituições americanas. Polícia Federal diz ter indícios de que diálogo de Vorcaro vazou em CPMI e quer registros da sala-cofre. Sargento do Exército morre durante treinamento militar em Santa Maria, aqui no Rio Grande. Reforma tributária impulsiona recorde de doação de imóveis no país. E mais de 190 mil empresas gaúchas do Simples Nacional devem fazer recadastramento com a Receita Federal. Pontualmente 8 horas, temperatura elevando-se devagarinho. Já estamos agora na marca de 4 graus centígrados. O tempo é bom aqui na região das Hortências e fica melhor ainda porque eu sei que você está na nossa companhia. Muito bom dia, bom trabalho, bom sossego para quem está voltando. Hoje é quarta-feira, hoje é 8 de julho.

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1: Conferindo, 8 e 1.
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0: Muito bem, são 8 horas mais 5 minutos. Vamos retomando aqui, né, o nosso Fatorama nesta segunda e última meia hora. E como de costume, a gente tem esse espaço reservado exatamente para o momento da entrevista do dia. E hoje estamos rodeados de artistas aqui porque Gramado vai vivenciar na noite de hoje um pontapé inicial deste festival que é estadual, o Festival da Virada, Depois das Águas. E eles vão explicar na sequência porque vem muito de forma especial, né, essa frase aqui, Depois das Águas. O fato é que está comigo aqui o Cuca Pereira, também o Marcos Araújo e o Lucas Nunes. Eu vou começar dando o meu bom dia para o Cuca e pedindo para ele se apresentar para os nossos ouvintes. Muito bom dia.
1: Bom dia, meus amigos, bom dia, Gramado e região. Hoje é um dia muito especial para nós, porque aqui em Gramado será o pontapé inicial do projeto Festival da Virada, Depois das Águas. Né? Então acho que é importante já de pronto dar um enunciado do que é o Depois das Águas. Esse projeto visa retomar a cultura gaúcha regional pós-enchente. Né? Uhum. Então quando surgiu a enchente de 2024, muitas cidades ficaram embaixo d'água e a classe artística foi a primeira a ser prejudicada, né? Então, artistas não puderam trabalhar durante 30, 60 dias, tiveram shows cancelados. Então, a ideia foi justamente um projeto para incentivar a nossa cultura gaúcha, dar um impulsionamento aos nossos festivais. Então, esse é o significado simbólico, assim, uhum, Depois das Águas. E o Festival da Virada é justamente porque está se trabalhando a reconstrução, né? As cidades estão em reconstrução e a cultura também. Muitos artistas perderam casas, perderam estúdios, né? Principalmente nas cidades onde Canoas ficou embaixo d'água praticamente toda, São Leopoldo. Então a gente pensou nos artistas, né? Na classe artística e movimentar a cadeia, né? A cadeia da cultura, que ela é muito rica em empreendedorismo, em empregar pessoas, né? Então, esse foi o sentido do projeto Festival da Virada.
0: Perfeito. Bom, a gente percebeu aqui que vocês escolheram, né, que a produção escolheu 6 cidades para sediar o evento, e Gramado é o pontapé inicial. É claro que essas 6 cidades foram atingidas, mas tem muito mais, só que elas recebem esse abraço também, digamos assim, por consequência, né?
1: Por consequência, porque o projeto, ele possibilita artistas da região, então ele é duas fases, a fase regional, né, e a fase estadual. Então os artistas aqui da Serra estarão presentes aí através das suas obras, né, foram classificadas, e também a fase estadual, que daí artistas de todo o estado podem concorrer também, né? Sim. Então ele é mais amplo. Bom. E a gente escolheu primeiro as cidades mais atingidas, né? Então tinha uma limitação, gostaríamos de fazer em todas, né? Mas devido ao custo do projeto, então a gente selecionou essas 6 cidades inicialmente. Uhum. E no futuro, se Deus quiser, a gente pretende que o festival seja calendarizado e continue nos próximos anos. Daí a gente estenderá para outras cidades daí, que também foram atingidas, né?
0: Em rápidas palavras, eu gostaria que você se apresentasse para o nosso público para saber a tua participação nesse contexto todo.
1: Eu sou Cuca Pereira, sou compositor e produtor cultural, né? Nesse projeto eu sou produtor executivo. Uhum. E aí a gente está juntamente com a equipe que a gente formou para isso, né? Uma equipe qualificada, todo mundo trabalhando na produção cultural justamente para dar conta desse grande projeto.
0: Perfeito. 8 horas e 9 minutos, deixa eu cumprimentar o Marcos Araújo.
2: É Marco, no singular.
0: É Marco,
2: no singular.
0: Não tem o S, né?
2: Não tem o S. Marco Araújo. Olha, uma alegria estar aqui no Fatorama e falando de um evento que propõe, antes de qualquer coisa, uma retomada também no movimento nativista, que passa por ciclos, né? Nós já estamos com 56 anos do movimento. E é normal que esse ciclo diminua um pouco, depois volta, depois diminui, depois volta. E agora é uma retomada, né? E esse festival tem essa intenção também, né? De proporcionar aos compositores uma quantidade grande de pessoas. São mais de 400 pessoas envolvidas, né, que ganham com o projeto, que podem trabalhar, que podem desenvolver tanto artisticamente como tecnicamente também, né? Então, o projeto tem essa intenção. Perfeito. As cidades a gente escolheu exatamente por regionalizar, né?
0: Só para auxiliar, as cidades escolhidas foram, deixa eu ver aqui, São Leopoldo é uma delas, né?
2: Sim.
0: Lajeado. Canoas, Sapucaia do Sul e a grande final na capital, Porto Alegre.
2: Isso, e Gramado.
0: E hoje Gramado.
2: Hoje Gramado. Né?
0: São 12 participações por edição.
2: Isso, são 60 canções, né? Uhum. Classificadas.
0: Deu muito trabalho fazer a triagem?
2: A triagem, a gente lançou o festival dia 2, né? Dia 2 de junho, e tinha 15 dias para fazer as inscrições. Eu posso te explicar o porquê desse tempo, né? A gente recebeu 1.293 músicas de inscrições.
0: 1.293
2: canções.
0: Em uma quinzena?
2: Em uma quinzena. Se nós tivéssemos 30 dias, eu acho que dobraria, né?
1: Acredito que seja um número recorde em festivais.
0: Isso mostra como está vivo, né?
2: E a necessidade...
0: Como existe, a vertente está forte ainda.
2: Existe um grande afã dos compositores, dos intérpretes, dos músicos de participarem disso, né?
0: Aqui em Gramado hoje, os participantes são oriundos de que cidade? Tu lembra algumas assim para enumerar?
2: Olha, tem do regional, que são seis músicas do regional, que tem compositores aqui de Gramado, né? Uhum. E dessa região, Canela, né? Enfim, São Francisco de Paula.
0: É que São Chico tem uma vertente muito forte em questão do ritmo mais autêntico, que é o bugio, né?
2: Eu ganhei o décimo.
0: Ah, é?
2: Isso.
0: Que maravilha. Como é que é o nome? Como é que era o nome do bugio que você ganhou lá?
2: Também ronca.
0: O bugio também ronca. E como, né?
2: O bugio também ronca.
0: E como? Bom, então, falando um pouquinho mais especificamente da edição de hoje, começa com os shows ou começa com os intérpretes?
2: Começa com os shows, o show regional do Pepeu Gonçalves. Uhum. Depois tem o show de abertura, que é um show, são shows menores pouco, tá? De 30 a 40 minutos. E depois vem o show do Masbá, que é o show regional de abertura. Aí vem as 12 canções, né?
0: Em sequência.
2: Mas intercaladas, né?
3: Sim.
2: A regional e estadual. E depois o show do Daniel Torres, enquanto o júri escolhe as três canções. Uma canção regional, uma canção estadual e uma canção com temática ecológica, né? Uhum. Ambiental. Que é, a gente resolveu premiar isso até em razão da importância disso.
0: E de um dos motivos do evento.
2: Exatamente, né? Uhum. Então vai ser essa a métrica. A gente pretende começar às 19 horas com os espetáculos.
0: Aqui na Recreio Gramadense.
2: Recreio Gramadense.
0: Um belo local, de um local para abrigar as pessoas.
2: É muito lindo,
0: né?
2: Ali, né? Sim. A gente achou muito...
0: Detalhe, ingressos liberados, franco.
2: Liberados. É gratuito o festival. A gente teve... E eu queria te explicar por que da demora e da... A gente
0: Perfeito.
2: Fez esse projeto em 24, né, Cuca?
1: Foi... Após a enchente, né?
2: Após a enchente. E entramos num procedimento do MINC, que era de socorro ao Rio Grande do Sul. O projeto foi classificado, a gente passou na Salic, e tinha que aguardar um patrocinador que eles colocavam à disposição. A Petrobras comprou o nosso projeto. Só que aí existe o tempo da Petrobras e o tempo que a gente quer fazer. A gente sempre quer fazer muito em cima, muito rápido, até para que possam os músicos e os que participam aproveitarem, né? Mas existe um procedimento da Petrobras que é muito rígido. Então, isso levou 2 anos para a gente começar a fazer. Então, a gente tinha um tempo quase que expirando. Por isso que se teve só os 15 dias de inscrição. Mas assim, olha, a gente está muito feliz.
0: Acabou não sendo problema nenhum.
2: Não houve problema nenhum. Né?
0: Muito bem. Ainda nessa rodada de apresentação aqui, eu quero que o Lucas Nunes também traga o seu bom dia aos nossos ouvintes.
4: Bom dia para todo mundo aí de Gramado. Eu me chamo Lucas Nunes, sou produtor audiovisual aí há mais de 15 anos no mercado. E estou junto com essa baita equipe aqui produzindo toda a parte visual do festival, de fotografias e filmagens aí.
0: Entendi. Bom, não dá para negar que o festival tem uma bela apresentação no que tange tanto material gráfico, né, e especificamente da área dele, e também salta aos olhos os patrocinadores, né? São patrocinadores renomados, como é o caso da própria Petrobras, que você falou Sim. agora há pouco, né? Entre outros...
2: É a patrocinadora Master, né?
1: É exclusivo.
2: É exclusiva, né? Uhum. O resto é apoio que a gente tem das prefeituras, do Instituto de Música, enfim. Né?
0: Perfeito.
2: A gente quer dizer também que tem a produtora que trabalha conosco também, a Lucy Caminha. Ela não pôde estar aqui hoje porque nós tínhamos outra rádio no mesmo horário lá em Canela. Então o Marcelo e a Lucy estão lá na outra
0: Fizeram
2: rádio.
0: Uma divisão. É, intimamente ligada a um grande nome da nossa música, né, que é o Marcelo Caminha.
1: Marcelo Caminha.
2: Sim, o Marcelo trabalha junto conosco, direto aí no festival.
0: Perfeito. Bom, ainda em relação à questão do festival, eu quero frisar mais uma vez que os ingressos são liberados. O evento começa às 19 horas de hoje, quarta-feira, dia 8 de julho. E Gramado certamente sente-se honrado em ser o primeiro, né? O que abre as porteiras aí para esse festival.
1: É o primeiro e a pergunta que tu fez anteriormente aqui, ó, tem músicas de Canela, de Pelotas, Caxias do Sul, da região aqui, Cambará do Sul,
0: Cambará,
1: Canela, Gramado, né, e São Francisco de Paula. Então todas as cidades da Serra aqui, Bento Gonçalves também, estarão no palco hoje,
0: estarão
1: representando a região da Serra.
0: Estarão representados através de um filho da terra aí.
1: Isso, exatamente. Tá.
0: E as estaduais vêm de Pelotas?
1: As estaduais vêm de vários lugares.
2: Ah,
1: né?
2: Tem
1: vários
2: lugares.
1: Aí tem Pelotas, Uruguaiana, né? Pelotas, Uruguaiana, Lages, Santiago, São Gabriel... Santana do Livramento, então está bem distribuído mesmo.
2: Em cada etapa vai ter um mosaico bem grande da música gaúcha. Isso é muito importante, sabe? É muito importante.
0: Nos fale um pouquinho mais desse mosaico.
2: Exatamente, porque a gente vai receber várias tendências musicais dentro do nativismo do Rio Grande do Sul, né? E propondo de vários lugares, porque aqui, por exemplo, existem micro-regiões que têm até tradições diferentes, né?
0: Sim.
2: E isso vai ser colocado tudo no palco, né? De forma, formando esse mosaico de intenção, né? De
0: Sim.
2: músicas, de ideias que vão ser colocadas no palco.
0: Há quem diga que o Rio Grande é um país, né? Em termos de diferenciações culturais, etc, etc. Deixa eu provocar o Marco aqui, você que já participou, mais do que isso, foi premiado no Ronco do Bugio. O Bugio, afinal de contas, ele é de São Chico de Paula ou de Assis?
2: É de Assis. E São Chico assumiu, né, depois fazendo o festival. Mas em São Francisco também tinha o festival, que tinha metade era de Bugio, né, e metade de música.
0: Chegou a trabalhar essa temática também, né?
1: Querência do Bugio.
0: O município lá de São Chico de Assis, musicalmente, também trabalhou
2: também
0: essa
2: trabalhou,
0: temática.
2: Também trabalhou. Eu tive a oportunidade de participar lá.
0: Mas ele é de lá por questões geográficas, por questões de fauna,
2: não,
0: flora?
2: Não, porque surgiu lá com os gaiteiros, lá em Santiago, e em São Francisco, né? Que é aquela da mesma... O Cuca, que é de Santiago, sabe disso, porque tinha uma quantidade de gaiteiros lá que faziam esse tipo de coisa, né? Isso já foi bem resolvido até essa
0: questão. O Cuca, então, é da terra de Santiago do Boqueirão, a terra do
1: Santiago
0: meu amigo
1: do
0: Tio Nanato. É de
1: Sou
0: lá,
1: natural
0: né?
1: lá, Tio Nanato, Urides Nunes, Gilberto Monteiro...
0: Reduzindo Malaquias, não, esse é de... Acho
1: que é de São Luís.
0: Não é Pirapó, é perto
1: região
0: ali.
1: Lá.
2: Daqui é da mesma região.
0: Saudoso Eurídice Nunes.
1: Né? Ali, né?
0: Saudoso Eurídice Nunes, né?
1: É, exatamente.
0: Já nos deixou.
1: O homem da sobrancelha.
0: O homem da pestana.
1: Da pestana.
0: Santiago é um berço do nativismo,
1: também.
0: Da música galponeira, né? Tem muitos talentos por lá. Eu conheci muito bem, fui amigo do Sadi Machado.
1: Sadi Machado.
0: Saudoso também, né?
1: Saudoso, já faleceu o Sadi Machado.
0: E conheço várias pessoas, o João Lemes lá do jornal e da rádio.
1: O João Lemes, meu amigo, grande João.
0: O Cuca, me permite, tu é muito parecido com um amigo que eu tive lá em Santo Ângelo, que certamente tu conhece, que também foi autor de grandes músicas, o Juarez Chagas.
1: Juarez Chagas.
2: Parceiro do Retamoso, né?
0: Isso. Foi do Terra Viva? Grupo Terra Viva.
2: Grupo, né? Terra Viva.
0: Ele tem um certo...
1: Um semblante parecido.
2: Minha mãe faz as carreiras meia-luas de pastel.
0: Roda que roda e não anda. Uhum. É de lá do Festival de Caibaté, de autoria do... Ele é um dos autores, né? O
1: São Paulo, exatamente.
0: Juarez Chagas.
1: Também, acho que o Nenito Sarturi vai estar aí no palco hoje aqui também. Né?
0: Aqui?
1: Na fase estadual, né?
0: Uhum.
2: Não, Santiaguense
0: também. Dispensa, né? Delegado de polícia?
1: Isso, né? Delegado.
0: Dispensa isso comentários. Houve um período, e isso eu quero discutir com vocês, houve um período que lá nos anos 80, os festivais pipocavam Rio Grande afora, né, com direito à gravação de LP, né, de long play na época, etc, etc. E esse movimento ele perdeu força ao longo do tempo. Né? E a que se deve isso na visão de vocês?
2: Olha, eu participo dos festivais a partir de 1984 e vivi esse tempo com vários ciclos, né? Mas tínhamos uma forte apoio da imprensa. Então, os jornais tinham jornalistas que eram designados a cobrir esse tipo de movimento.
0: Só para colaborar com o que tu está dizendo, eu trabalhava na época, por exemplo, na Rádio Sepete Arjú de Santo Ângelo, e a gente deslocava profissionais com alto custo para transmitir festivais em Uruguaiana.
2: Sim, né? Sim.
1: E sim. Várias cidades.
0: E, enfim,
2: nós chegamos a ter,
0: se percorria aí mais de 500 quilômetros para fazer cobertura de evento.
2: Palmeira das Missões tinha, às vezes,
0: Carijo.
2: 40 rádios.
0: Carijo,
2: fora as televisões que vinham de fora. Né? Uhum. E isso tinha os apoios das grandes majors, as rádios famosas aqui, Guaíba, Gaúcha, Bandeirante, que também, fora as rádios locais e as rádios que se deslocavam para isso. E isso fomentava uma coisa muito importante. Com o tempo, essas coisas começaram a se repetir, houve algumas, uma tendência muito forte de... Como é que eu posso te dizer assim? Cada um defendia um estilo e uma coisa. Isso também causou uma fissura, ajudou nessa fissura. Uhum. Coisa que nós tentamos a todo momento desmanchar isso, porque toda cultura e todo estilo de musical é bem-vindo, sendo que tenha uma temática bem feita, entendeu? Que seja esteticamente bem feito. Não preciso eu ser particularmente gostar daquilo para que ache que aquilo tenha qualidade. Uhum. Né? Aí o gosto, cada um tem o seu, o povo é que escolhe isso, as pessoas é que vão gostar. E houve essa divisão um pouco, né? E isso causou também. Causou essa ruptura, né? Mas eu acho que muito mais até a falta de cobertura da imprensa no geral, que se começa a se interessar e começa a se diversificar, né? com a chegada da internet, que também provocou uma retomada que se está tentando fazer. Porque volta com força, esse número, por exemplo, de inscrições no festival, denota isso, né? Mostra que,
0: claramente.
2: Que isso está vivo, que não, que é só a gente acender de novo.
0: Na verdade, está adormecido.
2: Está adormecido, né?
1: E houve muitas mudanças também. Cada festival resolveu impor a sua identidade, né? Uhum. Tinha festivais que era só música campeira, né?
2: Essa fissura, entendeu? Entendeu?
0: Então, que a variedade permitiu essa segmentação, né?
1: Isso, exatamente. Né? Mas assim, ó, eu fazia o Minuando a Canção em Santa Maria, né? Fiz 7 edições lá. E o nosso número recorde de inscrições lá foi 790. 790. Nunca passamos 800, né? Uhum. E aqui nós temos aqui quase 500 músicas a mais, né? Então é.
0: Já era um número assustador.
1: Já era um número.
2: A gente ia fazer triagem, por exemplo, eu fui jurado de muitos festivais. Mas, por exemplo, Palmeira era sempre 750
0: Carijo,
2: músicas.
0: Né? É o Carijo. É. Né?
2: Aliás,
0: eu vou provocar vocês para a gente fazer um remember aqui de nomes, né, de cidades, de alguns festivais que vocês. Que vem à memória, assim, rapidamente. Eu já vou lançar o meu primeiro aqui, que é o Chimarrão da Canção Nativa em Coronel Bicaco. Lembram aí, Cuca?
1: É, um festival?
2: Não.
0: Festival.
1: Primeiros, a Ciranda, Teuto Rio Grande,
0: Itaquara, né?
1: Que foi o segundo, acredito, né? Segundo ou terceiro, depois da criação da Califórnia, que veio.
0: Que ficou aqui pertinho, aqui em Itaquara.
1: Exatamente. Né? Depois, logo ali, veio a Tertúlia e depois o Festival da Música Crioula de Santiago. Foram os primeiros festivais assim que começaram na década de 80, né? Uhum. E depois dali teve mais de 50 cidades
2: 70,
1: fazendo
2: 70,
1: festival.
2: Década de 70.
1: Mais de 70, né? É.
0: Fala, então, fala mais alguns aí para nós, Marco.
2: Olha,
0: que te vem à memória.
2: Assim. Que eu participei, assim, olha, eu participei de tanto festival. Participei da Seara, de Carazinho, que foi, por exemplo, festival fundamental para a profissionalização dos músicos. Por quê? Porque foi o primeiro festival que proporcionou ajuda de custo, né? Foi lançado, era um festival feito pelo Delmar lá e pelo Edson Otto, que já era um músico famoso na época e de Carazinho. E eles colocaram ajuda de custo, que começou a profissionalizar os festivais do Rio Grande do Sul, que antes não era, né? Uhum. Tu ia para Califórnia era... A primeira Califórnia era em 2 semanas, né? Tu tinha que ir para Uruguaiana 2 vezes ou te mudar para lá.
3: Quase se mudava.
2: Começava na quarta-feira e terminava no domingo, em 2 semanas, né?
0: Isso então, certamente deve ter inviabilizado grandes talentos também de não poderem participar, né?
2: Mas foi o começo, né? Na verdade...
0: Logo depois já
2: muito,
0: veio
2: e de muito curso. Alimentado também pelo Musipuc, que era um festival muito grande e que os artistas participavam. Eu, por exemplo, eu te dou o exemplo do Marco Aurélio Vasconcelos. O Marco Aurélio fazia muito samba-canção na época, né, e participava dos festivais do Musipuc e virou um grande fazedor de milongas, né, que são clássicas as milongas do Marco, na Califórnia também e em outros lugares. Né. Isso sempre vem junto, né, sempre esses movimentos musicais, os Almôndegas da época, o Fogaça, por exemplo, Galileu Arruda, e assim vamos, Jerônimo Jardim.
1: Mário Barbará.
2: Mário Barbará.
0: O César Passarinho é filho dessa seara aí, né?
1: César Passarinho.
2: O César era um grande baterista em Uruguaiana.
0: Baterista.
2: Ele era baterista, é um ritmista.
1: Da banda Wi-Fi, era a banda do Passarinho.
2: Era a banda de
1: banda Wi-Fi, era a banda de baile, assim. Uhum. Né?
2: E depois ele começou a cantar. O Passarinho era uma pessoa muito querida, muito bacana. Tive o prazer de ser amigo dele.
0: É, agora mudando um pouco dos festivais para os nomes que, digamos assim, são crias dos festivais, né? O César Passarinho, a gente acabou de falar que é um deles. Quem mais nós poderíamos colocar?
2: Leopoldo Racier.
0: Leopoldo Racier, verdade. É.
2: Leopoldo Racier, a Eraci Rocha. A gente está até o prêmio de melhor intérprete e a gente faz uma homenagem ao Eraci. E o prêmio de melhor tema ambiental, a gente fez uma...
0: O Wilson Paim não é filho disso também?
1: Wilson Paim também.
2: O Wilson Paim vem um pouco mais tarde.
0: Mas ele surge. Ele eclode ali nesse movimento.
2: E vai cantar no grupo do Dolly, né? E do, que era também do Marco Aurélio Vasconcelos. Né?
1: Do Marco Aurélio. O Miguel Marques também.
0: Miguel Marques.
1: Santiago também é um dos festivais aí.
2: Fátima Gimenez.
1: As mulheres, né? Fátima Gimenez,
2: Maria Luísa Benítez.
1: Marlene Pasto.
2: Marlene Pasto.
0: A Loma.
2: Loma. A Loma
1: está nesse projeto.
2: Era
1: também,
2: do grupo do Jerônimo, né? Do Valdo Roque, né? Foi, movimenta, por exemplo, o Coto de Vela, é a canção da Quarta Califórnia que muda e que faz ter as linhas na Califórnia, né? Isso é importante.
0: Eu estou tentando recordar o nome do festival que tinha aqui em Santo Antônio da Patrulha, que eu achava
2: Moenda.
0: Muito... Moenda. Né? Eu achava muito bonita essa temática, esse link do que a região produzia culturalmente ou não necessariamente culturalmente. Sempre tinha um link e o nome
2: tanto
0: do
2: a Moenda
0: evento.
2: Quanto a Atafona, né? Atafona, que fizeram a Atafona de Osório e a Moenda de Santo Antônio da Patrulha.
0: Sempre tem esse link, né? O nome assim é sugestivo, ele acaba conduzindo, digamos, né, para o que a região produz, o que a região representa, não apenas para o Estado, mas às vezes até para o Brasil.
2: Isso é extremamente cultural, né? Isso aí é uma. Isso o festival proporcionou, né?
0: Verdade.
1: Eu acho que aqui na Serra.
0: E quantas cidades ganharam notoriedade, quantas regiões, né, tiveram mídia gratuita em função disso? Né?
3: E citando isso também tem o Canto para Martim Ferro, que vem da fronteira, que faz esse ligamento também com a história de Martim Ferro.
0: Tem aquele da Barranca lá, né?
2: A Barranca é um encontro.
0: Não dá para classificar como um festival musical propriamente dito, né?
1: Ele não é aberto, ele não tem gravação de disco, né? Então, tem músicas que saem da Barranca e acabam indo para outros festivais.
2: O sistema da Barranca é o seguinte, é dado um tema, né?
0: Sim.
2: É dado um tema e os compositores que se reúnem naqueles dias lá têm que procurar parcerias ali dentro e tal, e fazer o tema e apresentar esse tema no final, né?
0: Perfeito. Meus amigos, já são 8 horas e 30 minutos, quando o papo flui, é brincadeira, né? O relógio dispara. Por isso nós temos que finalizar a nossa entrevista, mas não sem antes, é claro, reforçar o convite para hoje, quarta-feira. Você que está sem programa aí, ó, não está mais. Hoje, 19 horas, com entrada franca, no centro de Gramado, ali na Recreio Gramadense, vamos ter a primeira edição, né, estadual do nosso Festival da Virada Depois das Águas. Eu quero que todos os senhores reforcem esse convite, por favor.
1: Exatamente, né? E hoje, na abertura, um show do Filho da Terra aqui, né? Do PP.

0: Verdade.
1: Então, permite a todo mundo aí curtir uma grande noite de música.
2: É, eu reforço aí que o Cuca está falando, em nome também da Lucy Caminha. E esperamos que todos vão lá. É muito importante para a gente, né? E é uma alegria muito grande. Com certeza a gente está realizando esse espetáculo.
0: Quem é que vai ser o apresentador do festival?
2: Ah, tá bom. Bom.
0: Isso era um outro capítulo
2: nos festivais, né? Um outro capítulo, né? Um outro capítulo.
0: Eu me lembro do Paulo Santana, em Uruguaiana.
2: Hoje aqui vai ser Paulo Mendonça e Fátima Gimenez.
0: Opa, uma dupla de respeito, né?
2: Bacana.
0: Perfeito.
2: Esperamos todos lá.
3: Então a gente deixa esse reforço de convite para o pessoal prestigiar o festival, que é um festival muito importante para a nossa cultura e principalmente para deixar esse legado, né? De superação de tudo que aconteceu com o nosso estado aí, que a cultura siga viva sempre.
0: Perfeito. Queremos então, de uma forma muito especial, agradecer a presença aqui do Lucas Nunes, né, que acaba de falar no microfone aqui, o Marco Araújo e também Cuca Pereira, ele que é lá de Santiago do Boqueirão.
1: Me permite 30 segundos, que acho que é muito importante, porque esse projeto vai além do Festival de Música, né? Então eu queria agradecer ao prefeito Nestor, a secretária de Educação, que abriu as portas da escola Senador Salgado Filho ontem.
2: Ah, para a gente fazer, não falamos isso.
1: Ontem a gente teve duas oficinas lá, né? Uma oficina ambiental, né? Com um biólogo, onde teve uma plantação de uma árvore lá, né? Simbólica, na escola. Né?
0: No pátio da escola.
1: Isso, e teve uma oficina para as crianças da escola de contação de histórias, que é um projeto do Marco Araújo.
2: Um espetáculo,
1: né?
2: Histórias musicadas.
1: Que lotou o auditório com crianças lá, interagindo com os artistas, né, na contação de histórias através da música, né?
0: Lembrado, essa oficina contempla o projeto todo.
1: Contempla o projeto, é a contrapartida social do projeto, né?
0: Uhum. Então, sempre visitando um educandário
1: também por essa parceria.
2: Exatamente,
1: aí, né?
2: Exatamente.
0: Perfeito. Qual foi a temática da história? São várias.
2: São várias. Não. São várias. É porque é um espetáculo, né? Que já a gente já vem fazendo espetáculo há mais de 200 apresentações já. E ele junta o quê? A temática brasileira, a temática gaúcha, né? E com a contação de história com música original, né?
0: Lúdico,
2: então,
0: com certeza.
2: É a Rosane Castro, que é escritora, que trabalha comigo, né? Uhum. E a gente faz esse espetáculo já há bastante tempo.
0: Muito bem, Fatorama está ficando por aqui, então fica combinado. Às 19 horas, mais conhecido por 7 da noite, lá dentro vai estar quente, porque o calor humano certamente vai ser reforçado. Não paga ingresso e você terá a oportunidade de visualizar novos e velhos talentos do nosso Rio Grande, da nossa música nativa em especial. A todos um super abraço, fiquem com Deus. A gente volta amanhã, se ele quiser, a partir das 7h30 para mais um encontro aqui no Fatorama da sua Verdes Campos FM.

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1: Conferindo, 8h35.
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4: Uma característica costumeira dos brasileiros é atribuir aos mandatários ocupantes de cargos públicos tudo de bom ou de ruim que ocorre nos municípios, estados ou país. Isto é compreendido como confortável maneira de isentar-se de qualquer responsabilidade pelo que acontece ao redor. Os que procedem assim desfrutam da mercadoria mais barata que existe, que é a crítica pela crítica. Ainda bem que os dirigentes pouco se emocionam com esses corneteiros de fundo de corredor. Se não, planejam a melhor forma de usá-los na próxima eleição. A crítica como mercadoria barata se espalha como epidemia entre aqueles que não querem dedicar tempo nem emoções ao lugar onde vivem. E ainda por cima, atacam o que é bom, mantendo o ruim a fim de ter motivos para criticar. São os construtores de uma cidade de arbustos, porque podam qualquer pessoa ou obra que se destaca pela boa qualidade. E esse comportamento é pior do que a indiferença, porque é uma gritaria acompanhada pela maldade e muitas vezes pela calúnia. Porém, esses conceitos gerais só fazem sentido se examinados quanto ao que cada um faz pelo lugar onde mora. Portanto, o município vai mal porque o prefeito é ruim, ou é por causa do povo que não lhe ajuda? A experiência observada em muitas cidades é a de que os dirigentes dançam conforme a música que ouvem o povo cantar. E se o povo é relaxado e não cultiva valores que sejam importantes para todos, esses dirigentes se acomodam e o lugar passa a ser daqueles que nunca vão para a frente. E então fico pensando, será que não é pouco nobre alguém se aquecer na fogueira do circo em que ele próprio botou fogo?
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5: Vamos lá, bom dia, bom dia, bom dia. Tamo pintando na área, aqui na Verdinha, meio gripadinho.
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5: Gripe medonha que não quer me largar, rapaz. Eu tento, ela não me abandona. Que coisa séria. Devo ser muito bom mesmo, nem a gripe quer me abandonar mais. Vamos lá, bom dia.

0: Ai, Jesus, já apaga a luz. Vamos lá que é quarta-feira, dia 8 de julho. Tamo pintando na área pra fazer companhia pra você. E mais um dia frio, frio, friozinho. Temperatura no geral, deixa eu até atualizar aqui pra não tá falando porquê, hein? 6 graus, variando entre 4 e 6 graus. Na serra aí tá bem fresquinho, tá 3, 4 graus, sensação térmica um pouquinho mais baixa. Vale do Paranhana, Grande Porto Alegre, já tá marcando os seus 7 graus em algumas localidades, mas no geral é 6 graus. Bom dia pra você, tá no ar nosso radar aqui na Verdinha, quartou com disposição. Despontou já no horizonte, trazendo uma oportunidade pra fazer toda a diferença no final de semana, hein? E aí, bora pra aquele chimarrãozinho, circular entre a turma, aquele cafezinho gostoso. E começando por aqui, mais um Radar, um programa que é aqui do nosso sul do mundo, reunindo informação, alto astral e o melhor da música, com aquela seleção feita com todo carinho pra você. Nossa música tradicional gaúcha, nossa música de banda e aquele sertanejo clássico, ditando o ritmo da manhã. Já estamos em 8 de julho. A mensagem para esta manhã é: acredite na força dos seus sonhos. Cada novo dia é a chance de escrever uma história diferente. Não tenha medo de tentar, de aprender e sempre seguir em frente. Quem mantém o foco e a esperança sempre encontra motivos para comemorar. Dia hoje marcado no calendário pelo Dia Nacional da Ciência e do Pesquisador Físico. Uma homenagem a todos os profissionais que dedicam seu trabalho à produção do conhecimento, da inovação e ao desenvolvimento do nosso país. Bom dia pra ti. Radar está no ar, começando com o Passarela. 8h41.
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Sonzeira por aqui, os atuais voarei se conferindo aqui na Verdinha. Bom dia pra você, alô, você que tá chegando na Verdinha 97.9, aumenta o volume porque aqui amanhã tem música boa, é alegria, é participação. Só manda teu WhatsApp aqui, 54999-270-979, dizendo onde ou de onde você está nos ouvindo e entre nessa roda de amigos com a gente. Bom dia pra você, tem mais som chegando pra minha amiga Mariluce, que mandou bom dia por aqui. Volante, a minha amiga Elia, turma da linha Minha Café Três Coroas com a gente também. Noeli Machado de Canela. Oi, Noeli, bom dia pra você. A Mônica também tá com a gente. Teteu Velho, sempre na escuta. Alexandre Silva também. Terezinha. Abraço pra ti, Terezinha. Bora com o Edson e Hudson, atendendo o pedido aqui do Carlos, que tá ligado na Verdinha. Mandou um alô pra toda a turma que tá trabalhando, tá no trecho, levando a gente de carona, né? Tá em Sapucaia nesse momento, indo a Porto Alegre. É o Zoião!

0: Verdes Campos, a rádio que eu sempre quis, daí som do grupo Carisma e aquele pupurri de canções aí que marcaram época. Bom dia pra você, ligado na Verdinha. Vá mandando o teu alô, teu recado, 54999-270-979. 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Rapidinho a gente faz aquela paradinha pro nosso bloco comercial com os melhores anunciantes e já voltamos com muito mais sucesso e um recadinho para nossa audiência.
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2: O secretário-geral da ONU, Antônio Guterres, defendeu a criação de regras globais para controlar o avanço da inteligência artificial. Durante um evento em Genebra, na Suíça, ele alertou que a tecnologia está evoluindo mais rápido do que a capacidade humana de acompanhar seus impactos. Guterres destacou os benefícios da IA, mas afirmou que é preciso proteger principalmente crianças diante de riscos como uso indevido e danos à saúde mental. Ele também criticou a concentração do desenvolvimento da tecnologia em poucos países e pediu uma governança internacional para garantir segurança e acesso mais equilibrado. No filme Primavera, uma jovem violinista descobre seu talento dentro de um orfanato, onde passa a ter aulas com o compositor Vivaldi. Incentivada pelo mestre, ela fortalece sua paixão pela música e encontra nela força para mudar o próprio destino e buscar a liberdade que sempre sonhou. O filme estreia amanhã nos cinemas. Saiba mais em radioverdescampos.fm.com, da redação Anderson Dilkin.
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0: Bom dia pra ti que tá ligado comigo aqui na Verdinha. Eu vou acionando agora, sabe quem? 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
0: 6 graus.
3: Tudo se encolhe. 6 graus, ó. Eu tava vindo agora de Teutônia, tava 4 lá. Aqui, já 6 graus. Então, atenção, o Rio Grande do Sul está gelado. Você não precisa ficar gelado e viver gelado, viu, Gaúcho? Tu pode mais. 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
0: Vamos seguindo por aqui pra você que tá ligado na Verdinha, a rádio que eu sempre quis. Bom dia pra ti. Tá em casa, tá no trabalho, tá ligado com a gente? Manda teu alô. 54999-270-979. Aquele super mega ultra power bom dia pra você que tá ligado comigo aqui na Verde dos Campos. Afinal, é a rádio que eu sempre quis. Bom dia pra você. Já eu trago nossos patrocinadores que colam a marca com a gente, porque agora tem que trazer sucesso para você curtir com o Cleiton Borges e o Caquinho de Vidro atendendo a pedido.
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Aí a sonzeira do Gini Geno e o cara de boi se conferindo por aqui. Redes Campos, a rádio que eu sempre quis, bom dia pra você. E aí, já tomou aquele segundo cafezinho da manhã? Ainda não? Dá tempo, hein? Bora tomar com a gente ou tomar um chimarrãozito? Tem gente que se esquenta só com chimarrão. Tem outros que são mais do cafezinho. Café com leite ou pretinho? Qual tu prefere? Me diz aqui. 54999-270-979. Você é o café preferido? É um com pingadinho, com leite? Ou não? É só café pretito? Manda pra mim que eu quero saber. Tô curioso como é que é o modo de café que tu gosta. Bailaço, te quero só pra mim. Oi, Agenor, bom dia pra você, obrigado pelo alô. Marcelão tá por aqui também, já tá aí teu som do Mamão com Açúcar. Maragostinha, abraço, Zenaide, Círia Lúcia. Oi, Denis.

0: Sonzeira, mamão com açúcar, matando saudade, tô pro amor. Bom dia pra você, bar, mamão com açúcar e uma bananinha junto, é o canal. O meuzinho, Joacir, tu gosta do mamão com açúcar também ou não é do mamão? Bom dia.
1: Bom dia, Jefferson, bom dia, ouvintes da Verdinha. Ô, é bom, homem. Mamão com açúcar é bom demais. Assim, eu não gosto do açúcar.
0: O açúcar tu tira fora.
1: O açúcar eu tiro fora.
0: Mas o mel. O mel vale.
1: Tá mel vale, mel vale, mel vale.
0: Tá valendo banana, mamão. Galera gosta de abacate. Tu é de comer fruta de manhã cedo ou não?
1: Sim. Principalmente quando tem, quando
0: não tem, não tem. Não tem, não tem. Mas melhor que poder comer uma banana, uma fruta, um pãozinho, é poder dormir uma boa noite de sono.
1: Jefferson, exatamente, cara. Uma noite de sono ali onde tu vai realmente... Primeiro conforto, né? Tu tem que deitar e ter conforto. E depois tu tem que acordar revigorado, acordar sem nenhuma dor no corpo.
0: Tu sabes que eu estava contigo junto no São João de Gramado e eu vi as pessoas fazendo o teste e as pessoas comentavam, nossa, que colchão gostoso esse aqui, é muito diferente do que eu tenho em casa, que é de mola, que chacoalha, esse aqui é mais firme, mas dá uma sensação de eu poder dormir bem. Essa é a tecnologia que encontra no Eco7 hoje.
1: Exatamente, é a vibromassagem, é o infravermelho longo, a magnetoterapia. Teve muita gente que passou ali no São João de Gramado, tá, que estava vindo direto do serviço. Então, pessoas que estavam com dores nas pernas, com dores nas costas. Aí, Jefferson, eles deitaram ali no colchão, botaram o multiconforto aquele, levantaram as pernas, né? Tiraram a pressão da coluna, a pressão da lombar e fizeram 15. Alguns fizeram meia hora, mas a maioria fez 15 minutinhos, programou ali para 15 minutos de massagem. E quando levantaram, disseram, cara, já estou pronto já para curtir o São João de Gramado a noite toda. E aconteceu, porque o pessoal ia direto lá para a pista dançar, lá para passear, comer aquelas comidas gostosas que tinha lá. Né? E todos que passaram ali, né, agradeceram, sentiram mesmo realmente a grande diferença que é ter, primeiramente, um colchão que seja confortável para ti, que é onde tu vai deitar, e o colchão vai se adaptar ao teu corpo. E não o teu corpo ter que achar uma posição para te dormir à noite ali, para conseguir se adaptar ao colchão. E depois tu usa as tecnologias a teu favor, né?

0: Faz 4 meses e, cara, não consigo dormir, as minhas dores, elas aumentaram ao invés de diminuir. Ela foi numa loja, né? O vendedor atendeu ela, ela escolheu o colchão, sentou um pouquinho ali com o bumbum, imagina que, né, que normalmente o pessoal faz assim, sentou ali o colchão e levou o colchão para casa. Infelizmente, ela comprou o colchão errado, porque é uma pessoa que tem problema de coluna, tá? E acabou chegando para ela lá uma densidade muito macia, né? Muito, muito mole, tá? Então, o grande problema é esse, Jefferson, é tu comprar o colchão errado. E como tu falou, a pessoa não conhece nada de colchão. Qual que é o correto? Tá? Eu me tornei um especialista no sono, tá? Através dos treinamentos da EcoSet. 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Ela entra em contato e marca na residência dela, tá? 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A gente vai lá conversar com ela, ver quais os problemas que ela tem de saúde, né? Problema na coluna, problema de má circulação, problema nas articulações, se já tem articulações inflamadas ou não.
1: Até o travesseiro pode estar errado, sim, por isso está provocando dor.
0: Sim, sim, sim. Tudo isso a gente, que acontece lá no lar da pessoa? Tá? A gente vai ver aonde ela está repousando. Tá? Normalmente é um box que já está quebrado, aí ele vai refletir em cima, no colchão em cima. Colchão com mais de 3 anos, os colchões comerciais com mais de 3 anos, ele já começa a dar problema. Ele chega na casa da pessoa, tem colchão de 10 anos.
1: Muito antigo, não, muito velho.
0: Exato, não tem mais nada de densidade. Já está já exatamente o corpo da pessoa desenhado no colchão. Tá, isso não...
1: É que existia antigamente um mito de que só a espuma não era qualidade. Tinha que ter a mola e etc. E esse conceito mudou. Então, ele tem uma mistura diferente hoje, né?
0: É, por que esse conceito mudou? Tá? Porque hoje mais de 70% da população brasileira ela sofre problema de coluna. Então, estudos comprovaram que um colchão mole, tá, ele acaba com a tua coluna. Estudos comprovaram que um colchão muito duro, ele acaba com a tua articulação. É por isso que surgiu aí as multicamadas, né? Por isso que a EcoSet foi quem lançou a multicamada, faz tanto sucesso assim no mercado. Então, hoje, dizer assim, um colchão de mola para quem tem problema de coluna, cara, isso não pode de jeito nenhum. De jeito nenhum. Porque a mola nunca vai ter a densidade que tem a espuma. Né? E um colchão onde ele seja muito duro, que vem isopor dentro, vem ali madeira, vem feltro, ele não pode para quem tem inflamação nas articulações. E se nós pegar aí de toda a população brasileira, 70% sofre de algum problema de coluna. Tá? E mais de 80% sofre de inflamações articulares, até por causa do serviço.
1: Vamos fazer uma coisa, já que tu está na região hoje, tá na região de Gramado e Canela, aqui na Serra, eu vou fazer...
0: Três Coroas.
1: Tá, então, ó, o seguinte, ó, você que quer receber a visita do Joacir, apenas para ele lá visitar e ver como é que está o estado do teu colchão hoje, manda o WhatsApp aqui para mim, que eu repasso para ele aqui no WhatsApp da Verdinha, que eu repasso para ele vai fazer uma visita para você e vai verificar como é que está o teu colchão. Pode ser, Joacir?
0: Claro, exato. Esse é o nosso trabalho, é ir na casa da pessoa, verificar como é que está o colchão dela, como é que está o sono, como é que estão as dores dela, porque a gente preocupa muito com dor, né? Eu fui uma pessoa que sofri muito com dor na coluna por causa de colchão, Jefferson. E levei anos para resolver esse problema. Porque a gente nunca pensa que é o colchão. E eu comprei um colchão errado. Tá? Quando eu consegui...
1: sofria com ele.
0: Exatamente. Aí tu não quer admitir que é o teu colchão. Irmão, hoje eu durmo nas nuvens, cara. Hoje com o EcoSet tá resolvido. Não, daí assim, agora eu sei. Tá? Agora eu sei, porque eu estou usando o EcoSet, o quão ruim era o colchão que eu comprei. Quando eu comprei ele pra dormir. E foi 3 anos em cima dele. E vem aquelas dorzinhas leves, assim, tu não quer admitir que é o colchão. Né? Tu acha que é que tu não faz exercício, que tu trabalha de forma errada, mas não tem. Se tu acordar com dor, o problema é colchão.
1: É o dor. Muito bem. Joacir da Cunha com a gente por aqui, falando um pouquinho da EcoSet. Deixa teu contato aí e o Instagram.
0: Gente, chama no 51 984087047. E vai no Instagram e segue a gente, gente. Dá uma força lá no @JoacirDaCunha, tanto no Instagram quanto no Facebook. @JoacirDaCunha.
1: Então tá ok. Tá no recado por aqui, Joacir da Cunha com a gente. Se você quer receber uma visita do Joacir, vai explicar um pouquinho mais pra você sobre o colchão, ele vai até sua residência. Só deixar o contato pra gente aqui. Abraço, Joacir. Boa semana.
0: Um abraço, boa semana e boa semana aos ouvintes da Verdinha.
1: Vamos lá, a gente segue por aqui pra você que tá ligadinho com a gente. Intervalo rapidinho e já volto.
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0: nos fortalece, mas também nos inspira a agir. Vocês concordam que muitas pessoas dedicadas à fé e à espiritualidade parecem viver fora daquilo que professam, como se só fosse visto dentro dos templos? A partir do momento que ela sai pela porta do templo, aquele espírito caridoso, altruísta e cheio da força de Deus parece que permaneceu lá dentro. Da porta para fora, já sai falando do irmão, da vida alheia, reparando naquilo que está distante da espiritualidade. Acreditamos que pessoas de fé passam por uma transformação interior e uma reforma moral, cujo a sua forma de ser e viver reflete aquilo que ela sente em oração. De nada adianta os doutores detentores das leis de Deus serem considerados exemplos. Muitas vezes, os grandes exemplos estão nas pequenas ações do dia a dia, daqueles que menos esperamos. Se não agirmos diferente, de nada nos serve nos dedicarmos a fé.
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9h42, bom dia pra você ligado aqui na Verdinha. Vamos lá, tô seguindo por aqui, trazendo nossos patrocinadores que colam a marca junto com a gente. Bom dia pra você que tá comigo aqui na Verdinha. 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São os patrocinadores que estão com a gente essa semana entre 9 e 10 da manhã. Zezé de Camargo, cada minuto, 9h43, bom dia.

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De volta por aqui, você ligadinho com a gente, 5 minutos nos separando das 10 da manhã. Bom dia pra você que tá comigo aqui na Verdinha. Tô aguardando o teu alô, teu recado, tua participação. Seja bem-vindo. Já mandou o teu alô, teu recado? Ainda não? Então manda pra cá. E aí, tá dirigindo? Tá atendendo os clientes? Tá pegando firme no serviço? A Verdinha tá junto com você até o meio-dia aqui no radar. Rainha Musical.

0: Recordando e matando saudade, Leão Domado, Chico Rei, Paraná, aqui na Verdinha. Bom dia pra você, obrigado pela tua grande audiência. Segue firme aqui, hein, com a gente na Verdinha. E aí, como é que tá? Tudo bem? Tudo tranquilo? Manda teu alô e teu recado pra gente no 54999-270-979 pra você participar comigo. Deixa eu mandar um alô pra Eleonora, mandou aquele alô todo esperto. O Silvinho Kirsch também, a Irani Bertoldo de Nova Hartz. Deixa eu trazer o alô dela.
1: Bom dia, Câmara. Tudo bem contigo?
0: Tudo ótimo, sempre.
1: Ah, aqui de manhã, meu café é sagrado, é uma caneca de café passado e ainda tenho exigência com marca.
0: Ah, é?
1: Eu gosto do Melita. Melita Fazenda, que é mais gostoso. De manhã e de tardinha.
0: Muda a marca.
1: Eu tomo um café com leite daí. Ah. Se eu tomar muito café, me tira o sono. E o chimarrão também. Não tomo muito chimarrão porque ele me atrapalha meu sono.
0: Que pouco coisa, chimarrão.
1: Hein? Tenha um ótimo dia.
0: Obrigado.
1: E até a próxima para todos os ouvintes da Verdinha. Um beijo.
0: Beijo, Irani. Obrigado, turma de Nova Hartz com a gente.
2: Bom dia, Rádio Verde Campos, é o Marcelo.
0: Oi, Marcelão.
2: Aqui de Gramado, Rio Grande do Sul.
0: Show.
2: Estamos escutando a programação de vocês aqui pelo aplicativo do celular.
0: Show de bola.
2: E peço uma música aí. Do Baitaca, Fundo da Grota. Pode ser?
0: Vamos cambiar.
2: Todos nossos colegas de trabalho aqui da Churrasqueria Zelão.
0: Zelão.
2: Gramado. Valeu, um grande abraço.
0: Valeu, um abraço.
3: Bom dia, Verdes Campos.
0: Bom dia. Tudo bom, Zenaide?
3: Verdes Campos é minha companhia. Todos os dias. Eu deito escutando e eu levanto.
0: Valeu, Zenaide. Abraço pra você. Obrigado pelo alô e pela companhia. O Ciro e a Lúcia também estão com a gente.
4: Bom dia, Yuri. É o Ciro aí. Parabéns.
0: Aí, Ciro aí.
4: Tá bom? Bota pra nós aí. Compondo os caminhos, convido o seu pai, se der. Ou se não, um alemão de forró, um agitador, né? Tá? Pra todas as amigas e os amigos ouvintes, pessoal. Eu sempre na escuta aí. E é bastante, não é pouca coisa.
0: Não é pouco, né?
4: É muito boa.
0: Abraço. Grande Ciro e Lúcia, sempre ligados com a gente. Bom dia pra vocês, obrigado pelo alô. Pergunta que eu fiz aqui, que a galera tá falando, é... Como é que você gosta do cafezinho? Cafezinho com misturadinho com leite, pingadinho ou café preto?
5: Bom dia, bom dia. Gostaria de escutar uma música aí. Vou oferecer para minha esposa Marisa e vocês aí da rádio. E falar, é bom estar vivo.
0: Ah, sempre.
5: Uma excelente quarta-feira a todos nós.
0: Feliz de nós que temos histórias para contar, né, Silvio? Abraço para você, obrigado pela tua companhia.
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7: Um homem ficou ferido após um acidente na manhã desta quarta-feira na RS-239, em Taquara. O carro que ele dirigia bateu na traseira de um caminhão no quilômetro 50 da rodovia. A vítima sofreu lesões com suspeita de fratura em uma das pernas e foi encaminhada ao Hospital Bom Jesus. O atendimento contou com equipes do Comando Rodoviário da Brigada Militar, SAMU e Corpo de Bombeiros. Gramado ganhou o Banco Vermelho, iniciativa que busca conscientizar a população sobre o combate à violência contra a mulher e incentivar denúncias. Durante o ato, a primeira-dama Jandira Tissot destacou que o espaço representa acolhimento às vítimas, enquanto o prefeito Nestor Tissot anunciou que a Casa de Convivência para Mulheres deve ser inaugurada em agosto, ampliando a rede de apoio no município. Casos de violência podem ser denunciados pelo telefone 180. Saiba mais em radioverdescampusfm.com, da redação Anderson Dilkin.
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4: Vamos lá, para você que tá ligado comigo na Verdinha, Verdes Campos é a rádio que eu sempre quis, 10h15, bom dia para você. 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Vamos lá para você que segue comigo aqui na nossa Verdinha. Tem mais música, Os Baileiros com o Talagaço, meio bruta, 10h17.

0: gostou, faz barulho, gente! Tá lindo demais!
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0: Banda legal recordando por aqui a Caixa Postal. Bom dia pra você ligado na Verdinha, 10h27. Oi, Jorge Silveira. Abraço pra você, obrigado pela companhia. Tá mandando um alô especial pra eterna namorada Letícia Brum, Palmares do Sul. Forte abraço. E a música do Gilson e Gabriel Cama Vazia. Vou campear por aqui. Iris Terezinha de Taquara mandou aquele alô. Oi, Iris. Bom dia.
1: Bom dia. Sou Iris aqui de Taquara.
0: Tudo bem?
1: Ah, um cafezinho com leite, bem quentinho para esquentar, não tem coisa melhor.
0: É bom, né? É bom.
1: Eu quero escutar uma música dos atuais, qualquer uma deles, tá? Oferecer para todos os ouvintes da rádio e para vocês aí da rádio.
0: Valeu, querida. Abraço. Obrigado pela companhia.
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2: 10h33, você segue ligado comigo por aqui, mandando teu alô, teu recado e participando. 54999-270-979. 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Tem mais música chegando por aqui. Bom dia pra ti, ligado na verdinha. 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

o som do Brilhação com o Negão Louco Apaixonado. Bom dia pra você que tá ligado comigo aqui na Verdinha. 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
1: 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E ela mandou um recado no WhatsApp pra gente, Jefferson. Olha só, ela disse que há mais de 5 anos ela sofria com dores na perna e nos tornozelos. Ela conta que tem artrite, os tornozelos inchavam. Ela não conseguia botar o pé no chão, que ela disse que já doía. Uma dor que ia do tornozelo até o joelho, Jefferson, olha o absurdo. 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
0: Maravilha, deixa eu... Será que a dona Diva tá nos ouvindo? É porque o Adolino, ele de Três Coroas, fez uma homenagem pra esposa, oferecendo a música Castelo de Sonho pra ela. Olha que música legal. Comprou pomadinha Levita. Acabou com a dor do braço, né, seu Adolino? E a dona Diva. Obrigado para eles aí que estão ouvindo. Sempre a Verdinha, Carla.
1: Olha, um abraço para vocês que estão aqui ouvindo a Verdinha. E ele ligou para a gente, comprou a Levita, tá oferecendo a música para a esposa, a dona Diva. E eu vou te dizer, um casal apaixonado, Jefferson. Que coisa boa, né?
0: Maravilha, que legal.
1: Um beijo, então, para a Adolina e para a dona Diva. E você que está me ouvindo, liga, peça a tua Levita, 51-3376-4890. E, Jefferson, vou te dizer uma coisa, tá?
0: Diga.
1: Toma um chazinho bem forte de camomila para melhorar essa tua gripe.
0: Tá feia, a peleia tá danada ainda. Mas vamos dar um jeito, fica tranquilo. Não desistimos nunca, estamos aqui firme e forte, ó. Valeu,
1: firme,
0: Carla.
1: Forte,
0: abraço, tchau, tchau.
1: Beijão. Tchau, tchau.
2: O resto não tem pressa. 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
0: É o aniversário da pomada Levita e você ganhando aquela promoção, aquele descontaço diferente. Grupo Minuano, Castelo de Sonhos.

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8: Você está ligado na Verdes Campos, a rádio que eu sempre quis. Eu sou o Câmara Jefferson fazendo companhia para você até o meio-dia aqui no Radar. Bom dia. Você acredita que tem gente ouvindo a Verdinha no fone escondidinho no trabalho? Se for você, manda um joinha pra nós aqui. Eu prometo que eu não vou contar pra ninguém. Seguindo com os nossos patrocinadores colados com a gente aqui na Verdinha, bom dia pra você. 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

0: Seguindo por aqui pra você que tá ligado comigo, Christian e Ralph, sou eu. Você conferiu aqui na Verdinha. Bom dia! Oi, Márcia, obrigado pelo alô. Tamo de gripe aqui. Mas não paramos, não tem moleza não. Com gripe ou sem gripe, tamo aqui fazendo companhia pra você. Eliane Igrejinha tá por aqui mandando aquele alô, aquele recado. Lete de Taquara, forte abraço, querida Lete. Bom dia pra você, quem mais tá por aqui? Tem um alô aqui da nossa amiga Morgana, mandou aquele alô. A Délcia, Três Coroas, também tá ligada na Verdinha. Jaime Viegas, São Leopoldo na sintonia. Éder Castro, alô, câmbio. Forte abraço, Jorge Silveira também. Lenir Rodrigues também pediu uma do João Paulo e Daniel. Obrigado pela companhia e pela sintonia de sempre. Vamos lá, deixa eu ver se a nossa unidade móvel aqui já está a postos com a Ritinha. Ritinha vai trazer informação pra gente, tá com a nossa unidade móvel, a Verdoca nas ruas.
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0: Aonde tu anda, Ritinha? Bom dia.
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2: 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Essa é a Verdinha, a Verdes Campos, a rádio que eu sempre quis. Bom dia, Jeff.
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5: O Rio Grande do Sul começou esta quarta-feira com frio intenso, temperaturas negativas em algumas regiões e forte formação de geada. Apesar do amanhecer gelado, a previsão é de elevação das temperaturas ao longo do dia, com uma tarde mais agradável em todo o estado. O tempo permanece firme, com predomínio de sol e poucas nuvens, E a grande diferença entre as temperaturas da manhã e da tarde deve marcar o dia em diversas cidades gaúchas. Mais de R$ 89 milhões de reais em obras estão previstas para a BR-116 entre Estância Velha e Nova Petrópolis. O pacote inclui 22 intervenções, como terceiras faixas, contenção de encostas, melhorias na drenagem e novos acessos para aumentar a segurança e a fluidez do trânsito. Segundo o DENIT, parte dos recursos já está garantida, com o início das primeiras obras previsto para os próximos dias. Prefeitos da região comemoraram o anúncio, destacando a importância dos investimentos para reduzir acidentes e impulsionar o desenvolvimento econômico e o turismo. Saiba mais em radioverdescampos.fm.com, da redação Anderson Dilkin.
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0: Verdes Campos, a rádio que eu sempre quis. Bom dia pra você, obrigado pela tua companhia. Vem comigo, vem com o Câmara, até o meio-dia.
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0: Seguindo por aqui, você sabe por que, que o despertador foi ao psicólogo? Porque ele vivia sob pressão. Vamos lá, seguindo por aqui, bom dia pra você que tá ligado na Verdinha. 11:11, vou falando para as marcas coladas com a gente. 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Banda Balada, boa para hoje, hein? Frio da madrugada.

0: 11h22, bom dia pra ti que tá ligado comigo aqui na Verdinha. Mandando aquele teu alô aí participando. Oi, Janete, querida, abraço pra você, obrigado pelo alô. É, tem rádio que toca essa música. Aqui na Verdinha a gente faz é amizade. Eu quero saber quem é que tá desse ladinho agora aqui. Tá na loja, tá na oficina, tá na lavoura, tá no caminhão, no escritório, no mercado, onde é que você esteja? Manda um alôzinho pra mim aqui, tá? Tá o nosso microfone aberto aqui. Nossa. Valeu, Brick. Então manda aquele alô todo especial pra gente aqui na Verdinha.
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0: 6 minutos de escuridão. Segundo maior eclipse solar total do século acontece em 2027. Exatamente. Um pouquinho mais de um ano vai fazer parte diferenciada no mundo, onde teremos um eclipse solar total. Será o mais longo do século. Estima-se que ele vai durar de 6 a 6 minutos e 30. Vai ser grandioso esse fenômeno. E será visto aqui no Brasil. É só você ficar acompanhando a Verdinha que a gente vai falar muito disso ainda por aqui.
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0: Na Verdinha 11h23.
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0: 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Vamos lá, vamos trazer a Ritalina novamente com a nossa unidade móvel Averdocas pelas ruas. Oi, Ritinho, onde é que tu já anda? Bom dia.
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6: 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Até mais.
0: Valeu, valeu, Ritinha. Daqui um pouquinho, Ritinha volta com mais bate-papo na Verdinha com a nossa Unidade Móvel.
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0: Sonzeira Banda Estúdio, beira da estrada, se conferindo com a gente, participação do Volney Banhancri. 11h43, temperatura no geral, marcando os seus 14 graus. Muito obrigado pela tua companhia. Você que está com a gente aqui na Verdinha, participando, mandando alô. Sempre com a gente, bom demais, hein? Vamos lá! Deixa eu mandar um abraço especial à galera que está no volante aí. Vai com calma, respeitando o trânsito e deixando aquela trilha sonora aqui por nossa conta, hein? Galera que tá viajando também, vai tranquilo, a Verdinha vai junto contigo a cada quilômetro. Paciência, muita calma no trânsito, tá, gente?
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0: Oi, Larissa, abraço, Altemir também, oi, Marla.
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0: Sonzeira do Brilhação, você conferindo por aqui, o Louco Apaixonado, 11h58. Obrigado pela tua companhia. Vou dando tchau, vou ficando por aqui. Já tá na sequência chegando o Abimael Rodrigues para fazer companhia para você e o nosso Mistura Boa. Muito obrigado por essa grande audiência, você que acompanhou a gente até esse momento. Vou mandar um alô pra Luísa, pediu música, aquele abraço, Luísa, atendi ela aqui com o Brilhação, amiga Marla também participando, o Altemir, abração, e a Helena Dal Cortivo. Alô, Enedir, tá com a gente também, forte abraço, pessoal aí de Taquara das Pinturas, o Pica-Pau, o Botão e toda a turma, um abraço pra vocês. Saideira, tem Guilherme Santiago jogando na rua, Cápsula do Tempo por aqui.
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1: Verdes Campos, 12:30.
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Tá começando mais um Mistura Boa pra você por aqui até as 2 horas da tarde. Eu, Abimael, te faço companhia por aqui, trazendo muita informação, música boa e, é claro, sempre a tua participação. É sempre muito bem-vindo, muito bem-vinda por aqui. Pelo nosso WhatsApp, você manda aquela mensagem de áudio, manda aquele recadinho pelo 54999270979. É o WhatsApp da Verdes Campos pra você falar com a gente, trocar aquela ideia, contar para mim de onde você está curtindo a nossa programação em todo o estado do Rio Grande do Sul. Todo mundo ligado pelo 97.9. E por aqui o Mistura Boa está começando num oferecimento de ASG Proteção Veicular, que está no mercado desde 2018, protegendo motoristas com transparência, assistência 24 horas e um atendimento próximo que faz a diferença quando tu mais precisa. 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Vamos começar a nossa Mistura Boa com música boa. Tem muita informação para trazer na data de hoje, nesta quarta-feira, dia 8 de julho. Está começando mais um Mistura Boa para você por aqui na rádio que eu sempre quis. 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

0: Matheus e Cauã.
1: Jorge Matheus e Matheus e Cauã, pactos por aqui, meio-dia e 25, no Mistura Boa, chegando com informações para você agora. Sargento do Exército morre durante treinamento com tanque em Santa Maria. A vítima é o terceiro sargento da Cavalaria, Nicolas Martins, de 20 anos. Ele estava em um blindado do modelo Leopard 1A5, que tombou em uma ponte e capotou e ficou submerso. O sargento do Exército morreu durante o treinamento militar na manhã de terça-feira em Santa Maria, na região central do estado. Outros 5 militares que participavam da atividade foram resgatados. Eles participavam de um treinamento com tanques do primeiro regulamento de carros de combate. Eles estavam em 2 veículos blindados quando um deles tombou em cima de uma ponte. Segundo o Exército, o blindado do modelo Leopard 1A5 capotou e ficou submerso. O acidente aconteceu por volta das 9 horas da manhã, no campo de instrução de Santa Maria, em uma área que faz parte do Exército Brasileiro. O Nicolas Martins, de 20 anos, morreu ainda no local, natural de Joinville, Santa Catarina. E a justiça derruba a lei de cidade do Rio Grande do Sul que considerava maus tratos ter mais de 5 pets em casa. Decisão unânime do órgão especial do TJRS atingiu o trecho do Código de Posturas de Tuparandi, que classificava como maus tratos ter mais de 5 animais com mais de 90 dias. O órgão especial do Tribunal de Justiça do Rio Grande do Sul declarou inconstitucional a parte de uma lei de Tuparandi, no noroeste do estado, que considerava maus tratos ter mais de 5 cães ou gatos com mais de 90 dias em residências urbanas. A decisão foi unânime e atingiu o parágrafo único do artigo 196C do Código de Posturas do município. Pão e embutidos vencidos há 4 anos. Ministério Público apreende 2,2 toneladas de alimentos impróprios para o consumo. A operação vistoriou 3 mercados e um açougue em Constantina, no norte do estado. Todos os estabelecimentos foram autuados. 2 toneladas e 200 de produtos vencidos. Motorista de 50 anos morre após bater de frente com um caminhão em acidente na ERS 324 em Passo Fundo. Motorista do caminhão não ficou ferido. Trânsito permanece em meia pista para atendimento da ocorrência e trabalho das equipes. As circunstâncias do acidente serão investigadas. A colisão frontal envolveu um automóvel Chery Arizo e um caminhão na ERS 324 em Passo Fundo, no norte do estado. Meio-dia e 28 minutos, já eu trago mais informações para você aqui no Mistura Boa e também a tua participação. Vem para cá interagir com a gente pelo nosso WhatsApp, já vou colocar a tua mensagem no ar aqui.
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3: Essa vai para todos os loucos apaixonados que estão aí.

0: Malhação com Negão, louco apaixonado aqui no nosso Mistura Boa e você participando com a gente pelo nosso WhatsApp 54999-270-979. Boa tarde, minha amiga Terezinha.
1: Bom dia, meu amigo Mimael. Tudo bem?
0: Tudo.
1: De manhã tava frio.
0: Ó, cachorrada.
1: Acabei de chegar em casa, tomando chimarrãozinho, depois sentar um rango, daí vou almoçar, tô aqui pro centro, dar umas bandas pra lá.
0: Ó, dar uma passeadinha.
1: Ai, ai, ai. Eu vou até lá na prefeitura, até bem pertinho aí.
0: Ó,
1: tá, mas não sei. Acho que é a Ritinha que vai estar de tarde, né?
0: A Ritinha. Uma
1: hora eu vou lá visitar vocês.
0: Isso, né? Passa aí, a Ritinha vai
1: mandar
0: embora.
1: Um abraço para quem está escutando o programa, para você da rádio. Sempre estou na escuta.
0: Maravilha.
1: Tá? Tenha uma ótima tarde e uma semana abençoada já.
0: Tá? Com uma Deus, um excelente semana para nós, né, Terezinha? Um bom passeio para você nesta tarde, ensolarado, solzinho aí, tá bom para lagartear, para tomar um chima, para ficar ligado na 97.9. Quem tá com a gente por aqui... Buenas, toca Gaita do Belisário, oferecer para minha esposa, Jaqueline. Sou Manuel de Morungava, turma no batente, curtindo a programação da Feira dos Campos. Bom trabalho aí, ó. O que, que é isso aí, ó? Ô, Manuel, serragem? Maravilha, hein? Maravilha, bom trabalho para você. Obrigado pela audiência aí, turma ligada com a gente em Morungava.
2: Bom dia.
0: Tá.
2: Bom dia.
0: Tá.
2: Aqui é Nelly de Três Coroas.
0: E aí, Nelly?
2: Você foi possível.

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6: Que coisa boa ter você junto com a gente por aqui na hora do almoço, a turma no trabalho, a turma de folga, tudo, todo mundo levando a gente de carona também no seu carro, no 97.9. Você tá ligado por aqui no Mistura Boa comigo, Abimael, te fazendo companhia até as 2 horas da tarde. A gente fica bem informado, curte música boa e troca aquela ideia especial pelo nosso WhatsApp, 54999-270-979. É o WhatsApp da Verdes Campos para você conversar comigo nesta quarta-feira. 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Vamos seguindo com música boa por aqui e já já trago mais notícias para você.
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9: Sabe aquele papo de bar? 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

Maravilha, faltando 12 minutos para uma hora da tarde. Zé Neto e Cristiano Oibaldi por aqui. Teve banda Passarela, Sofrendo e Vivendo. E agora a gente vai trazer mais informações para você no nosso Mistura Boa. Vereadora do Rio Grande do Sul admite em vídeo que agrediu a própria cadela e negou socorro. Peguei a vassoura e grudei na cabeça. Fecha aspas. Eva Coelho da Rosa afirmou em live que bateu no animal após briga com outro cão e que a cadela convulsionou. A Polícia Civil e a Associação de Proteção Animal acompanham o caso. Uma vereadora do Rio Grande do Sul declarou que usou uma vassoura para agredir a própria cachorra. A declaração foi feita em vídeo, no qual a parlamentar aparece com um cachorro no colo, viralizou nesta terça-feira. Se trata de um trecho da transmissão ao vivo, feito no dia 29, por Eva Coelho Rosa, conhecida simplesmente como Eva, de Santana do Livramento, na fronteira oeste do estado. E vereadora, defensora da causa animal, recebe cachorro morto em caixa de papelão no Rio Grande do Sul. Embalagem continha um bilhete escrito "Com carinho para proteger os animais". Adesa Guerreiro, de Novo Hamburgo. Eu vi esse vídeo aí. É, no mínimo bizarro, né? Alguém enviou por um motorista de aplicativo uma caixa para a vereadora e ela grava um vídeo como se fosse abrir um presente. Quando ela abre a caixa, se surpreende, pois tem um animal morto, um cachorro morto dentro da caixa que alguém mandou de forma anônima para a vereadora, que é da causa animal. O motivo ainda vai ser investigado pela Polícia Civil.

Motorista fica com o carro preso em mureta de corredor de ônibus em Porto Alegre. O caso chama atenção por repetir situações semelhantes registradas recentemente na capital. O motorista ficou preso com o veículo na mureta que divide o corredor de ônibus na Avenida Protásio Alves, em Porto Alegre, no final da tarde de terça-feira. O acidente aconteceu nas proximidades da rua Dona Leonor e mobilizou agentes da EPTC que foram deslocados para atender a ocorrência e organizar o fluxo de veículos na região. Receptador de celulares furtados em ônibus é alvo de operação no centro de Porto Alegre. O suspeito foi encontrado com um aparelho que teria sido furtado na manhã de quarta-feira. A polícia cumpriu na manhã desta quarta um mandado de busca e apreensão contra um homem suspeito de receptar celulares furtados de passageiros de ônibus em Porto Alegre. Durante a ação em um prédio no centro da capital, os agentes encontraram o investigado manuseando um aparelho que, segundo ele, havia sido furtado poucas horas antes. E de acordo com a investigação, o homem não participa diretamente dos furtos, mas atua na compra e revenda dos celulares levados por criminosos especializados neste tipo de crime. Impressionante, impressionante. Vou fazer uma conta aqui, acho que mais de 30 celulares esse homem tinha que havia sido furtados. Motorista de aplicativo com CNH suspensa tenta fugir de blitz da IPTC na saída da rodoviária em Porto Alegre. A IPTC reforça que as operações de fiscalização têm como objetivo preservar a segurança viária, retirar de circulação veículos sem condições adequadas e coibir condutas que colocam em risco a vida de motoristas e passageiros e também pedestres. E segundo a Empresa Pública de Transporte e Circulação, ela flagrou por volta das 5h30 da tarde de terça-feira um motorista de aplicativo com passageiros que tentou fugir da fiscalização durante uma operação de blitz na rua Barros Cassal, esquina com a Voluntários da Pátria, na saída da rodoviária de Porto Alegre. Durante a fiscalização, os agentes constataram que o veículo Toyota Etios circulava com licenciamento vencido, o condutor estava com a carteira de habilitação suspensa e o automóvel apresentava todos os pneus, inclusive o estepe, em estado de desgaste acentuado, comprometendo as condições de segurança de circulação. Que coisa, né? Como que esse homem ainda fazia transporte pelo aplicativo com essa situação, né? Com a CNH suspensa, com o veículo licenciamento atrasado e com os pneus totalmente desgastados. Adolescente de 14 anos de idade está desaparecida desde terça-feira em Canoas. Identificada como Raíssa Bueno, aluna do Colégio La Salle, Niterói, está desaparecida em Canoas. Foi vista pela última vez na tarde de terça-feira, após deixar a escola. Faltando 6 minutos para uma, este é o Mistura Boa, trazendo música e informação para você na tarde da Verdes Campos. 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

0: Maravilha, 1h02 por aqui, mistura boa na sua Verdes Campos, FM 97.9. Eu, Abimael, tô te fazendo companhia aqui, a gente fica juntos até as 2 horas da tarde com esse encontro marcado todos os dias de segunda a sexta com o Mistura Boa. 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Também está com a gente Corsã, nossa natureza movimenta o Rio Grande.
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0: Maravilha, Hugo Pena e Gabriel. Terceira pessoa por aqui, teve Flávio Dalcin. E também, de vez em quando, eu sinto saudade dela por aqui no nosso Mistura Boa. E quem vai trazer informações pra gente agora lá do Vale dos Sinos, trazendo as últimas informações aqui dentro do Mistura Boa, é o Anderson Dilkin. Boa tarde, Anderson.
1: Boa tarde, Abimael. Boa tarde, ouvintes. As inscrições para o ProUni seguem abertas até esta sexta-feira, dia 10, oferecendo oportunidades de bolsas integrais e parciais em instituições particulares de ensino superior. Na região, são quase 600 vagas, sendo 331 na Universidade Fevale, em Novo Hamburgo, e 251 na Unisinos, em São Leopoldo, todas com bolsa integral. A inscrição deve ser feita pela internet no portal único de acesso ao ensino superior, utilizando a nota do Enem e atendendo aos critérios do programa. São Leopoldo promove no dia 17 de julho uma ação especial para cadastro de doadores voluntários de medula óssea. A iniciativa será realizada no Hospital Centenário, em parceria com a Secretaria Municipal de Saúde e o Governo do Estado. São apenas 100 vagas, mediante agendamento pelo WhatsApp da Secretaria de Saúde. Podem participar pessoas entre 18 e 35 anos em boas condições de saúde. O objetivo é ampliar o número de doadores cadastrados e aumentar as chances de transplante para pacientes que aguardam por uma medula compatível. O vice-prefeito de Novo Hamburgo, Gerson Haas, prestou depoimento à Polícia Civil após uma mulher confessar a ele que enviou o cachorro morto para a vereadora Deza Guerreiro. Falamos sobre isso ontem aqui. Segundo Haas, a suspeita afirmou ter cometido ato por revolta após o animal dela morrer em um ataque atribuído a cães de rua. O caso segue sendo investigado. Abraço, Abimael. Abraço, ouvintes. Até amanhã.
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0: Maravilha, musical JM de Conjinha comigo, com participação do André Renner, por aqui no nosso Mistura Boa. Noeli Machado, ligado com a gente em Canela, grande abraço, queridona, participando com a gente por aqui pelo nosso WhatsApp, 54999-270-979. Quem tá com a gente por aqui também é o Luiz Carlos, participando, mandando um abraço pro filhão, ligado com a gente. A Luciana de Igrejinha também participando das nossas promoções. Quem tá por aqui é a Rosa, também participando, a turma ligado com a gente em Araricá, curtindo a programação da Feira dos Campos. A Lourdes também, Nova Hearts, junto com a gente, a turma em Sapiranga, igual o Delmir, ligado na Feira dos Campos, também pedindo música por aqui. Vou mandar teu alôzinho, já já, vai participando.
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0: Verdes Campos, 1h17.
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0: Maravilha, 1h22, este é o Mistura Boa pra você por aqui na Verdes Campos 97.9, num oferecimento de Super Top Exclusiva R$10,99, você encontra mais de 50 mil itens. 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Você, ouvinte da Verdes Campos. Vamos seguindo por aqui com o nosso Mistura Boa, trazendo mais música boa para você. A tua participação já já, e também tem mais informações para você ficar atualizado por aqui junto com a gente no Mistura Boa.
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0: Faustão, faz barulho, gente! Tá lindo demais!
1: Maravilha, Júnior Marques cantando pra gente por aqui no nosso Mistura Boa. Teve Country Beat também, Tô na Moda, 1 hora e 29 minutos, chegando com mais informações pra você agora. E a Polícia Civil indicia padrinhos por tortura com resultado de morte em Canela. O inquérito foi remetido ao Ministério Público na última semana. A menina foi sepultada em Belém. A Polícia Civil de Canela concluiu as investigações sobre a morte de Merle Mairiza de Souza Galhardo, de 10 anos, natural do Suriname, que morreu no último dia 18 de junho após dar entrada em estado grave no Hospital de Caridade de Canela. E segundo a Delegacia de Polícia de Canela, o casal que detinha a guarda provisória da menina e que também era apontado como padrinho da criança foi indiciado por tortura com resultado morte.

Lojistas que investiram no verde e amarelo acabaram no prejuízo. Após a eliminação da seleção brasileira no último domingo, houve quem perdeu dinheiro com as cores do Brasil. A eliminação do Brasil na Copa do Mundo no último domingo diante dos noruegueses causou prejuízos para comerciantes e lojistas que investiram em produtos mirando a seleção brasileira. Até a derrota por 2-1 contra os noruegueses, havia uma movimentação na busca por camisetas, bandeiras, vuvuzelas, apitos e outros produtos no comércio de toda a região. A empolgação não observada ao longo do começo do Mundial cresceu após a vitória da seleção brasileira na partida contra o Japão, no primeiro dentro do sistema de mata-mata popular da Copa do Mundo. Que coisa, hein? Muitos lojistas aí tiveram prejuízos aí com essa eliminação da Copa do Mundo.

corpo foi encontrado no Rio Paranhana. A Polícia Civil aguarda confirmação pericial. Família reconhece tatuagens neste corpo. A Polícia Civil de Igrejinha avançou nas investigações sobre o corpo encontrado no Rio Paranhana na manhã de domingo. Familiares de um homem desaparecido reconheceram as tatuagens presentes no braço da vítima e que pode levar à identificação do cadáver. De acordo com o delegado Ivanir Luiz Mosquen Cagliari, a mãe e o padrasto do desaparecido identificaram as tatuagens como sendo um jovem de 25 anos. Entre elas está uma inscrição com o nome da mãe tatuada no antebraço esquerdo. A vítima seria Renato Júnior Kerst. Conforme relatos dos familiares, o homem era dependente químico, usuário de crack e vivia em situação de rua. Eles informaram ainda que ele estava desaparecido havia mais de 15 dias, período considerado incomum, o que motivou a preocupação da família. Apesar do reconhecimento das tatuagens, a identificação oficial ainda depende da conclusão de exames periciais com o corpo foi encontrado sem a cabeça. O Instituto Geral de Perícias realizará a confrontação da papiloscopia a partir dos fragmentos das impressões digitais coletadas para confirmar a identidade da vítima.

0: Brigada Militar prende suspeito logo após arrombamentos em São Francisco de Paula. A rápida ação da Brigada Militar resultou na prisão de um suspeito de envolvimento em dois arrombamentos registrados na noite de segunda-feira em São Chico. Os crimes ocorreram na Avenida Júlio de Castilhos e tiveram como alvo a loja Regla e o supermercado Pedra Branca, que já estavam fechados quando as invasões aconteceram. Assim que foi acionada a Brigada Militar, iniciou buscas para localizar o autor dos arrombamentos e, durante as diligências, os policiais realizaram uma perseguição que terminou com a prisão de um suspeito em uma residência localizada no bairro Campo do Meio. Conforme as informações preliminares, o homem foi encontrado pouco tempo depois, após os crimes, encaminhado para os procedimentos legais. Até o momento, não foram divulgados detalhes sobre os objetos furtados ou se todo o material foi recuperado. 1h33, este é o Mistura Boa para você, aqui na Verdes Campos.
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1: Verdes Campos, 1h36.
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5: Já ouviram o ditado, prefiro ter paz do que ter razão? Um dia uma certa amiga, diante de um início de uma discussão, fez algo diferente do que de costume. Não permitiu que a discussão e o desequilíbrio pudessem invadir o seu estado de espírito. Inicialmente estranhei que essa não era uma atitude normal dela. Sempre uma pessoa combativa, de personalidade muito forte. Naquele momento, ela passa a agir de forma tranquila e em paz, preferindo, mesmo estando certa, não entrar neste embate. Quando perguntei o porquê dessa troca de atitude, ela me respondeu: hoje me sinto melhor tendo paz do que razão. Parece simples, mas há uma grande sabedoria nessa frase. Vou começar a ter mais paz do que razão na vida. Faz sentido.
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0: Muito bem, faltando 17 minutos para as 2 horas da tarde, você está curtindo Mistura Boa comigo, Abimael, num oferecimento de ASG Proteção Veicular, que está no mercado desde 2018, protegendo motoristas com transparência, assistência 24 horas e um atendimento que faz a diferença quando tu mais precisa. 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Vamos lá, curtir mais música boa por aqui com o nosso Mistura Boa, já já tem informações, está na reta final no nosso último bloco por aqui.
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Escorpião, uma tela aberta por aqui. Teve Henrique Juliano, até a próxima vida. Faltando 10 minutos para as 2 horas da tarde. Vou me despedindo por aqui. Tá chegando a Rita Aline para te fazer companhia nesta tarde de quarta-feira, com mais um Conexão Musical para você, com muita música boa, informação, a interatividade no teu rádio. Agradecer a toda a audiência que ficou comigo por aqui nesta quarta-feira. Se Deus quiser, amanhã estou de volta a partir do meio-dia, trazendo mais mistura boa para você. A gente se vê lá pelo arroba eu, Abimael, arroba Rádio Verdes Campos FM, e se ouve por aqui amanhã a partir do meio-dia no Mistura Boa. Uma excelente tarde de quarta-feira, uma excelente semana, aproveite, tchau, beijo!

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1: Picada Café lançou o projeto Mais Mães Leitoras, iniciativa que incentiva a leitura por meio da distribuição de kits de livros aos grupos de mães do município. Os acervos vão circular entre as comunidades em sistema de rodízio, garantindo acesso a diferentes títulos ao longo do ano. Além das participantes dos grupos, qualquer morador poderá solicitar empréstimos das obras que serão divulgadas nas redes sociais do projeto. Moradores de Nova Petrópolis podem solicitar gratuitamente a carteirinha do munícipe, documento que garante isenção ou descontos em diversos atrativos turísticos da cidade. O pedido pode ser feito presencialmente na Torre de Informações Turísticas ou por e-mail e WhatsApp mediante a apresentação de documento com foto, comprovante de residência e foto 3x4. A carteirinha tem validade de 5 anos e também pode ser emitida para sócios de empresas estabelecidas no município há pelo menos 2 anos. Mais informações estão disponíveis pelos canais da Secretaria de Turismo. Saiba mais em radioverdescampusfm.com, da redação Anderson Dilkin.
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Muito boa tarde, galera. Boa tarde você que tá ouvindo a nossa Verdes Campos, a rádio que eu sempre quis. Simbora com a Verdinha, galera. Cheguei. Sou a Rita Aline e até às 6 da tarde eu te faço companhia aqui no Conexão. Quer pedir um sucesso? Quer mandar aquele alô? Manda pelo nosso WhatsApp que é o 999-270-979. Muito bom estar com você nessa tarde de quarta-feira. Hoje, dia 8 de julho, temperatura na região da Serra Gaúcha de 14 graus com o sol brilhando. Na região de Taquara, 19 graus e o sol também brilha e reina por lá. Na Grande Porto Alegre, 17 com o sol brilhando também. Capão da Canoa, no nosso litoral, 14 graus também com o dia bonito, maravilhoso. Mas se prepara porque na sexta-feira é pra chover, hein, gente? É, na sexta. Enquanto isso, simbora aqui com a Verdinha, vem participar, vem aqui que eu vou trazer pra você muita música, informação e diversão pra você ficar ligado na 97.9, que é a rádio que eu sempre quis, né, gente? 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Simbora, meu povo, começando com eles que voltaram. Voltaram com tudo. Banda KN e o Diário de Verão.

0: Tá aí o sucesso da Maiara e Maraíza. É coisa boa, né? Fora do compasso. E você, que não mandou o seu alô ainda, pode mandar pra gente. Vem aqui que eu tô esperando por você, pra você contar pra mim aqui qual música você quer ouvir, né? Quer mandar um alô pra todo mundo? Então manda aqui, que nem fez aqui a Yara da Cortivo, que mandou um beijão. Yara, beijo pra ti, pro Sansão, pro Paulinho, pra todo mundo aí, tá bom, minha linda? Silvio, fala, menino. O que, que o Silvio quer contar aqui pra gente?
1: Boa tarde, Ritinha.
0: Tarde.
1: Ritinha, aquela pra mim, por favor.
0: Uhum.
1: Vou ficar escutando aqui.
0: Tá bom.
1: A melhor da região. Verdinha.
0: Um abraço.
1: É bom, tá vivo.
0: Valeu, Silvio. Obrigada pelo carinho. O Silvio Lisboa Paz também tá por aqui. Boa tarde, guria. Toca pra nós o Copo Quebrado. Obrigado, Silvio Paz de Nova Hartz. Uma ótima tarde. Os Silvios estão com tudo por aqui, né? Tem mais gente participando. Daqui a um pouco eu conto, porque tá na hora do Tia Chaleira cantar pra gente o Tiro de Batom, participação do Rainha.

0: Esse acertou direto no meu coração.
1: Boa tarde, tá aqui, tá com tudo.
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0: Sucesso do Champion, Popurri, 25 anos com você. É bom demais, né, gente? Você que ainda não mandou o seu alô, fica à vontade para mandar e participar aqui junto com a gente, tá bom? Vanderleia Soares, minha linda, boa tarde, Ritaline. Uma tarde de muitas bênçãos para ti e para você também, tá bom? E eu quero fazer uma enquete aqui. Eu quero você que tá escutando, né? Eu vou lembrar de hora em hora aqui essa enquete para quero saber de você. O que, que é melhor para esquentar no inverno para nós aqui no Rio Grande do Sul? O que, que é melhor? O chimarrão? O café? Ou o chocolate quente? Me conta, qual desses três aí é o seu preferido para esquentar no inverno aqui no nosso Rio Grande do Sul? Manda aí que eu quero saber, principalmente aqui na nossa região, né, gente? Qual será que é o melhor para esquentar? A Yara botou mais um aqui na lista, quentão. Não, eu quero saber dessas bebidas que é bebida quente também, né, Yara? Ah, meu Deus. Então, fazer assim, ó, o que que ajuda a esquentar aí de bebida você, pra você, né? É o chimarrão, é o chocolate quente, é o café que ajuda a esquentar, a Yara disse que pra ela é o quentão, né? Então, eu quero saber qual dessas bebidas aí faz com que você se esquente no inverno. Me conta que eu quero saber aqui na Verdinha, tá bom? Enquanto você pensa aí, eu vou trazendo a notícia.
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0: E as empresas do Simples Nacional, contribuintes do ICMS, que é o Imposto sobre Circulação de Mercadorias e Serviços, têm até o dia 30 de setembro para realizar o recadastramento anual junto à Receita Estadual do Rio Grande do Sul. Mais de 190 mil estabelecimentos ainda não concluíram o procedimento. Cerca de 15,5 mil empresas foram recadastradas nos primeiros dois meses do programa, que iniciou em 1º de maio. O número representa apenas 7,5% de um total de 206,3 mil empresas que devem revisar suas informações cadastrais com a administração tributária. Embora o prazo para concluir a tarefa se estenda até setembro, a recomendação é de que as empresas realizem o processo quanto antes para manter as obrigações em dia e evitar eventuais transtornos de última hora, como a necessidade de contatos adicionais com outros órgãos para concluir a atualização dos dados.
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0: 2:21.
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0: 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Conexão comigo, Rita Line. E junto com a Verdinha, que sabe quem é que tá por aqui? 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Seguimos com Tchê Loquedo, separasse o baile.

Kit Bordoneio e essa junção também esquenta, né, gente? Coca com Fernet. Mas eu quero saber de você, qual é a bebida quente que esquenta você no inverno? É o chimarrão? É o café? É o chocolate quente, né? Eu quero saber, né? Quentão. Ai, gente, manda aqui pra mim que eu quero saber. O Francisco mandou que pra ele é o quentão, né, Francisco? Um abraço grande. Sandra, fala.

0: Fala aí, menina.
1: Boa tarde, Ritinha.
0: Tarde.
1: Tô aqui, ó, na escuta do teu lindo programa. Adora a Verdes Campo.
0: Oba!
1: Ah, gostaria de pedir uma música com a banda 10 aqui da nossa cidade de Igrejinha.
0: Tá bom.
1: Pedindo a todos que aqui de Igrejinha vamos valorizar nossos artistas também aqui da cidade. Eles têm muitas músicas boas, músicas de sucesso.
0: Com certeza.
1: Qualquer uma que tu colocar aí é bem-vinda, é bem escutada.
0: Tá bom.
1: E o que mais esquenta, tu pediste aí para esquentar nesse frio, para mim é o quentão. E depois, em segundo lugar, um chocolate bem quente.
0: Ah, tá.
1: Muito obrigada, um grande abraço para você, Ritinha.
0: Valeu, Sandrinha.
1: Para todos os ouvintes que estiver escutando.
0: Tá bom. Amanhã tem Blitz da música nova, viu, Sandra? Da banda 10, segunda divisão. Amanhã, gente, amanhã. Se liga aqui na Verdinha, tem Blitz por aqui. A Janete de Palmares do Sul tá com a gente também. E ela disse que para ela é o chimarrão, né? Boa tarde, Ritinha. Quero uma música oferecer aí para o João, para Dudinha, para Irene do Pinhal, para a vó Celi de Pacupari, também para ti, para Thaís Ramos, o Barbosa e a mãe dele, a Cláudia, o Jair de Gravataí e a Suzete Velho, para todos os radialistas. Um abraço a todos. Janete Gomes da Silveira de Palmares. Janete, beijo para você, obrigada pela participação. O pessoal ainda tá mandando aqui e eu quero saber qual é a bebida quente aqui da nossa região, aqui do sul, que te esquenta. É o chimarrão? Né? É o chocolate quente? É o café? Né? É o quentão, como uns estão dizendo aqui? Então me conta que eu quero saber. Enquanto isso, eu vou trazendo a notícia.
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0: E a Câmara Municipal de Cachoeirinha, na região metropolitana de Porto Alegre, aprovou por unanimidade, na noite de terça-feira, um projeto de lei que desobriga entregadores de aplicativos e serviços de delivery de entrar em condomínios e subir em prédios para concluir as entregas. Pela nova legislação, o local padrão de entrega passa a ser a portaria, a recepção ou a entrada principal do imóvel. Nesses pontos, caberá ao próprio consumidor retirar o pedido ou a encomenda. A proposta segue agora para a sanção do Poder Executivo. No texto prevê exceções a regras, tipo pessoas com deficiência, PCD, idosos, gestantes, lactantes e pessoas com mobilidade reduzida poderão solicitar de forma antecipada que a entrega seja realizada nas áreas comuns internas do condomínio. Duas e 43.
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0: 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Ei! Vamos lá com Wanda Ecos e Ivonei Bianchini. Deus o livre.

0: Henrique Renner, fim de semana na Cápsula do Tempo aqui da nossa Verdes Campos. Quem tá comigo aqui também é a Lili. Boa tarde, quero oferecer uma música pro Gabriel Calegari, que está fazendo aniversário hoje. E gostaria de colocar ele para participar da promoção dos aniversariantes. Somos de Parobé, residencial Azaleia. Lili, manda assim numa mensagem o nome completo dele, a data do aniversário mesmo, que seja hoje, tá? Bota o dia de hoje, 8/7, e a cidade, tá? Manda isso pra mim escritinho, das assim, tá valendo, só que eu preciso que apareça a data, tá? Um beijo grande pra você e obrigada, e com certeza, felicidades pro Gabriel, Deus abençoe ele, muita saúde, muitas alegrias e tudo de melhor pra esse rapaz hoje, neste dia tão especial, onde ele tá colhendo mais uma flor, né, no jardim. Beijo pra vocês, obrigada pelo carinho. Tarciso Padilha tá com a gente, boa tarde, ele que é lá da Padilha, né? Vou colocar o Mississippi daqui a um pouquinho para você ouvir aqui, tá bom, Tarciso? E bebida quente para uns é a cachaça mesmo, né? Pois é, né? Mas eu quero saber, você que tá me ouvindo, qual é a bebida que te esquenta no inverno? Qual é a bebida que te esquenta? É o chimarrão? É o café? É o quentão, né? Eu quero saber, chocolate quente, qual dessas bebidas aí que, né, quando você toma, aquece aí o seu corpo e te dá aí um calorão, vamos dizer assim. Me conta, tá bom? Enquanto você me conta, eu vou trazendo o Anderson Dilkin aqui na nosso Play News para contar as notícias que estão acontecendo aí por todos os lugares.
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2: A Expo Gramado está passando por uma série de melhorias para ampliar o conforto e a estrutura do complexo de eventos. Entre as principais obras estão a construção de uma passarela coberta, ligando a entrada aos fornos coloniais, a climatização dos pavilhões e a ampliação do estacionamento. Segundo a Prefeitura, os investimentos vão qualificar a realização de feiras, congressos e grandes eventos, fortalecendo o Gramado como destino de turismo, de negócios e eventos. A Prefeitura de Parobé abriu concurso público para contratar professores da rede municipal. São 153 vagas imediatas, além de cadastro reserva para diversas áreas do magistério. Os salários variam de pouco mais de R$ 2.500 a quase R$ 3.900, mais vale alimentação. As inscrições seguem até o dia 5 de agosto, exclusivamente pela internet no site da Fundação La Salle. A prova objetiva está marcada para 13 de setembro. Saiba mais em radioverdescampusfm.com, da redação Anderson Dilkin.
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0: E junto comigo, eu vou te dizer, ó, tem muita gente participando, que coisa boa, né? Vai dizendo aí, qual é a bebida que te esquenta nesse inverno? Café, chimarrão, chocolate quente, quentão, uma graspa? Me conta, eu quero saber. Enquanto isso, gente, eu vou te trazendo aqui, ó, o nosso patrocínio, que é por conta de quem? 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Seguimos com a banda modelo, se não tivesse bloqueado.

0: Aí o copo quebrado com o corpo e alma na cápsula do tempo, aqui na nossa verdinha. Quem mais tá por aqui é a Elia. Oi, Elia. Beijo grande pra você, minha linda. Gostaria de ouvir Calmon. Daqui a um pouquinho tá saindo uma do Calmon aqui pra você, tá bom, queridona? Obrigada pelo carinho. A Yara tá dizendo que o chocolate quente é engordante. Mas é que tu não vai tomar sempre, né? É lá de vez em quando, né, Yara? Um beijo pra você. Francisco, fala aí, Francisco.
1: Boa tarde, Ritinha.
0: Tarde.
1: Meu nome é Francisco dos Santos, sou aqui de Nova Hartz.
0: Aham.
1: Peço uma música bem gaúchesca aí.
0: Tá bom.
1: E ofereço para o Wilson Dreyf, que deve estar no trabalho batendo. Ele e a esposa dele. Deve estar na escuta da Verdinha.
0: Ah, tá.
1: O Wilson Dreyf, que mora em Três Coroas.
0: Uhum.
1: E sempre tá escutando a Verdinha.
0: Então tá bom, valeu, Francisco. Quem mais aqui? Marcelo e galera da de Sapiranga.
2: Boa tarde, Ritinha. Manda uma música pra nós aí do saneamento de Sapiranga. É o Marcelo Vicente de Nova Hartz aí. Estamos aí curtindo a programação da melhor, da mais ouvida. Viu? Manda uma música aí do Gustavo Lima pra nós aí.
0: Tá bom.
2: Pode ser qualquer uma da tua escolha aí, do Gustavo Lima, tá?
0: Ok.
2: Manda aí pro Rafael, pro Lucas, também pro Marconi, todo mundo também escuta aí, tá?
0: Então tá
2: bom.
0: Valeu,
2: grande abraço.
0: Valeu, meninos. Obrigada pelo carinho, obrigado pela audiência. Olá, Rita. Aqui é o Auri de Igrejinha, aqui no sítio. Eu e a Catarina e a Paulinha. Estamos na escuta com esse sol bonito hoje. Um abraço. Hoje tá bom pra lagartear comendo bergamota no sol, né? Nem Auri? Ai, coisa mais boa. Ai, pena que eu não tenho os pés de bergamota. Beijo, gente linda. Zenaide, minha lindona. Fala, Zenaide.
3: Boa tarde, Ritinha. Uma abençoada quarta-feira. Quero oferecer música para vocês da Rádio pro Pedro e a Loiva.
0: Uhum.
3: Pro meus familiares do bairro 15 de Igrejinha. E a bebida que mais aquece o frio, com esse friozinho, para mim é o café.
0: Opa.
3: Café pretinho, passado na hora.
0: Eu também.
3: Ótimo trabalho,
0: Ritinha. Me dá um calorão. E aí, gente, qual é a bebida que te aquece no inverno? Me conta, eu quero saber. É o café, que nem pra Zenaide, pra mim? É o chimarrão? É o chocolate quente? É um quentão, como a Yara mandou aqui? Ou é aquela graspinha? Será? A coca com fernê, que nem o Chiquito e Bordonei cantaram antes? Quero saber o que é que te esquenta nesse inverno. Que tipo de bebida te esquenta? Manda pra mim. Que eu vou falar aqui com certeza. 999-270-979.
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0: E as doenças respiratórias e síndromes gripais apresentaram um crescimento expressivo em Porto Alegre no primeiro semestre desse ano, período em que foram registrados 6.078 hospitalizações na capital. Dados do Sistema de Regulação de Internações Hospitalares da SMS, que é a Secretaria Municipal de Saúde, apontam que desse total, 75,3% ocorreram em crianças menores de 5 anos e pessoas acima de 60. A média geral de internações diárias por doenças respiratórias e síndromes gripais no primeiro semestre foi de 53,60. A evolução dos indicadores demonstra a aceleração ao longo do último trimestre. Então, por isso, gente, quem ainda não fez, né, a vacina da gripe, vai lá para não acontecer de você estar dentro dessa estatística, seja aonde você estiver na cidade que você mora.
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0: 3:24.
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0: 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Tá na hora da Banda 10 cantar pra gente Vício. Lembrando que amanhã tem Blitz da nova música da Banda 10, hein? Segunda divisão, você não vai perder, né? Fica por aqui, que aqui você fica sabendo de tudo.

Aí você ouviu os atuais e as meninas, né? Coisa linda, cantando Mississippi, a Thalita e a Elisa aqui no nosso Conexão. Se você quer mandar o seu alô, 999-270-979, manda o seu alô pra cá. Deixa eu ver quem mais tá por aqui, onde é que eu parei. O André tá com a gente. Boa tarde, Ritinha, sou fã da Verdinha. Põe aí um JM das antigas, daqui a um pouquinho tá chegando uma do JM, que tá além de ti, que tá pedindo também, a Cristina tá pedindo o JM aqui também, né? E ela disse que pra mim no inverno é café quente. Opa, valeu, um beijo grande, Cristina. Augusto também tá com a gente, boa tarde. Augusto, gostaria de pedir uma música e oferecer pro Júnior e pro Alex, estamos na construção.

0: Civil trabalhando, vai chegar o Tia Chaleira daqui a pouquinho para vocês, tá bom, meninos? Obrigada aí pelo carinho, obrigada pela sintonia de todos os dias aqui na Verdinha. Fala, Ana querida!
1: Oi, Ritinha, boa tarde, sou a Cirlei daqui de Santo Antônio, queria escutar uma música, JM, o cantor e a fã, para oferecer para o meu marido. Estamos aqui no solzinho comendo bergamota.
0: Então, lagarteando, então. Ana Cirlei de Santo Antônio da Patrulha. Ana, como pediram uma outra do JM antes, eu vou colocar a outra, tá? Mas daí outro dia eu coloco essa aí que tu me pediu, tá bom? Beijo grande pra você. O Luiz Raires de Igrejinha também tá por aqui e diz que pra ele, nesse frio, pra esquentar, a bebida é o vinho tradição suave. É bom demais. Ô, Luiz, um abraço grande pra você. Também é bom vinhote, né? Ei... Simbora, meu povo, que vem notícia por aí.
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0: E a força-tarefa do Programa Segurança dos Alimentos do Ministério Público do Rio Grande do Sul apreendeu 2,2 toneladas de produtos impróprios para consumo durante fiscalização realizada nesta terça-feira, ou seja, ontem. A operação vistoriou 3 mercados e 1 açougue em Constantina, no norte do estado. Todos os estabelecimentos foram autuados. Durante a operação, os agentes encontraram diversas irregularidades, incluindo carne sem procedência, problemas de armazenamento e temperatura, fracionamento inadequado de alimentos, produtos com prazo de validade vencido. Em um dos mercados, uma câmara fria foi interditada devido às péssimas condições de higiene constatadas pela equipe de fiscalização. Entre os produtos apreendidos estavam carne, pescados embutidos, ovos, leite, iogurtes, conservas, alimentos congelados, salgados de padaria e pizzas. Também foram recolhidos produtos coloniais como cachaça, aipim, vinho e queijo, além de unidades de álcool cuja comercialização é proibida em supermercados. Os fiscais encontraram ainda envoltórios para embutidos vencidos há 4 anos e temperos com prazo de validade expirado há mais de 2 anos. Verdes Campos FM 3:43.
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0: 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Simbora com Calmon, ela é fatal.

0: você.
1: Victor e Léo, boa sorte pra você na cápsula do tempo da nossa Verdinha. Quem tá por aqui é o Vilmar de Três Coroas, pedindo a mesma de sempre, né, Vilmar? Vamos ver se vai dar tempo de colocar hoje, tá? Se não der pra colocar hoje, coloco amanhã pra você a mesa de bar. A Hilda também tá por aqui, né? Hilda, cadê você? Deixa eu ver. Ah, e eu também perguntou sobre, né, quem tinha ganhado os aniversários. Então, tá bom, já respondi ela aqui. Lourdes, boa tarde, Lourdes.
2: Boa tarde, Ritinha. Uma ótima tarde para nós todos. Coloca a música, o balde, oferece para todos os ouvintes. Para vocês da rádio e para mim, tá?
1: Tá bom.
2: Beijão.
1: Beijão. O Francisco tá pedindo Porca Véia, lembranças aqui pro amigo dele, né? Mais tarde vai tocar o Porca Véia. A Noeli Machado de Canela tá junto com a gente também. Ronaldo Porto tá dizendo que lá na casa dele tem bergamota, né? Se eu quiser ir lá buscar. Ô, Ronaldo, um abraço grande pra você. Ai, ai, beijão, menino. A Ana também tá por aqui. Oi, Ana, obrigada pelo carinho, obrigada por estar junto com a gente. Adriana, oi, Ritinha. Tudo aqui, Adriana de Araricá, estou apaixonada por esta rádio. Quero escutar a música do... Ela é do Brilha Som, com participação do Negão, Louco Apaixonado. Daqui a pouquinho vai ter mais uma vez ela aqui, porque hoje é blitz dessa música maravilhosa aqui na nossa Verdinha, né? Aqui também tá o Giovanni, nosso visitante. Um abração a ele. Com certeza, Adri e Giovanni, obrigada pelo carinho, pela audiência. E o Ademir Rodrigues tá dizendo que vinho ou quentão pra esquentar, né? Ô, Ademir, um abraço grande pra você. Obrigada aí pela tua audiência de todos os dias. Beijão! Vamos lá, que tem notícia chegando com Anderson Dukin.
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4: As escolas da rede municipal de Itaquara seguem desenvolvendo atividades sobre o tropeirismo para valorizar a história e a cultura local. O tema faz parte do currículo desde a educação infantil até o ensino fundamental, com projetos, visitas a museus e uso de materiais didáticos específicos. A proposta busca fortalecer a identidade dos estudantes e preservar a importância de Itaquara, considerado o berço do tropeirismo. A Prefeitura de Parobé cobrou da Corsã providências para resolver os problemas de abastecimento de água que tem afetado moradores de diversos bairros. Em reunião com representantes da empresa, o prefeito Gilberto Gomes e vereadores exigiram um plano de ação para acabar com as interrupções no fornecimento e com os casos de água com alteração na coloração. A Corsã apresentou um relatório sobre as ocorrências e informou que adotará medidas imediatas para normalizar o serviço. Saiba mais em radioverdescampusfm.com, da redação Anderson Dukin.
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0: 4:01.
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8: A maioria de nós acredita estar buscando sempre uma condição de prosperidade relacionada ao dinheiro. E sim, ele é muito importante, como uma ferramenta que nos dá a condição de vivermos as nossas missões. 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Muitas vezes essa obsessão de ganhar dinheiro torna uma pessoa amargurada, vazia, nos piores casos, uma pessoa sozinha. 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O dinheiro é um dos símbolos de prosperidade, mas se for somente o único símbolo, ele nos coloca acorrentados numa prisão obscura e infeliz. Vamos ser ricos de gratidão, tendo pouco para podermos receber e valorizar o mundo.
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0: 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E eu sou a Rita Line. Até às 6 horas da tarde eu te faço companhia.
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0: 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Simbora com o som do Passarela, sofrendo e vivendo.

sabe aquele papo de bar? 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Aquela pessoa que tá sofrendo, deprimida. Vem cá, meu amigo. 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Eu até tô sofrendo, mas eu tô vivendo.

0: Axi! Eu viro lata por aí.
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0: JM pegando ônibus na Cápsula do Tempo aqui na Verdes Campos. Quem mais tá por aqui? Deixa eu ver onde é que eu parei. Fávero, fala aí, menino.
1: Ô, Ritinha, boa tarde. Aqui é o Fávero do Nova Heart. Queria pedir uma música do Danube Azul, Caso Marcado.
0: Tá bom.
1: Eu faço pra minha esposa Claudete, pro meu irmão Duda, meu sobrinho Mozael e pro meu amigo Jair aí.
0: Tá bom então, valeu Fávaro, pode deixar, daqui a pouquinho tá tocando o Caso Marcado aqui. O Jesus de Melo tá com a gente também, curtindo a programação, sempre perto dos cavalos, né Jesus? Um abraço grande pra você. Luiz Lopes, fala aí Luiz.
2: Oi Ritinha.
0: Oi.
2: Aqui é o Luiz Lopes. É o Luiz da Irene hoje, não é o Luiz Desvio do Pedágio.
0: Tá
2: eu
0: bom.
2: Quero uma música aí, Mato Grosso e Matias, qualquer uma deles. E mandar para Noeli Machado. Essa sapeca não veio fazer visita para nós, porque não tem problema de pé de galinha naquele rostinho dela.
0: Tá bom. Valeu, Luiz. Quem mais aqui? Eni também tá com a gente. Oi, Eni. Um abraço grande pra você. A Iraci também tá por aqui. Fala, Iraci.
3: Boa tarde, Rita Lee. Boa tarde, Verdes Campos. Hoje tá bom pra curtir uma boa música e um bom chimarrão. Né, Rita?
0: Com certeza.
3: Quentinho. Vamos aproveitar os bons momentos da vida. Um sol maravilhoso. E somente agradecer a Deus, né, pela paz, pela saúde.
0: Isso aí.
3: E curtir a Verdes Campos com a boa música.
0: Valeu.
3: E eu aguardo aí tua música da programação.
0: Tá bom.
3: Porque eu sei que você tem muito sucesso nessa rádio, né?
0: Obrigada.
3: Então, a música fica à tua escolha, tá?
0: Tá bom, meu amor. Obrigada, Iraci. Um beijão pra você. Ô, José, também. O José Lutz também tá por aqui.
4: Boa tarde, Verdes Campos. Queria pedir uma música do Sidney Lima.
0: Tá bom, a Pintadinha.
4: Pintadinha.
0: Tinha pedido outra dele antes, se não me engano, é Viajando com Meu Amor. Vai tocar daqui a um pouquinho, tá bom? Ele, que diz que a esposa dele é minha fã, né? A Sandra Regina, mas olha só. Um abraço grande pra vocês, obrigada pelo carinho, viu? Daqui a um pouquinho tá chegando aqui o Sidney Lima cantando aqui. Tem mais gente participando, daqui a um pouco eu trago essas participações por aqui, porque eu tenho que ir pro nosso comercial. Quatro e vinte.
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6: 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Vamos lá com o Júnior Marques e a Ilusão de Amor.

0: Aí você conheceu essa dupla, gente? Conheceu a voz dessa dupla? Sabe quem é? Deixa eu apresentar para vocês. É Pedro Henrique e Luciano! O Luciano, que era do musical São Francisco, acabou indo para a competição lá no programa do Mion, né? Ficaram em segundo lugar, os meninos, e agora tem a proposta da dupla, né? Para cantar junto e regravar esses dois sucessos maravilhosos aí, Amor Clandestino e Tranque a Porta e Me Beija. Então, Pedro Henrique e Luciano, sejam muito bem-vindos a esse mundo sertanejo, meus queridos. E você que ainda não mandou o seu alô, fica à vontade para mandar aqui, hein, gente? Quem mais tá por aqui, ó? O Leandro, da Adega do Vinho, em Canela, tá ouvindo a gente lá no centro. Valeu, Leandro. Um abração para você. Obrigada por estar sintonizado na nossa Verdinha 97.9. O Ademir, que adorou a música, né, Ademir? Ô, Ademir, um abraço grande para você. Ele que tá dirigindo, tá ouvindo a gente. Boa tarde, na companhia da Verdinha. E olha só, o Benjamin Campos tá gravando em estúdio a música que ele fez pra Verdinha, né? Que coisa boa! Logo, logo tem voz, né? Vai ser muito legal, Benjamin. Eu quero que você venha aqui no nosso estúdio pra cantar ela, hein? É, quero que você venha aqui, tá bom? Quem mais aqui com a gente? A Terezinha. Fala, Terezinha.
1: Boa tarde, minha amiga Rita.
0: Tarde. Agora,
1: não, Porto Alegre não é tão longe.
0: Não? Para nós agora não, né?
1: Manda abraço para quem está neste programa, para vocês, e da rádio. Estou limpando a casa e depois vou fazer um chimarrão para mim tomar.
0: Então tá bom.
1: Um abração para vocês, fique com Deus, tenha uma ótima tarde.
0: Abração, minha querida. Pois é, quando eu morava nas missões, para mim era. Daí eu cantava bem direitinho. Agora eu canto Porto Alegre, perto, tô pegando. Tô indo de carro, nem tô pegando ônibus mais. Oi, Joelzinho. Boa tarde, Ritinha. Tudo bem com você? Eu tô bem, graças a Deus. Tô só aqui no estacionamento, escutando a Verdes Campos. Vou trabalhar até meia-noite hoje por causa do evento que tem na Recreio Gramadense, né? Ele que já tá presente aí no evento, que é o Festival da Virada Depois das Águas, que é um show, né, gente? Vai ter um festival onde vai ter o Pepeu Gonçalves, vai estar cantando, vai ter também o grupo Masbá, vai ter show com o Daniel Torres no intervalo e vai ter algumas músicas que serão apresentadas nesse festival hoje à noite aqui na Recreio Gramadense. Começa aí às 19 horas, quem quiser conferir, né, que é O festival é do Ministério da Cultura e da Petrobras, que estão apresentando aí justamente para ajudar aí o pessoal, né, das enchentes. Então, festival Virada Depois das Águas. Quem mais está por aqui? Deixa eu ver. O João. Boa tarde, guria. Joãozinho Sangado, motorista. Viciei na Verdinha. Estou sempre ouvindo a tua programação. Muito bom. Por gentileza, toca para nós uma do Amado Batista, bem antiga. Ofereço pro pessoal do turismo. Desde já agradeço. Ritinha. Não sei se eu tenho ainda vaga aqui na cápsula para colocar. Vamos ver se eu consigo colocar uma

0: das mais novas dele, tá bom? Que ele regravou algumas das antigas e estão atualizadas. Quem sabe uma dessas eu consigo colocar pra ti aqui, tá, João? Vamos lá, que tem notícia.
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0: Pois é, ontem, assim, ó, teve uma notícia que me deixou de boca aberta. A Polícia Civil investiga uma mulher suspeita de ter enviado um cachorro morto em uma caixa a uma vereadora defensora das causas animais de Novo Hamburgo, na Grande Porto Alegre. Conforme o delegado Rafael Saltier, de Novo Hamburgo, a suspeita prestou depoimento à Polícia Civil. Ela, suspeita, confessou que enviou o animal, mas o motivo não vamos divulgar. Só no final das investigações, explica o delegado. A mulher investigada não teve o nome divulgado pela Polícia Civil. Ainda segundo a investigação, o motorista de aplicativo de entregas que deixou o animal não tem relação com o caso. O animal foi entregue na Câmara de Vereadores à parlamentar Deza Guerreiro, que a vereadora acreditava ser um presente, já que ela é da causa animal, e o bilhete dizia que era por causa disso, e quando ela abriu a caixa, era um cachorro morto dentro do saco. Espero que consiga aí averiguar isso e que a pessoa que fez isso seja, então, né, como é que é a palavra agora? Seja presa, ou sei lá, né, gente? As notícias...
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0: Tá aí ele, Sidney Lima, viajando com o meu amor aqui na Cápsula do Tempo pra essa galera que adora o Sidney Lima, né? Oh, coisa boa, é você junto com a Verdinha. E que bom que tem a Cápsula do Tempo pra gente relembrar, né, galera? Quem mais tá comigo aqui? Deixa eu ver, é o Romildo. Romildo, vou ficar te devendo a música, Romildo, porque essa só toca no sábado de tarde.
1: Olá, Ritinha, boa tarde, tudo bem? Aqui é o Romildo Turismo. Eu queria ouvir aí com a Verdinha aí, Zé Ramalho, Companheiro de Alta Luz, o nome da música. A minha rádio é Verde Escampou.
0: Vou ficar te devendo, meu amigo, porque agora só toca bandinha, sertanejo ou gauchesco, tá bom, queridão? Um abraço pra você, mas obrigada por estar junto com a nossa Verde Escampou. E você que ainda não mandou o seu alô, fica à vontade pra mandar. 999-270-979. Tá na hora do Anderson Duque e as notícias no Play News.
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3: A Prefeitura de Itaquara concluiu as obras de melhorias na Escola de Educação Infantil Professora Rosana Cardoso, no bairro Cruzeiro. Com investimento de quase R$147 mil, foram construídas uma área coberta no pátio e uma nova sala dos professores. As melhorias beneficiam 55 alunos e têm como objetivo oferecer mais conforto, segurança e melhores condições para as atividades escolares. A Câmara de Vereadores de Gramado aprovou a ampliação das licenças maternidade e paternidade para servidores públicos municipais. Com a mudança, servidoras concursadas passam a ter direito a 180 dias de licença maternidade, enquanto os servidores terão 20 dias de licença paternidade. O projeto segue agora para a sanção do prefeito Nestor Tissot. Saiba mais em radioverdescampusfm.com, da redação Anderson Dilkin.
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1: 5:01.
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5: 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A gente segue com Os Atuais, Voarei!

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1: Vamos lá com os signos para saber como fica a sua quinta-feira, dia 9 de julho. Aqui na Verdinha a gente antecipa o horóscopo para você. Então presta atenção. O dia favorece atitudes corajosas e decisões rápidas. No amor, um reencontro pode trazer boas emoções. No trabalho, confie mais na sua capacidade de liderança. Número da sorte é o 23. Quinta-feira pede calma e atenção aos detalhes. No amor, o carinho estará presente nos pequenos gestos. E no trabalho, uma boa oportunidade pode surgir inesperadamente. Número da sorte é o 6. Gêmeos! Conversas importantes abrirão novos caminhos. No amor, o clima favorece aproximações e novas conexões. No trabalho, sua criatividade ajudará a resolver pendências. Número da sorte é o 17. Câncer! Confie mais na sua intuição para tomar decisões. No amor, um gesto sincero fortalecerá a relação. E no trabalho, o dia favorece planejamento e organização. Número da sorte é o 10. Daqui a pouco tem Leão, Virgem, Libra e Escorpião.
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0: da Núbia Azul e o caso marcado aqui na Cápsula do Tempo, no nosso Conexão. Muito obrigada a você que tá junto com a gente aí nessa tarde, né, gente? Que tá começando a esfriar, né? O sol já tá indo, tá começando a esfriar, mas vamos lá. O João tá com a gente aqui, mandou uma música aqui falando das artrites, das artroses que a gente tem no corpo, né, João? Valeu, menino. Um abraço grande pra você. Também o José Francisco, ele que tá pedindo uma música bem gauchesca pro pessoal do CTG Amigos da Tradição de Santa Maria do Herval. Tá vindo aí o Cordiona daqui a um pouco pra vocês, tá bom? Obrigada pela sua audiência aqui com a gente, tá certo? Fala, Juarez!
1: Boa tarde, Ritinha. Aqui é o Juarez da cidade de... Aqui da cidade de Glorinha.
0: Opa!
1: Eu quero estar oferecendo uma música, se tu puder mandar pra mim, uma música bem apaixonada, que hoje eu tô apaixonado.
0: Opa!
1: E também quer dizer que eu tô no Verdão escutando a Verdinha.
0: Coisa
1: você
0: boa.
1: Traz alegria pro meu lar, pra minha casa aqui.
0: Que bom!
1: Você é muito legal, muito simpática aí, viu?
0: Obrigada!
1: Tu transmite coisa boa pra mim. Então... manda uma música aí bem romântica pra mim aí.
0: Fico muito feliz.
1: Ritinha?
0: Fico muito feliz, Juarez, a minha comunicação, o meu jeito de ser, que, gente, o que eu falo aqui no microfone é como eu sou fora da rádio também, né? E que bom que eu consigo levar um pouco de alegria pra vocês aí do outro lado. Fiquei bem feliz agora, viu, seu Juarez? Obrigada pelo carinho. Vai tocar Mato Grosso e Matias daqui a um pouco, uma bem apaixonada que tinha um pedido pra mim na Cápsula do Tempo, daí eu já ofereço pra você também, tá certo? O Ronaldo tá aqui comigo. Oi, Ritinha, aqui é o Ronaldinho da empresa Viajando Turismo Gramado. Queria mandar um salve para toda a galera do turismo e pedir a música Tô Pro Amor, do musical Mamão com Açúcar. Pode tocar na Cápsula do Tempo, essa super banda que deixou saudade nas épocas de ouro dos bailes das bandas do Sul. Ô, Ronaldinho, um abraço grande para ti, para quem estiver contigo também. E ela vai tocar no primeiro bloco do Bolicho Verdes Campos, depois das 6, tá? Eu só consegui colocá-la lá porque as minhas cápsulas terminaram hoje, foi tudo. Tá bom? Mas ela vai tocar no Bolicho Verdes Campos, então tu pode ficar escutando que vai rodar essa aí pra ti, tá bom? E a gente segue com o nosso comercial e volta daqui a um pouco. Cinco e 22.
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1: Vamos lá com mais quatro signos, saber como fica a sua quinta-feira, dia 9 de julho. Vem comigo que eu te falo. Sua energia positiva atrairá boas oportunidades. No amor, o romance ganha intensidade e entusiasmo. No trabalho, uma ideia ousada pode render reconhecimento. Número da sorte é o 29. Virgem. O dia favorece decisões práticas e bem pensadas. No amor, a sinceridade aproximará ainda mais quem você ama. No trabalho, pequenos avanços trarão grande satisfação. Número da sorte é o 4. Libra. O equilíbrio será essencial para aproveitar o dia. No amor, o romantismo parece de forma leve e agradável. E no trabalho, parcerias poderão trazer bons resultados. Número da sorte é o 20. Escorpião. Sua determinação ajudará a superar desafios antigos. No amor, emoções fortes marcarão um momento especial. No trabalho, mantenha o foco e avance com confiança. Número da sorte é o 15. Daqui a pouco mais, tem Sagitário, Capricórnio, Aquário e Peixes.
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0: Você ouviu aí o Mato Grosso e Matias, de igual para igual, aqui na Cápsula do Tempo da nossa Verdinha. Como é bom ter você por aqui. Gerson, fala aí, Gerson, o que que a Mana aprontou? Me conta, eu quero saber.
1: Olá, tio, boa tarde, como é que tá? Tudo bem contigo?
0: Tudo.
1: Eu sou o Gerson, irmão da Eva. Estamos aqui. Parando o mate para tomar um matezinho, só que minha irmã, ao invés de colocar erva na cuia, colocou açúcar. Pensa no mate que tá saindo.
0: Um mate doce, né? Só pode? Fala, Eva!
2: Oi, Ritinha, tudo bem? Cheguei. O meu irmão já contou do chimarrão, em vez
0: já?
2: De colocar erva, eu coloquei açúcar.
0: Mas olha,
2: mas saiu bom o chimarrão, viu?
0: É?
2: Estamos aqui tomando chimarrão e ele está fazendo agora uma sopa da Ioline para nós.
0: Ah, que delícia, que coisa boa! Boa sopa para vocês e um bom mate doce também, né, Eva? Para ti, para a Raica e para o Gerson. Beijo grande, pessoal de Caxias, sempre junto com a gente. Vem a notícia aí, eu já volto com mais música.
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0: Um sargento do Exército Brasileiro morreu na manhã de terça-feira durante um treinamento militar no campo de instrução de Santa Maria, na região central do Rio Grande do Sul. O sargento de cavalaria estava em um veículo blindado do modelo Leopard 1A5 que tombou em uma ponte, capotou e ficou submerso em uma área da instituição de ensino militar. Outros 5 militares que participavam da atividade com carros de combate foram resgatados sem ferimentos. O comando da 6ª Brigada de Infantaria Blindada instaurou um inquérito para apurar o caso. O sepultamento aconteceu nesta quarta-feira no cemitério municipal de Joinville.

0: 5h41.
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7: 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Simbora com o Musical RC.

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1: Vamos lá com os últimos signos para saber como fica a sua quinta-feira, dia 9 de julho. Sagitário. O dia inspira movimento, novidades e aprendizado. No amor, um convite inesperado pode alegrar o seu coração. No trabalho, sua iniciativa será valorizada pela equipe. Número da sorte, 32. Capricórnio. A disciplina continuará sendo seu grande diferencial. No amor, o companheirismo fortalece os relacionamentos. No trabalho, uma conquista importante está mais próxima do que imagina. Número da sorte é 8. Aquário. Ideias diferentes poderão trazer ótimos resultados. No amor, o dia favorece reencontros e boas conversas. No trabalho, a sua originalidade chamará atenção positivamente. Número da sorte é o 14. Peixes. A sensibilidade ajudará você a enxergar novas possibilidades. No amor, o afeto será demonstrado de forma espontânea e verdadeira. E no trabalho, confie mais na sua inspiração para resolver desafios. Número da sorte é o 21. Os signos voltam amanhã.
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0: Sucesso do Chitãozinho e Xororó com Traia Véia. Ô, maravilha, é verdade, né? Se não fosse os colonos, no caso ele canta os caipira, né, gente? Mas se não fosse os caipira... Caipira eu sou, é o nome da música? Mas se não fosse os caipiras, se não fosse os colonos, a gente não ia ter o que pôr na mesa mesmo, né? Deixa eu mandar aqui o alô pra Nelly, que mandou aqui um áudio. Fala, Nelly.
1: Boa tarde, Ritinha. Aqui é a Nelly de Três Coroas. Se puder rodar uma música aí pra curtir a próxima música, eu ofereço pra minha esposa e para todos os ouvintes.
0: Então tá bom, Nelly, um beijo grande pra você, obrigada pelo carinho, obrigada a todos vocês que ficaram nessa tarde junto comigo. E a última de hoje, eu faço uma homenagem aqui ao Francisco, ao amigo dele, né, que ele pediu pra mandar pro amigo dele e pra todo mundo que gosta de Porca Véia, lembranças, a última de hoje. Amanhã tô aqui de volta, junto com vocês, das 2 até as 6, no nosso Conexão.
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1: A Prefeitura de Gramado passou a utilizar a plataforma gov.br como sistema único de acesso aos serviços digitais do município. Com a mudança, os moradores podem usar a mesma conta do governo federal para emitir guias de tributos, solicitar alvarás, acompanhar processos e acessar a ouvidoria sem precisar criar um novo cadastro. A Prefeitura destaca que a integração torna o atendimento mais rápido, seguro e menos burocrático. A Receita Federal iniciou nesta quarta-feira, às 9 da manhã, a consulta ao primeiro lote especial de restituição automática do Imposto de Renda. Mais de 3,5 milhões de contribuintes serão beneficiados, com pagamentos marcados para 15 de julho, diretamente na chave Pix vinculada ao CPF. O lote é destinado a pessoas que não eram obrigadas a declarar o Imposto de Renda em 2025, mas tiveram o imposto retido na fonte em 2024. A consulta pode ser feita no site ou aplicativo da Receita Federal. Saiba mais em radioverdescampusfm.com, da redação Anderson Dilkin.
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2: 18:01.
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9: 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Alô, vocês estão chegando nessa noite de quarta-feira, 8 de julho de 2026. A partir de agora, começando mais um Bolicho Verdes Campos com muita música boa até as 21 horas. Na comunicação desse amigo de você, Cícero Bala, desejando a todos uma noite especial de quarta-feira. O tempo é bom, temperatura em 10 graus da Serra Gaúcha. A partir de agora, muita música aqui pelo WhatsApp do Sucesso, 54999-270979. Para você que está em casa, no trabalho, está no trânsito, levando nós da carona, onde tem um rádio ligado, não existe solidão. Simbora lá então! Começando bem o bolicho de hoje, quarta-feira. Então tem corpo e alma e o dia do sofá. Uma ótima noite para vocês!

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1: Simbora! Salve pra todos os loucos apaixonados que estão aí com a gente. Aquele cara

É sucesso, você confere aqui no Bonicho Brilhação, Menegão, louco, apaixonado, suas primeiras da noite. Simbora lá atender as participações. Buena, Cícero Bala. É aí, Lara, né? Lara de Viamão. Ela pede música, está mateando no rancho, que tal? Poderia tocar uma com o Luiz Marenco? Outra bem legal do Luiz Marenco pra você, tá bom? Um abraço, Lara, os amigos de Viamão. Obrigado pelo carinho da audiência. Quem mais por aqui? A Silvana. Boa noite, Cícero Bala. Estamos em volta no Fogão Alenha, curtindo você. Hoje não tá tão frio. Legal, valeu, Silvana, Araricá, ligadinha com a gente. É um prazer ter você aqui. Bora lá então com o Luiz Marenco. A boa música do Rio Grande também desfila por aqui.

0: Mamão com açúcar, tô por amor. Você conferiu aqui nessa super quarta-feira. E aí, como é que tá a sua noite? Bora lá. Tomando aquele chimarrão, aquele café esperto. Claro, seu obrigado com a gente. Vamos lá atender participações. A boa música não para. Vamos lá pra igrejinha no 15 de novembro. Alô, João Carlos. Solta o áudio do ouvinte.
1: Boa tarde, Cícero Bala. É o João Carlos do bairro 15 de novembro. Queria pedir a música do Gerren Gomes Nunes, que ele gravou no Garoto Show. Falou, Cícero, se for atendido, muito obrigado, cara. Certo? Tchau, fique com Deus.
0: Valeu, João Carlos, vocês também. Vamos ali para Três Coroas. Alô, Nelly.
2: Boa noite, Cícero. Aqui é a Nelly de Três Coroas. Se foi possível, não sei se pode nesse horário rodar numa sala J. Daí eu ofereço para meu esposo, o Elvio. E chegamos do serviço poucas horas, vamos tomar um chimarrão e roda o fogão a lenha. Pra todos os ouvintes.
0: Valeu, Nelly, um abraço pra você e o Elvio, bom chimarrão, lá em Igrejinha, Estrada Geral Solitária. Alô, meu amigo Auri, um abraço pro Auri, a Catarina, a Paulinha, estão lá no sítio. Mas que tal curtindo um friozinho e tomando um vinho? Mas que tal? Deixa pra mim. Valeu, Auri, obrigado pelo carinho da audiência sempre. Tudo isso e muito mais após o intervalo rapidinho. Eu volto já, mas antes tem informações pra vocês.
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0: As empresas do Simples Nacional, contribuintes do ICMS, Imposto sobre Circulação de Mercadorias e Serviços, têm até dia 30 de setembro para realizar o recadastramento anual junto à Receita Estadual do Rio Grande do Sul. Mais de 190 mil estabelecimentos ainda não concluíram o procedimento. 18h21.
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0: 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Muito bem, nós estamos de volta. Para você que está em casa, no trabalho, onde você estiver, obrigado pelo carinho da sua audiência. 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E vem aí, o mês que vem, em agosto, é grande encontro de violeiro. Ele vai aí falar pra gente qual é a data em breve. Fique ligado. Grande encontro de violeiro, então. 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Guarda de música, Garoto Show chegando para vocês.

0: Cleiton Borges, uma só na Jota, você conferiu aqui no Boricho. E aí, como é que tá a sua noite de quarta-feira? Prazer ter vocês com a gente. Pra você que está curtindo, uma ótima noite. Obrigado sempre pelo carinho. Vamos lá atender participações. Alô, Leandro Alves, mas que tal? Olha só, parabéns pra você e pra esposa aí, Leandro. Solta o áudio do ouvinte.
1: Boa noite, Cícero Bala. Aqui quem fala é o Leandro, de Igrejinha, do bairro Viaduto. Quero oferecer hoje uma música especialmente para minha esposa Márcia. Estamos 27 anos juntos. Quero oferecer a música do Corpo e Alma, Perigosa e Linda, para vocês também aí do estúdio, todos ouvintes. Toca para nós, Corpo e Alma, Cícero Bala.
0: Deixa para nós, 27 anos, que legal. Quem mais? Alô, João. Ótima noite para você, João. A Miriam de Novo Hamburgo por aqui, solta o áudio.
2: Boa noite, Cícero. É a Miriam de Novo Hamburgo. Eu quero ouvir a música De Longe Também Se Ama. Milionários é Rico. Tchau, até mais.
0: Valeu, Miriam de Novo Hamburgo. Até mais. Ótima noite para vocês aí, Novo Hamburgo. Chico Gesla, aqui de Gramado também por aqui. Valeu, Chico. Ótima noite. Ainda ali do Piratini, Gurizada está ali no Veru Casbar. É a turma lá, né? Quem mais está? O Primo Chico, o Braga, o Go, o Popular Rasgado. Quem mais aqui, ó? O Josse, o Erni, o Gui e o Parafuso e o Veruca. Ô, Gurizada, estão ali no Pansaragua. Uma ótima noite para vocês. Obrigado e sempre pelo carinho da audiência para vocês. Para você que está em casa, para você que está trabalho, no descanso, onde vocês tiverem, é um prazer ter vocês aqui. Nesse embalo a gente vai trazendo muita música, mas antes tem informações chegando.
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0: Nos primeiros seis meses de 2026, as retiradas de cadernetas superaram em mais de 39,3 bilhões os depósitos de poupança, aponta o relatório do Banco Central, divulgado nesta quarta-feira. Apenas no mês de junho, a retirada líquida foi de 237,5 bilhões.
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0: 18h40.
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4: Muito bem, nós estamos de volta aí, falando em Salão Deck, é nesse domingo imperdível da Esquina do Lanche, a dupla da galera Sérgio Lopes e Benhur e Paulinho Maciel e banda. 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Abração pra Tânia Marli e as duas Lidiane sempre com a gente. 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Simbora de música! Milionário José Rico chegando para vocês.

0: É sucesso, você confere no Bolicho, Corvial, uma perigosa e linda. Simbora lá, dando sequência até as 21 horas, atender participações. Boa noite, manda uma pra toda a turma Cavalini e lá pro Jade. Alô, Laiane, Cavalini, Igreja Lairiano e Saborete, sempre com a gente. O Fábio, a Maria, o Irineu, isso, e ainda lá o Chico, e seu doutor das missões. Alô, Jade, lá, hein? Ligado com a gente em Gravataí, lá no sítio, mas que tal? Ótima noite pra vocês aí, valeu. Quem mais por aqui? Vamos lá para a cidade de Canela, lá no bairro Santa Terezinha. Opa, é o antigo Bar do Gordo, agora sobre nova direção. E quem está por lá, meu amigo Fernandinho, nosso parceiro aqui da Invest, né? Invest Consórcios. Solta o áudio do Fernandinho por aqui.
1: Fala, Cícero Bala. Agora nós temos aqui no Bar do Tom, do Everton aí. Uma musiquinha para nós aí. Só na escuta. Um grande abraço. O antigo do Bar do Gordinho.
0: Que tal? Deixa pra nós, meu amigo Fernandinho. Algorizada lá ligados com a gente aí, tudo de bom. Obrigado aí pelo carinho da audiência sempre. Fernando Esteio, região metropolitana, Grande Porto Alegre. Boa noite, Cícero Bala. Escolhe uma legal de banda. A seu gosto, adoramos ouvir a programação. Valeu, Fernanda, Elza também. Vamos lá pra Parobé, Residencial Azalé. Ô, meu amigo Ciro.
2: Boa noite, Cícero.
0: Opa.
2: É o Ciro aí, Parobé do Bolicho. Bota pra nós aí. Disto que o velho gosta, um churrasquinho mal passado, assim, uma cervejinha e tudo de bom, né? Para todas as amigas e os amigos ouvintes aí, para a Emily, a Vivi, a Lúcia, a Cíntia, e todas as amigas e os amigos ouvintes, valeu, tudo de bom. E o Parobo...
0: Mas que tal, Ciro, semana que vem vamos a Parobé. Vamos lá fazer a visita do nosso amigo Ciro aí. Ô, turma legal, Ciro, a Lúcia e todos seus familiares e clientes aí, valeu. Quem mais por aqui, ó? Ali no bairro Floresta, em Gramado, com a gente. Um abração lá pro Vande, pra Dene, João Vitor. Estão lá curtindo a nossa programação, só mandando aquele mate amargo. Valeu, valeu, Vande, a Dene, João Vitor. Ótima noite pra vocês. Simbora de Berenice Zambuja. Abra a gaita.

0: Terceira dimensão, você conferiu aqui no Boricho. Que bom, que maravilha ter você em nossa companhia. Sim, bora lá atender participações. A boa música não para de jeito nenhum. Vamos pra Várzea Grande. Fala, Várzea Grande, meu amigo Braulino.
1: Boa noite, Cícero. É o Braulino da Várzea Grande. Ô, Cícero, gostaria de oferecer o programa para esse povão que está na escuta aí, para minha esposa Rejane, que está comigo mateando aqui, para o meu compadre Jair Mazurana, que também está na escuta lá, e gostaria de ouvir Apartamento 104. Se for atendido, muito obrigado.
0: Um abraço, Braulino. Daqui a pouquinho tem o Apartamento 104 para vocês. Vamos lá para a igrejinha lá no bairro Invernada. Alô, meu amigo Merigo. O Menego e a Ângela estão lá mateando em nossa companhia, mandando música lá pro Sidmar Dias, pro Silvinho, para todos os ouvintes, Pérmano dos Serranos, né, Merigo? Em breve vamos atracar na canastra de novo aí com a Ju. Vamos ver o barulho. O Menego, velho. Quem mais por aqui? O Everton Gramado, oferecendo música para a filha Rafaela. Vamos trazer o Rainha Musical aí para vocês, Everton. A Bruna Caxias do Sul também pediu o Rainha Musical. Grande Everton, já tem então pra ele e pra filha então, ligados com a gente, a filha Rafaela. Quem mais aqui, ó? Sirley, bairro Floresta Gramado, também ligada com a gente. Boa noite, Cícero, escolhe uma legal de banda, deixa pra nós. Alex, grande Alex, né, nosso colega de trabalho lá na Barrarte, ligado com a gente todas as manhãs aí, acabou a música do Rio Grande. Alex, véi, ótima noite pra ti aí, tudo de bom. Simbora lá, eu volto já porque os melhores anunciantes estão aqui.
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0: 19:03.
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0: 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Simbora de volta, manda aquele abraço, amigo Alcione, sabe onde? Lá do Sítio do Lago Agroturismo. 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Pessoal que tá pedindo o Deque aí, em breve tem novidades do Salão do Deque aí, tá bom? Fiquem ligados! Pra você que liga e se liga com a gente, vamos de Guardarapo.

0: sucesso, você ouve na Verdes Campos, os atuais Mississippi, onde tem um onde tem um rádio ligado, não existe solidão. Então, vamos juntos até as 21 horas, com muita música, atender participações e o pedido do ouvinte. Temos alguns pedidos um pouco atrasados, mas a gente sabe que o ouvinte é compreensivo sempre. Alô, Chico Gessler, Gramado, solta o áudio do ouvinte.
1: Boa noite, Verdinha. É o Chico Gessler, Gramado. Quero mandar um abraço lá pro Afonso, lá do, da Fazenda dos Quati, o Alexandre, lá pro, pro Daniel, lá pro, pro Padinho, lá de Sander, e pra vocês aí, bota uma música bem gaudéria aí. Um abraço, uma boa noite.
0: Deixa pra nós, Chico Gessler, Sandra Parteron, Porto Alegre, boa noite, Cistra, estamos te ouvindo, escolhe uma legal de banda, deixa pra nós, Sandra, alô, amigos de Porto Alegre, região metropolitana. Quem mais? O Facione, boa noite, estou na escuta, um abraço, Facione, pra você e toda a família, amigos aí ligados com a gente, vamos trazer uma bem gaudéria já na sequência pro Facione. Quem mais? O João da Celulose Canela.
2: Boa noite, Rádio Verdes Campo. Boa noite, Cícero. Gostaria de pedir uma música Bugre do Mato, oferecer para minha esposa Marlene, para o Jefferson e sua família do Palace Hotel, que está ligadinho também toda noite, para todos os meus amigos que estão na escuta e para vocês aí da rádio. Um grande abraço, Cícero. É o João da Celulose Canela.
0: Valeu, João da Celulose Canela, ligado com a gente. A Noeli também de Canela. Ótima noite para você, Noeli. Vamos lá para Novo Hamburgo. Alô, meu amigo Bugre. Agorizar estão na peleia.
3: Noite, eu disse pro tio Braulio aí que o apartamento 104 tá vazio, homem do céu. Manda um abraço para eles aí. Nós temos aí grudado, né? Na lida ainda, amassando tapetão. E vamos chegar só às 11 hoje. Até às 11 nós temos grudado aí.
0: Mas que tal o Bugre, a Ney, toda aquela turma lá em Novo Hamburgo, ligados com a gente. Quem mais por aqui? A Maria. Boa noite, gostaria de ouvir a música Se Eu Não Tivesse Bloqueado, Banda Modelo, oferecendo para todos os cavalinhos e ouvintes. Valeu, Maria. Também na Igrejinha. Alô, Paulo da Osoto.
4: Boa noite, Cícero e Bala. Tudo certo? Bota aí a música Cadela Bai aqui. Pessoal de Igrejinha aqui da Invernada. Aqui. A esposa Clarice aí. É. Tô picando um galo caipira aqui pra fazer com aipim.
0: Maravilha, um galo caipira com aipim, mas que tal, Paulo? Abraço, Paulo. Em Três Coroas com a gente, alô, meu amigo Elo, solta o áudio do Elo.
5: Boa noite, Cícero. É o Elo aí, tranquilo. Só um pouquinho. Eu vou pedir uma música pra ti aí. Pega o Flávio Dalcinha aí com um pintor pra nós, tá? Fazer um oferecer pro Pedro, o Pedro tá chegando em casa agora aí, tá? E o Pedro quero oferecer pra ele, pra ter ele, bota pra nós aí, tá? Temos curtindo aí, teu programa aí tá bom demais, tá? Um abraço.
0: Um abraço, meu amigo Elo, tudo isso e muito mais após o intervalo. Antes daqui, ó, o Jossi, ô Jossi, velho, vamos trazer o Chico Rei Paraná daqui a pouquinho pro Jossi, ainda lá pro Veruca, pra turma que tá lá no Limbido ali do Piratiri, já tem Chico Rei Paraná, Jossi. Eu volto já, não sai daí, os melhores anunciantes estão aqui.
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0: Avançou na Câmara dos Deputados uma proposta que prevê mudança da forma como é calculado o IPVA, Imposto sobre Propriedade de Veículos Automotores, em vez de percentual do valor de mercado, a ideia é considerar o peso do veículo. A mudança do cálculo está prevista em uma PEC, Proposta de Emenda à Constituição, aprovada hoje, quarta-feira, pela CCJ, Comissão de Constituição e Justiça.
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0: 19:21.
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3: 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Estamos de volta, e aí, como é que tá você? Da região metropolitana, Grande Porto Alegre, Vale do Paraiana, Vale dos Sinos, ainda Litoral Norte, Serra Gaúcha, e claro, você que está online em qualquer parte do Rio Grande, do Brasil e do mundo, prazer ter você aqui. 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É sucesso, você confere aqui. Grupo Festerê e Cleiton Borges e o Apartamento 104.

Rei Paraná e o Leão Domado. Você está na Verdes Campo 97.9 e o Bonicho Verdes Campo. São Cícero, com muito prazer comunicando com você. Boa noite, Cícero Malha, a Elza de Esteio. Roda uma pra mim e pra minha filha Fernanda. Estamos em volta no fogão a lenha, saboreando. Olha só, um mate amargo curtindo você. Deixa pra nós, valeu. Quem mais? Karen Caxias do Sul. Boa noite, Cícero. É a Karen de Caxias, valeu. Já já tem uma legal de banda pra você, Karen. Simone Campo Bom também. Valeu, Simone em Campo Bom. Prazer ter vocês aqui, ó. Simbora lá com Flávio Alcim e Banda Ouro. Essa aqui meu amigo Elo tinha pedido, ó.

0: Ah, Mano Lima, você conferiu aqui, cadê ela? Vai, assim, bora lá, até às 21 horas, seu Cícero, com muito prazer, comunicando com você. Como é que tá a sua noite? Olha só, temperatura 9 graus, não tá tão frio, né? Ah, olha só, clima amenizado, legal, que bom ter vocês aqui. Vamos lá, atender participações e o pedido do ouvinte, vamos pra igrejinha. Alô, meu amigo Guimarães, turma lá do Bar do Guima, solta o áudio.
1: Boa noite, Cícero, aqui é o Guima. Um abraço aí pra turma, pra gurizada aqui do Bar do Guimarães. Um abraço, tudo bom pra você? Um abraço, boa música aí, cara. Show de bola.
0: Deixa pra nós, gurizada, tá lá jogando uma sinuca lá no Guimarães. Cuidado com o bicaco aí, Guimarães. Deixa eu ver quem é mais por aqui, ó. Solta o áudio do ouvinte.
2: Boa noite, Cícero, manda aí uma música bem boa pra nós, que é o Jair. Pra mim, pra Solange, pro Braulino, pra Rejane aí, pra toda a galera que tá ouvindo aí.
0: Deixa pra nós, Jair. Um abraço. Quem mais? Janete Belfior também. Enfim, todos vocês aí, solta o áudio do ouvinte.
3: Oi, boa noite, Cícero. Quero pedir uma música com os atuais. Quero oferecer pra minha sobrinha Silmara, que tá de aniversário hoje. Pra minha colega Leila, pro meu colega Fernando, pro Vini, pra Gabriela. E para mim, a família, para tua família, para a família dos meus colegas e para Carla. Se for atendido, meu muito obrigado.
0: Deixa para nós, Janete. Abraço para vocês, tudo de bom. Vamos para Caxias do Sul. Alô, Raica Moraes. A Eva Terakoski por aqui também.
4: Oi, Cícero. Boa noite. Tô ligadinha, tá, menino?
0: Deixa para nós. Já tem o Matiano Solito aí, Eva. Quer mais? Chico Guesla por aqui, ó.
5: Pro Daniel. Lá pro...
0: Só vamos colocar no início, né? Senão não vale. Agora sim.
5: Boa noite, Verdinha. É o Chico Guedes de Gramado. Quero mandar um abraço lá pro Afonso, lá do... da Fazenda dos Coati. O Alexandre. Lá pro... pro Daniel. Lá pro... pro Padinho, lá de Sander. E pra vocês aí, bota uma música bem gaudéria aí. Um abraço, uma boa noite.
0: Deixa pra nós um abraço, boa noite. Quem mais ainda tem a Maria, lá pra todos os cavalinhos que pediu aqui a banda modelo. O Manuel Adriano de Gravataí, Morungava por aqui, ó, buenas. Toca pra nós, percorrendo o Rio Grande de Gilto de Freitas, oferecendo para minha esposa Jaqueline Lopes. Sou Manuel de Morungava, deixa pra nós, seus amigos de Morungava. A Ivone Piratini Gramado, boa noite, Cícero, estou te ouvindo no Piratini, escolhe uma legal. Bruna Caxias do Sul, e aí, Cícero, estou fazendo uma janta, claro, ouvindo você. Tudo isso e muito mais após o intervalo rapidinho. Não saia daí, é tempo de tomar uma aguinha gelada e já estou de volta. R$19,42.
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2: 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Muito bem, estamos de volta, dando sequência aqui no Boricho para você que liga e se liga com a gente. 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E agora, mês que vem, agosto, vem aí, grande encontro de violeiros. 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Hora de música, chegando Porca Véia.

Banda Modelo, se não tivesse bloqueado, você conferiu aqui. Bora lá com mais participações. Adriana, Caxias do Sul, boa noite. Cícero, estamos te ouvindo em Caxias. Roda uma legal de banda pra nós, deixa pra mim. O Bugre, ele pede música aqui, aquela porteira de hotel. Valeu, Bugre, lá do Hamburgo e toda a galera ligados com a gente. Obrigado pelo carinho da audiência. Quem mais aqui? A Samanta. E aí, Cícero, estamos falando aqui de Gramado. Roda uma legal. A programação está ótima, deixa pra mim. Sim, bora lá. Chegando agora pra você o Paulo Costa. Paulo Garcia, melhor, e Canto Missioneiro.

0: Os atuais Buenasera Gerina, você conferiu aqui no Boricho, que segue em frente até as 21 horas. Já vamos entrar na última hora. Rápido intervalo, os melhores anunciantes estão aqui. Eu volto já.
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0: Pontualmente 20 horas.
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Simbora de volta para você que liga e se liga com a gente. 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Alô, Bugre, hoje não encontrei que tu pediu, mas tem outra legal aqui, ó. Essa aqui, ó, segura aí.

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0: Brilhação e Negão. É louco, apaixonado, sucesso, você confere aqui. Bora lá atender participações, vamos para a cidade de Itaquara. Alô, meu amigo Alex.
1: Boa noite, meu amigo Cícero Bala. Tranquilo, guri? Firme? Tomando um chimarrão aí, rodado fogão além, escutando a Rádio Verdes Campo FM. Cícero Bala, fazer uma homenagem rápida pro meu irmão lá, o seu Orlando, lá de Pitufo, que tá escutando a Rádio Verdes Campo FM. O Rogério ali, a Isaura, minha prima aqui da Vila Santa Terezinha, Taquara, um abraço para eles. O Jair Silveira também, do bairro Cruzeiro. E pro Rogério de Santa Cruz e pro Márcio do KM Show, que a gente vai estar sexta-feira na Rádio Verdes Campo FM, tá ok, guri? Tá com uma música bem boa para nós ali dos Monarca, pode ser?
0: Deixa para nós, Alex, um abraço. Aí eu sim por aqui também, boa noite. Peço a música Menina Não Corte o Cabelo, oferecendo para todos que estiveram na escuta. Eu sim de Gramado, valeu, eu sim. Cristiane, três por aqui também, valeu, Cristiane. Simbora lá com os Monarcas.

0: Som livre, menina, não corte o cabelo. Você conferiu aqui no Boricho Beira dos Campos. E aí, saboreando aquela janta legal em casa, em volta aí numa lareira, no fogão a lenha, curtindo aqui a nossa programação, saboreando aquele cafezão da noite, ou no chimarrão, claro, né? Por que não? Pra você que tá no centro do bairro, você lá no campo também, prazer ter vocês aqui. Bora lá, vamos pra Caxias do Sul, porque aqui as participações não param. Lué Boteracoski, Raica Moraes com a gente.
1: Eita, lasqueira, que programaço, hein? Deus de ser misericórdia. Todo dia um dia melhor que o outro, mas bolei aí uma música bem chonadona, pode ser capa de revista. Nossa, bando demais, guri. Já vamos se animar, que tá quase sexta-feira.
0: Opa, verdade, né? Um abraço pra vocês aí, uma ótima noite, obrigado pelo carinho. É de Caxias do Sul, vamos pra Bacupari. Ouvinte Assira também, alô, Celi Silveira por aqui.
2: Oi, Cícero Bala, meu amigo, boa noite. Cícero, eu vou te pedir a música. Ah, Henrique Renner, Escolta de Vagalume, tá bom? Ofereço pra ti, pra tua família, pra mim, pra minha família e pra todos que tá na escuta. Celi Silveira, Bacupari, tô ligada, tô na escuta, tá bom, Cícero? Um abração.
0: Valeu, Celi Silveira, abração pra você e família também, obrigado pelo carinho da audiência, a Juliana por aqui também. E aí, Cícero Bala, roda o Maregal de Banda, nós estamos te ouvindo aqui em São Leopoldo, deixa pra nós, já já tem Maregal de Banda, tudo isso e muito mais após o intervalo, mas antes tem informações.
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0: A mais recente edição do boletim informando sobre a gripe da Fundação Oswaldo Cruz, vinculada ao Ministério da Saúde, mostra incidência de síndrome respiratória aguda grave em nível de alerta, risco ou alto risco na maioria dos estados ao longo das últimas duas semanas. O Rio Grande do Sul está na lista de 6 unidades federativas com tendência de crescimento no longo do prazo das hospitalizações por esse motivo.

0: 8h21.
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0: Muito bem, estamos de volta. 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Bora de música aqui no Bolicho, agitando a quarta-feira, Gilberto e Gilmar.

0: Dado mesmo, você conferiu aqui, ó, Clube dos Expulsos. Bora lá para rápido intervalo. Na sequência, estou de volta com muito mais. Oito e quarenta.
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Muito bem, nós estamos de volta. Vamos ficando por aqui nessa quarta-feira, agradecendo a nossos ouvintes e colaboradores. Vem aí na sequência das 10 à meia-noite, Cid Silveira e Love Time, com muita música romântica. Eu volto amanhã, das 18 às 21. Fica as últimas. Até lá, tchau, tchau.

0: Está no ar a Voz do Brasil. 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
1: Olá, boa noite.
2: Boa noite para você que nos acompanha em todo o país.
1: Quarta-feira, 8 de julho de 2026.
2: Vamos ao destaque do dia na Voz do Brasil.
1: Vacinação infantil.
2: Pneumo 20 contra a pneumonia e meningite está disponível nas unidades básicas de saúde. Gabriela Noronha.
3: A Pneumo 20 é indicada para bebês no primeiro ano de vida e crianças menores de 5 anos que ainda não completaram o esquema de vacinação recomendado.
1: Proteção às mulheres.
2: Ligue 180 registra denúncias de violência e funciona 24 horas todos os dias da semana. Pablo Mundim.
4: O Ligue 180 também orienta familiares, amigos, vizinhos e qualquer pessoa que queira saber como agir diante de uma situação de risco.
1: E vamos falar hoje sobre a Rede Nacional de Proteção e Defesa dos Direitos Humanos das Pessoas Idosas.
2: Quem vai explicar para a gente mais sobre o tema é o secretário nacional dos Direitos da Pessoa Idosa, Alexandre da Silva.
5: São todas aquelas pessoas, aquelas instituições, aqueles órgãos que atuam no segmento da pessoa idosa e que garantam a defesa, a promoção, a mitigação de violações e violências e a garantia de mais direitos.
1: Hoje, na apresentação da Voz do Brasil, eu, Mariana Jungmann e Luciano Seixas.
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1: Crianças menores de 5 anos e grupos prioritários já podem procurar o posto de vacinação mais próximo para se protegerem com a Pneumo 20.
2: O imunizante previne contra 20 sorotipos da bactéria causadora de doenças graves, como pneumonia e meningite.
1: A ideia é diminuir as hospitalizações, sequelas e óbitos em função das doenças.
3: A vacina Pneumo 20 está disponível nas unidades básicas de saúde e demais pontos de vacinação em todo o país. Éder Gatti, diretor do Programa Nacional de Imunização do Ministério da Saúde, explica que o imunizante vai substituir gradualmente a Pneumo 10 contra a bactéria causadora de doenças, como pneumonia e meningite.
6: O Ministério já tinha uma vacina no SUS, que era a Pneumo 10, é uma vacina que cobria contra 10 tipos da bactéria pneumococo, só que agora nós estamos atualizando para uma vacina que cobre contra 20 tipos de pneumococo, ou seja, é um número maior de tipos de bactéria que a vacina protege. E com isso, a gente espera diminuir ainda mais a ocorrência de meningite e pneumonias em crianças.
3: A Pneumo 20 é indicada para bebês no primeiro ano de vida e crianças menores de 5 anos que ainda não completaram o esquema de vacinação recomendado. Segundo Eduardo Jorge da Fonseca, presidente do Departamento de Imunizações da Sociedade Brasileira de Pediatria, a imunização nesta faixa etária é fundamental para prevenir internações e reduzir mortes associadas às infecções pneumocócicas.
7: Então, as crianças menores de 2 anos, as que mais internam e as que mais morrem, ou seja, tem maior incidência e maior letalidade. Então, esse é o grupo mais importante, é um grupo prioritário para a prevenção das doenças pneumocócicas invasivas, como a gente chama.
3: A Pneumo 20 também é indicada para indígenas com mais de 5 anos, sem histórico vacinal, idosos com 60 anos ou mais que estejam acamados ou institucionalizados e pessoas com condições clínicas especiais. O histórico de vacinação pode ser acompanhado pela caderneta digital de saúde da criança, disponível no aplicativo Meu SUS Digital. Reportagem Gabriela Noronha.
2: A doença de Chagas é transmitida principalmente por um inseto conhecido como barbeiro e pode levar à morte, especialmente em populações vulneráveis.
1: Isso porque a infecção pode evoluir de forma silenciosa por anos e, quando não tratada, pode levar a graves complicações cardíacas e digestivas.
2: Para tratar a doença, a Anvisa publicou o registro de um novo medicamento voltado a pacientes menores de 18 anos.
1: É o Lampti, feito de substâncias que danificam o parasita e que levam à sua eliminação do organismo.
8: A Agência Nacional de Vigilância Sanitária, Anvisa, aprovou o registro do medicamento Lampti, indicado para o tratamento da doença de Chagas em pacientes pediátricos. O produto pode ser utilizado desde recém-nascidos com peso mínimo de 2,5 kg até adolescentes menores de 18 anos. A doença de Chagas é causada pelo protozoário Trypanosoma cruzi e está entre as principais doenças